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18: 9:20.

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12: 9:34.

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19: 9h49.
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1: 5.5.
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21: Está no ar a Voz do Brasil. As notícias do governo federal que movimentaram o país no dia de hoje.
22: Olá, uma boa noite.
23: Boa noite para você que nos acompanha em todo o país.
22: Terça-feira, 15 de setembro de 2026.
23: Vamos aos destaques do dia.
22: A infraestrutura por trás da tela. Data centers mantém o mundo conectado.
23: E Brasil sanciona a lei que cria regime tributário especial para a instalação desses espaços no país.
22: É o Redata. A medida prevê incentivos fiscais e o uso de energia renovável. Pablo Mundi.
24: A nova legislação também contempla serviços de computação em nuvem e operações de inteligência artificial, como treinamento e geração de respostas do modelo de IA.
23: Produção agrícola e pecuária.
22: Brasil colheu cerca de 361 milhões de toneladas de grãos na safra 2025-26, 2,6% a mais em relação à anterior.
23: E produção de carnes deve ultrapassar 34 milhões de toneladas em 2026 e 2027. Natália Kozlik.
25: De acordo com a Conab, o resultado permitirá um aumento nas exportações sem comprometer o abastecimento do mercado interno.
22: Um refúgio científico no meio da Amazônia.
23: Às margens do Lago Tefé, a biblioteca reúne mais de 28 mil obras ligadas à região.
1: Cleide Lopes.
2: Localizada em uma região cercada por áreas protegidas, ela é o único local com conteúdo científico em um raio de mais de 500 quilômetros.
3: Hoje na apresentação, Luciana Vasconcelos e Nazi Brum.
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3: Sancionado o regime especial de tributação para serviços de data centers, o Redata.
1: A lei prevê incentivos fiscais e suspende a cobrança de tributos federais para a compra de equipamentos destinados à instalação, ampliação e modernização dos centros de tecnologia, os data centers.
3: Uma das obrigações das empresas é o compromisso com a sustentabilidade e o uso de energia limpa.
1: Mas você sabe o que são os data centers? Vamos entender na reportagem de Pablo Mundim.
4: Data centers são estruturas que armazenam, processam e gerenciam grandes volumes de dados e aplicações digitais. O Brasil passa a ter um regime especial de tributação para estimular a instalação de data centers no país. A nova lei cria incentivos fiscais para a compra de equipamentos usados nesses centros de processamento de dados. Para ter acesso aos benefícios, as empresas terão de cumprir contrapartidas. Entre elas, reservar pelo menos 10% da capacidade de processamento para o mercado interno, utilizar energia de fontes limpas ou renováveis e investir no país. Também haverá exigências de eficiência no uso da água para o resfriamento dos equipamentos. O secretário-executivo do Ministério da Fazenda, Rogério Seron, destaca o papel dessa medida na indústria 4.0.
6: É uma crítica muito recorrente quando se discute data centers, a questão do consumo excessivo de água e que isso pode ser um problema. As novas soluções, já que se chamam de circuitos fechados, o projeto endereça isso de uma forma muito adequada. Então, o consumo de água não será um problema. E a energia, a nossa energia, sim, esses data centers consomem muita energia, mas diferente do resto do mundo, aqui a gente produz energia limpa, de baixo carbono e renovável. Então, novamente, isso não vai ser um gargalo, vai ser uma grande oportunidade.
4: A nova legislação também contempla serviços de computação em nuvem e operações de inteligência artificial, como treinamento e geração de respostas por modelos de IA. Segundo o ministro do Desenvolvimento, Indústria, Comércio e Serviços, Márcio Elias Rosa, o regime prevê a suspensão por 5 anos de tributos na compra de componentes eletrônicos e outros equipamentos de tecnologia da informação e comunicação.
7: Há uma suspensão dos tributos federais, nós temos a expectativa de que estados nos acompanhem, que os municípios nos acompanhem, mas o fato é que há uma suspensão dos tributos federais sempre que o produto não tiver produção nacional equivalente, desde que seja destinado para o ativo, né, imobilizado desses investimentos, e vale por 5 anos. Ou seja, nós estamos em face de uma grande inovação.
4: A entrada no programa dependerá de autorização do Ministério da Fazenda e as empresas precisam estar em dia com os tributos federais. Reportagem Pablo Mundim.
3: A gente acabou de falar dos incentivos aos data centers, aqueles galpões gigantes, verdadeiros supercomputadores que fazem a mágica da internet acontecer hoje em dia, guardando nossas fotos e fazendo funcionar a inteligência artificial.
1: Mas para entender como a gente chegou até aqui, vale a pena voltar um pouquinho no tempo e ver como a internet evoluiu ao longo das décadas.
3: Quem é dessa época vai lembrar. 30 anos atrás, navegar na web era aquela novela da conexão discada, cheia de bips, chiados e paciência.
1: Pois é, Nazi, de lá para cá tudo mudou. Hoje, mais de 90% dos brasileiros estão conectados. E aquela internet lenta deu lugar a uma rede rápida, que está na palma da mão, no celular, no trabalho e no nosso dia a dia.
3: Pois é, confira os detalhes dessa evolução na reportagem de Gabriela Noronha.
26: Quem lembra desse som inconfundível da conexão discada? Há cerca de 30 anos, esses bips e chiados significavam que alguém estava se conectando ao mundo novo. No Brasil, a internet começou a se popularizar no final dos anos 90 por meio de modems ligados à linha telefônica. Só na década de 2000, com a introdução da banda larga, foram possíveis conexões mais rápidas e estáveis, como explica Giovanni Almeida, professor da Faculdade de Ciências e Tecnologias em Engenharia da Universidade de Brasília.
13: No início, era a tecnologia discada. Então, quem poderia ter acesso à internet era quem tinha um telefone em casa. E depois, então, começa a ter uma evolução, que é quando surge a tecnologia que a gente, né, chama de rede de telefonia celular. Então, se tem desde a primeira geração, né, por isso tem 1G, 2G, 3G, 4G e hoje 5G. Aí, a partir da tecnologia 4G, é que ficou mais forte, aí coincide com o uso do smartphone, surgimento do smartphone, que aí permite que hoje a gente tenha, né, esse acesso na palma da mão.
26: Com a expansão da infraestrutura de internet e a diversificação das tecnologias, cerca de 169 milhões de pessoas no Brasil já estão conectadas hoje. Segundo dados do Instituto Brasileiro de Geografia e Estatística, o IBGE, mais de 90% da população já tem acesso à rede. O que muitos não sabem é que, embora o destino final seja a tela do celular ou do computador, o caminho percorrido pelo sinal varia entre a fibra ótica, a rede móvel e o satélite. De acordo com Thiago Brown, assessor do Departamento de Investimento e Inovação do Ministério das Comunicações, cada tecnologia atende a uma realidade geográfica e a diferentes necessidades de uso.
14: O que é muito importante a gente ter em mente é que todas essas tecnologias, seja satélite, telefonia móvel ou fibra ótica, elas se complementam, né? Então, naquela região onde é mais difícil chegar à fibra ótica, a gente consegue, através de uma comunicação telefonia móvel, levar conectividade banda larga para a população. E aí, mais difícil ainda, aquela região mesmo remota, de rural, de fronteira, por exemplo, em estados que tem muita densidade de floresta, mas existe gente morando ali, existem brasileiros morando ali, a gente tem a solução via satélite para levar também.
26: O assessor do Ministério das Comunicações destaca ainda que, para além das experiências cotidianas, redes estáveis e ultrarrápidas permitem o acesso a serviços públicos digitais, como telemedicina e conteúdos educativos.
14: Com a chegada da internet de alta velocidade, a gente consegue levar saúde. Um especialista da área médica consegue fazer o atendimento desse brasileiro que está numa região rural, por exemplo, né? E aí, acesso à educação nem se fala, né? A internet hoje tem todo o conteúdo de todos os tipos.
26: Para mais informações sobre as tecnologias disponíveis e a qualidade dos serviços prestados, basta consultar a página da Anatel na internet no endereço anatel.gov.br. A agência regula e fiscaliza o setor de telecomunicações, estabelecendo normas técnicas e mediando conflitos entre consumidores e operadoras. Reportagem Gabriela Noronha.
23: O Brasil colheu cerca de 361 milhões de toneladas na safra 2025-26, segundo estimativa da Companhia Nacional de Abastecimento, a Conab.
3: O volume representa alta de 2,6% em relação à temporada anterior. A área plantada também deve crescer, chegando a 83,5 milhões de hectares. Confira na reportagem.
15: A produção brasileira de grãos na safra 2025-2026 fechou o ciclo estimado em 361 milhões e 700 mil toneladas, segundo a Companhia Nacional de Abastecimento, a Conab. É o 12º e último levantamento para o período de setembro do ano passado a agosto deste ano. Os números mostram um aumento de 2,6% em relação à temporada anterior. A área de plantio estimada é de 83 milhões e 500 mil hectares, crescimento de 1,7% em comparação com o ciclo anterior. Os maiores aumentos de área estão nas lavouras de soja e milho. Segundo Nayara Bittencourt, diretora de Política Agrícola e Informações da Conab, as condições climáticas contribuíram para os dados estimados.
16: Então, em relação à soja, nós temos 180,4 milhões de toneladas colhidas. Esse resultado ele decorre tanto de uma expansão de área plantada e também das condições climáticas que foram bastante favoráveis nesse ano, com uma boa produtividade do ciclo. O milho também é uma cultura de destaque aqui, com 144 milhões de toneladas, também com condições climáticas bastante favoráveis nas principais regiões produtoras.
15: A Conab também apresentou uma estimativa para a próxima safra, de 2026 a 2027. A produção brasileira pode chegar a 366 milhões e 600 mil toneladas de grãos.
25: soja e milho apresentam tendência de crescimento. De acordo com a Conab, o resultado projetado reflete uma maior área semeada, o que compensa uma ligeira perda esperada na produtividade média nacional das lavouras. Quem comenta é o presidente da companhia, Silvio Porto.
9: Nós estamos apresentando aqui uma expectativa de crescimento de área praticamente para todas as culturas, mas nós estamos identificando uma redução de área no Rio Grande do Sul, mas nós estamos identificando também uma compensação dessa redução em outros estados.
25: O IBGE, que faz um levantamento anual da safra, estima para 2026 uma produção agrícola de 352 milhões e 900 mil toneladas, 2% acima do resultado registrado em 2025. Arroz, milho e soja representam 92,9% da produção estimada e ocupam 87,4% da área a ser colhida. Entre as regiões, o Centro-Oeste apresenta a maior estimativa de produção, seguido por Sul, Sudeste, Nordeste e Norte. E Mato Grosso é o maior produtor, com 32,1%, seguido por Paraná, Rio Grande do Sul, Goiás, Mato Grosso do Sul e Minas Gerais. Com locução de Thaís de Araújo, reportagem Luciana Colares de Holanda.
23: No mercado de carnes, também há projeção de alta nos próximos anos.
3: Segundo a Conab, o resultado será puxado pela produção de carne suína e de frango em 2026 e 2027.
25: Segundo projeções da Conab, Companhia Nacional de Abastecimento, a produção brasileira de carnes deve ultrapassar 34 milhões de toneladas neste ano e no próximo. O valor é 2% maior que o volume obtido em 2025, e foi influenciado sobretudo pela avicultura de corte e a suinocultura. De acordo com a Conab, o resultado permitirá um aumento nas exportações sem comprometer o abastecimento do mercado interno. Os dados divulgados nesta terça-feira também estimam alta na produção de ovos no país nos próximos anos. A publicação completa pode ser acessada no endereço www.gov.br/conab. Natália Koslick, para a Voz do Brasil.
23: Atenção, participantes da Prova Nacional Docente.
3: O Instituto Nacional de Estudos e Pesquisas Educacionais Anísio Teixeira, o INEP, recomenda aos inscritos consultar com antecedência o local de prova, que será aplicada no próximo domingo, 20 de setembro.
23: As informações estão disponíveis no cartão de confirmação da inscrição no sistema PND.
3: Os portões serão abertos ao meio-dia, no horário de Brasília, e fechados pontualmente à 1 da tarde.
23: O resultado final está previsto para 15 de dezembro.
3: Mais informações em pnd.inep.gov.br.
10: Dicas do Enem.
11: Oi, meu nome é Davi Enzo e a minha pergunta é: quantas horas por dia eu preciso estudar?
23: A professora de Biologia Maria Antônia Ferreira vai responder essa dúvida. Vamos conferir.
17: Para essa pergunta, não existe uma resposta exata, porque isso é muito individual de cada um. Eu diria para vocês focarem mais em qualidade de estudo e menos em tempo. Porque, por exemplo, se você estudar 2 horas por dia, mas essas 2 horas forem bem proveitosas com foco total, é mais eficiente do que 5 horas toda hora oscilando o foco. Então, eu acho que assim, o máximo possível que você consiga manter um bom rendimento, um bom foco ali nesse tempo de estudos. Lembre-se, no dia da prova vocês estarão realizando exercícios. Vocês precisam estar preparados para responder questões. O Enem é muito mais do que simplesmente decorar um monte de teoria. Ele é uma prova de leitura, interpretação e preparação para responder exercícios.
23: As provas do Enem vão ser realizadas nos dias 8 e 15 de novembro. Se prepare e acompanhe as nossas dicas toda terça-feira aqui na Voz do Brasil e também na radiogov.ebc.com.br. Um local de conhecimento no interior do Amazonas, onde é possível acessar obras dos primeiros cientistas que pesquisaram a região.
3: Biodiversidade, populações ribeirinhas e recursos naturais estão entre os temas das pesquisas.
23: A biblioteca que fica em Tefé é um convite para pesquisadores, estudantes e qualquer pessoa que queira saber mais sobre a Amazônia brasileira.
3: Ela é um centro de pesquisa de excelência vinculado ao Ministério da Ciência, Tecnologia e Inovação.
0: Preservar a Amazônia é garantir vidas no planeta, mas para preservar é preciso conhecer, e é justamente esse o objetivo da biblioteca Henri Waterbeats. Às margens do Lago Tefé, no Amazonas, a biblioteca conta com 28 mil obras científicas dedicadas à região. Mais do que reunir livros, a biblioteca é há mais de 3 décadas uma guardiã da memória científica da Amazônia. A bibliotecária Graciete do Socorro Rolim conta um pouco sobre a sua história.
5: Nós temos vários títulos de vários viajantes naturalistas que andou aqui pela região amazônica. Se você quiser fazer uma pesquisa histórica dos primeiros estudos relacionados aqui na região, tanto na parte de biologia, botânica, zoologia, arqueologia, a parte da antropologia, esses livros, eles são fontes riquíssimos dessas informações.
0: O acervo conta com publicações sobre a conservação da biodiversidade, uso sustentável dos recursos naturais, estudos sobre populações ribeirinhas e diversidade socioambiental. A biblioteca é uma fonte de consulta para pesquisadores, estudantes e profissionais de diversas áreas. Localizada em uma região cercada por áreas protegidas, ela é o único local com conteúdo científico em um raio de mais de 500 quilômetros, como explica Graciete do Socorro Rolim.
5: Além da importância dela científica, né, o lugar é muito bonito. Tem os janelões de vidro. Então, dá a vista direta para o Lago Tefé. A vista é muito linda.
0: Para saber mais sobre a biblioteca Henri Waterbeats, é só acessar a página mamirauá.org.br. Reportagem Cleide Lopes.
8: Os gabaritos preliminares do Exame Nacional de Avaliação da Formação Médica, o ENAMED, e da primeira etapa do Revalida já estão disponíveis para consulta.
3: O prazo para apresentar recursos termina nesta quinta-feira, dia 17 de setembro.
8: As versões definitivas do gabarito oficial da prova, objetiva e o resultado definitivo serão publicados no dia 4 de dezembro.
3: O ENAMED avalia a formação médica. Já o Revalida comprova diplomas médicos expedidos por universidades de fora do Brasil para exercício profissional no SUS.
8: Para mais informações, acesse gov.br/inep.
3: Conhecer o território indígena e seus caminhos pode fazer toda a diferença na hora de salvar uma vida.
8: Por isso, foi implementado um projeto piloto em Dourados, no Mato Grosso do Sul, o SAMU Indígena.
3: A equipe conta com profissionais indígenas e reduzem mais da metade o tempo de resposta em emergências em saúde nos territórios.
12: Com atendimento na língua nativa, o SAMU indígena funciona 24 horas por dia, 7 dias por semana, e atende cerca de 25 mil indígenas de 3 etnias que vivem na reserva Dourados, em Mato Grosso do Sul. Desde agosto do ano passado, quando foi implementado o projeto piloto, o serviço já registrou mais de 2.400 ocorrências, uma média de 204 atendimentos por mês. A secretária de Saúde Indígena do Ministério da Saúde, Lucinha Tremembé, diz que o SAMU indígena dá mais celeridade aos atendimentos de urgência.
18: Com o SAMU, a gente consegue aí um fato muito importante, que é a redução do tempo de espera.
12: O número para acionar o serviço é o mesmo que funciona no restante do país, o 192. O que muda no caso do SAMU indígena é a equipe. Ao todo, são 14 profissionais da saúde. 7 deles são indígenas e falam fluentemente português e guarani. A equipe também conhece bem a região, o que dá mais celeridade ao atendimento. O Everton Nunes, da etnia Terena, é um dos enfermeiros que trabalham na viatura e fala da importância da rapidez
2: na resposta ao chamado.
6: O que difere é que nós já conhecemos a aldeia, né? A gente sabe por onde conseguimos entrar, até porque em dia de chuva é mais difícil de entrar. Os condutores sabem, por aqui eu não posso passar, porque se eu passar por aqui, a minha VTR vai ficar. Essa questão de logística mesmo, da condução, do condutor levar a equipe até esse atendimento e até também do tempo-resposta. Tempo é vida.
2: As comunidades indígenas da reserva de Dourados contam com o suporte de 2 unidades básicas de saúde indígena, 1 polo base e 1 distrito sanitário especial indígena. Mas nos casos de ocorrências mais graves, a equipe do SAMU leva o paciente para unidades de saúde e hospitais da região para atendimento especializado. Reportagem Graziele Bezerra.
19: Com as eleições chegando, é importante reforçar: o voto é livre e secreto.
3: Prática de assédio eleitoral no trabalho é crime.
19: Quem traz os detalhes é a repórter Larissa Graciano.
20: Nos últimos 4 anos, o Ministério Público do Trabalho recebeu quase 5 mil denúncias de assédio eleitoral. O voto é secreto, é um direito previsto na Constituição. Mas tem patrão, tem chefe que usa do cargo e do poder econômico para pressionar empregados a apoiar esse ou aquele candidato. E isso é crime. No começo, a prática do assédio eleitoral envolvia pressões diretas, como ameaça de demissão. Hoje, a maioria dos casos é mais velada, como mensagens do chefe com vídeo ou pesquisas eleitorais postadas em grupos da empresa ou enviadas diretamente ao trabalhador. Falas do patrão no ambiente de trabalho, sugerindo que a situação pode ficar difícil se determinado candidato vencer, é outro exemplo. E para configurar assédio, não precisa ser um ato repetido. É que essa pressão, esse constrangimento, ainda que feito uma única vez, tem potencial de gerar medo no trabalhador e direcionar seu voto, afirmou a advogada da União, Alessandra Lopes.
21: Sobretudo esse medo que a pessoa vai nutrir de ser penalizada, de ser removida, de ser transferida, né, de local, de ir para um local onde tem menos condições, de mudar a sua escala de trabalho, de perder o emprego também, né, no final das contas. A gente não quer que ninguém que esteja numa relação hierarquizada, que tenha poder econômico privilegiado, possa coagir outras pessoas e, portanto, desequilibrar o pleito.
20: Uma das provas mais comuns apresentadas pelo trabalhador são as conversas de WhatsApp. Por isso, a orientação para você que é dono de empresa ou coordenador de uma área e que tem poder hierárquico sobre seus trabalhadores é saber os limites do que pode e do que não pode, como alerta o procurador do trabalho, Igor Souza Gonçalves.
22: O empregador tem direito à sua liberdade de pensamento, à sua liberdade política, mas quando ele está dentro do ambiente empresarial, ainda que ele esteja num grupo de WhatsApp, numa conversa informal com aquele determinado trabalhador, ele deve se recordar que em muitos casos o que está ali não é o CPF dele, é o CNPJ dele. Então, às vezes, esse tipo de brincadeira, esse tipo de mensagem, ele pode ter uma conotação e um potencial de constranger aquele determinado trabalhador. A gente já teve diversas condenações aí a valores vultuosos, né, nas eleições de 2022, de 2024, a responsabilização de empregadores públicos e privados, condenações de dano moral coletivo que passaram e à casa dos milhões, né, porque é um dano que se entende que não é só a liberdade de pensamento do trabalhador, é um dano a toda a democracia.
20: Abrir as portas da fábrica, da loja ou da repartição pública para que um candidato converse com os funcionários é outro tipo bem comum de assédio eleitoral e deve ser denunciado. Para prevenir a prática também no serviço público, foram realizadas mais de 50 palestras em vários órgãos federais. Houve ainda a assinatura de uma parceria para dar agilidade no encaminhamento das denúncias que podem ser feitas, por exemplo, no site do MPT, o Ministério Público do Trabalho. De Brasília, Larissa Graciano.
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19: Fique agora com as notícias do Poder Judiciário do Congresso Nacional. Uma boa noite.
3: Boa noite, até amanhã.
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1: STF analisa petição referente ao relatório da PF no âmbito do caso Master.
4: STJ define que milhas e pontos de programas de fidelidade podem ser penhorados para pagar dívidas.
1: Mesários vão até o dia 3 de outubro para concluir o treinamento para as eleições 2026.
4: Boa noite, eu sou Leandro Bezerra.
1: E eu sou Walter Lima.
4: O plenário do Supremo Tribunal Federal realizou nesta terça-feira uma sessão extraordinária com o objetivo de analisar a petição 16662 referente ao relatório produzido pela Polícia Federal no âmbito do caso Master, relacionado ao ministro Alexandre de Moraes.
1: Na sessão de hoje, os ministros debateram questão de ordem apresentada pelo decano da Corte, ministro Gilmar Mendes.
4: Os ministros, neste primeiro momento, analisam se acompanham ou não o presidente do STF, ministro Edson Fachin, no sentido de julgar a petição 16662 separadamente da petição que faz questionamentos sobre a conduta do ministro André Mendonça nas investigações sobre o caso Master.
1: Depois houve o pedido de vista do ministro Flávio Dino para ter mais tempo para analisar o caso e o julgamento foi suspenso.
4: Milhas aéreas e pontos de programas de fidelidade podem ser penhorados para pagar dívidas.
1: O entendimento é do STJ, Fátima Uchoa.
7: A penhora é um ato processual que vincula bens do devedor ao pagamento de dívidas. Uma empresa credora pediu que operadoras de cartão de crédito e programas de fidelidade de companhias aéreas informassem a existência de pontos em nome de um devedor. O Tribunal de Justiça do Distrito Federal negou o pedido, mas no STJ a relatora ministra Nancy Andrighi destacou que a lei não impede, em regra, a penhora de pontos de fidelidade com valor econômico, que são considerados bens digitais integrantes do patrimônio do devedor. E no caso julgado, a empresa deverá indicar quais programas pretende consultar para que o tribunal de origem avalie a possibilidade de penhora.
4: Você já teve dificuldade para se desconectar do trabalho?
1: Para chamar a atenção para este problema, o TST e a Universidade de Brasília lançaram uma campanha sobre saúde mental. Larissa Batista.
13: A campanha tem um recado direto. Sua saúde é a fronteira que o trabalho não pode ultrapassar. E ela mostra que o descanso também é cuidado. Os materiais serão divulgados durante o mês de setembro nas redes sociais da Justiça do Trabalho, em parceria com os 24 TRTs espalhados pelo Brasil. Não deixe de conferir. E se precisar de apoio emocional, ligue para o Centro de Valorização da Vida, pelo número 188. As ligações são gratuitas e o atendimento é feito 24 horas por dia.
4: Mesários têm até o dia 3 de outubro para concluir treinamento para eleições 2026.
1: Capacitação pode ser feita pelo aplicativo Mesário ou pelo ambiente virtual de aprendizagem do TSE. Fábio Ruas.
14: Além da capacitação à distância, o treinamento também pode ser presencial, de acordo com a orientação de cada cartório eleitoral. O curso virtual reúne informações sobre os procedimentos que deverão ser adotados por quem vai trabalhar nas sessões eleitorais. O conteúdo foi atualizado para as eleições 2026 e contempla o novo fluxo de votação, com orientações práticas para o dia da eleição. Quem concluir o treinamento e trabalhar nos dois turnos poderá acumular 6 dias de folga.
4: Justiça Federal condena líder de esquema financeiro a mais de 23 anos de prisão por lavagem de dinheiro.
1: Decisão atendeu a pedido do MPF e também responsabilizou outros dois envolvidos na fraude. Carla Zanetti.
16: Segundo investigações, o esquema fraudulento operava a partir da cooptação de vítimas para contratação de empréstimos consignados de alto valor em instituições financeiras. Em troca, os suspeitos prometiam quitar as parcelas dos financiamentos e repassar os lucros do investimento para as vítimas. Entre 2019 e 2022, foram movimentados cerca de R$ 156 milhões. O réu líder do esquema foi condenado a 23 anos de reclusão por lavagem de dinheiro. Já os outros dois acusados já estão cumprindo as próprias penas.
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4: A você uma boa noite.
1: E até amanhã.
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10: Eu sou Humberto Pinheiro e estes são os destaques de hoje do Jornal do Senado, que começa agora. Senado deve analisar projeto que protege recursos do Fundo Constitucional do Distrito Federal. Campanha busca conscientizar a população sobre a doação de órgãos. Senado vende mais de 20 mil livros na Bienal de São Paulo. Boa noite. O Senado Federal deve analisar o projeto de lei complementar que busca proteger os recursos do Fundo Constitucional do Distrito Federal. A proposta altera o novo arcabouço fiscal para garantir o funcionamento dos serviços essenciais da capital do país. Repórter Douglas Castilho.
11: O texto tem como objetivo central retirar o Fundo Constitucional do Distrito Federal, o FCDF, das restrições fiscais que recentemente passaram a limitar o aumento dos seus recursos. O FCDF é utilizado para manter as polícias militar, civil e penal, o Corpo de Bombeiros, a saúde e a educação de Brasília, mas passou a ter seu orçamento obrigatoriamente limitado nos anos em que a União registrar contas no vermelho. O consultor de orçamento do Senado, Sérgio Machado, demonstrou cautela com as idas e vindas de exceções às regras fiscais, porque podem prejudicar a transparência orçamentária.
15: O problema da inclusão sucessiva de exceções às regras fiscais é que isso traz prejuízo à transparência, à simplicidade do nosso sistema orçamentário e, em alguma medida, à própria efetividade da medida original. Por outro lado, é claro que há mérito em muitas dessas exceções. Afinal, estamos mesmo tratando de uma obrigação prevista constitucionalmente.
11: A lei do arcabouço fiscal já havia excluído expressamente o FCDF dos limites de controle de gasto. Mas uma lei complementar aprovada em agosto estabeleceu uma regra geral que afetou os repasses ao fundo. O projeto agora apresentado altera esse quadro ao inserir uma exceção expressa para o FCDF, garantindo que seu reajuste volte a acompanhar integralmente a variação da receita corrente líquida. O projeto aguarda envio para as comissões do Senado.
10: Estamos em um mês marcado por campanhas de conscientização sobre diversos temas. Uma delas é o Setembro Verde, que alerta para a importância da doação de órgãos. A campanha busca informar a população e incentivar a doação, um gesto que pode salvar vidas. Repórter Lana Dias.
17: A decisão comunicada de se tornar um doador de órgãos pode orientar a família no momento de luto e, principalmente, salvar a vida de quem aguarda um transplante. É por isso que existe o Setembro Verde, com o objetivo de conscientizar a população sobre a importância da doação. A campanha é relacionada ao Dia Nacional da Doação de Órgãos, em 27 de setembro, e busca, sobretudo, incentivar as pessoas a expressarem a vontade ainda em vida às suas famílias, como explicou a médica nefrologista da Fundação ProRim, Amanda Meyer da Luz.
23: Durante todo esse mês, nós procuramos esclarecer dúvidas, combater mitos e, principalmente, estimular pessoas a ter essa conversa com a sua família sobre o seu desejo de serem doadores. Hoje nós sabemos que existem mais de 45 mil pessoas em uma lista de espera para um rim.
17: A doação pode acontecer em duas circunstâncias. A primeira é com doador vivo, quando estiver saudável e em condições para que o procedimento não prejudique sua saúde. A outra é com doador falecido, quando a morte encefálica é decretada. Amanda esclareceu que, nessa situação, a família é acolhida e consultada sobre a doação.
23: Após a confirmação, então, dessa morte encefálica, a família é acolhida e é consultada sobre a doação. Se houver, então, a autorização, são realizados, então, por último, exames para avaliar quais órgãos, né, podem ser aproveitados. Um deles, então, pode ser o rim. Então, a central de transplantes identifica o possível depois receptor, segundo os critérios clínicos, critérios de compatibilidade, tempo de espera e logística para a chegada do órgão na pessoa que será a receptora.
17: A doação e o transplante de órgãos e tecidos são incentivados por lei no Brasil, que prevê, na última semana de setembro, a realização de atividades de conscientização dos estudantes de todos os níveis de ensino. Quem deseja ser doador ou doadora de órgãos deve conversar com a família. Mais de 49.500 pessoas aguardam aguardam transplante de órgãos no Brasil, segundo a lista de espera do Ministério da Saúde.
10: Mais de 20 mil livros foram vendidos pela Livraria do Senado durante a Bienal do Livro de São Paulo, realizada neste mês. A Constituição Federal e títulos sobre a história do Brasil estiveram entre as obras mais procuradas. Outro destaque foi a coleção Em Miúdos, que leva a educação cidadã a crianças e jovens por meio de ilustrações e linguagem informal. A 28ª Bienal Internacional do Livro de São Paulo terminou no domingo, dia 13. O Senado levou ao público uma variedade de títulos e também apresentou iniciativas de educação legislativa, preservação da memória e participação popular. A reportagem é de Yasmin Rodrigues.
0: O Senado participou com cerca de 250 títulos publicados pela própria casa. O espaço também recebeu atividades sobre o arquivo e a biblioteca do Senado, a coleção Escritoras do Brasil, Sustentabilidade e o programa E-Cidadania, que aproxima a população do processo legislativo. A servidora do Senado, Paula Oda, explica que a proposta foi apresentar ao visitante diferentes formas de conhecer e se aproximar da casa.
5: O espaço de eventos, ele é muito interessante, porque a instituição tem a possibilidade de conversar com a sociedade aqui. E mais do que vir aqui só e vender livros, a gente está aqui para representar a instituição, a gente está aqui para demonstrar, né, tudo que a gente tem de melhor para o cidadão, que muitas vezes não conhece tudo isso.
0: Entre livros de história e legislação e documentos que preservam a memória do país, a presença na Bienal mostrou que aproximar o cidadão do legislativo também pode começar por algo tão simples quanto a abrir um livro.
10: Um projeto que autoriza porte de arma de fogo para mulheres sob medida protetiva da Lei Maria da Penha avança no Senado. Ao defender o projeto, o relator, senador Flávio Bolsonaro, do PL do Rio de Janeiro, alegou que o agressor se aproveita da vulnerabilidade física da mulher para colocá-la novamente em risco e defendeu a concessão do porte. A reportagem é de Bruno Lourenço.
6: O projeto de lei que está pronto para ser votado na Comissão de Segurança Pública altera o Estatuto do Desarmamento para garantir o direito ao porte de arma de fogo a mulheres sob o amparo de medidas protetivas da Lei Maria da Penha. O texto também reduz a idade mínima de 25 para 18 anos, tanto para aquisição quanto para o porte de arma pelas vítimas. O relator, senador Flávio Bolsonaro, do PL do Rio de Janeiro, alegou que o agressor se aproveita da vulnerabilidade física da mulher para colocá-la novamente em risco e defendeu a concessão do porte.
8: A arma de fogo, caso assim deseje a mulher, sob medida protetiva de urgência, servirá como instrumento equalizador contra a diferença de força física existente entre ela e o agressor. Ressaltamos que o porte de arma de fogo não será obrigatório, mas apenas facultativo, somente para as mulheres sob medidas protetivas de urgência e que cumpram os requisitos arrolados no presente projeto de lei e no corpo normativo do próprio estatuto.
6: A CSP pode acrescentar alteração ao texto aprovado na Comissão de Direitos Humanos para deixar claro que, revogada a medida protetiva de urgência, cessará também a autorização excepcional para a arma de fogo, mas nada impedirá a mulher de buscar a posse da arma dentro das regras gerais do estatuto.
12: Eleições 2026.
10: Nas eleições deste ano, presos em regime provisório poderão votar. No entanto, essa pode ser a última vez que brasileiros nessa condição participam das eleições. Isso porque a lei antifacção, que entrou em vigor em março de 2026, proíbe o alistamento eleitoral e o voto de pessoas presas, seja em regime definitivo ou provisório. Porém, o Tribunal Superior Eleitoral decidiu suspender esse trecho da legislação, permitindo que presos provisórios e adolescentes que cumprem medidas judiciais restritivas votem em outubro. O TSE argumentou que a lei antifacção viola o princípio da anualidade.

0: Com trabalhos técnicos de Eliseu Caires, o Jornal do Senado fica por aqui. Acompanhe agora as notícias da Câmara dos Deputados. Boa noite e até amanhã.
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2: O plenário pode votar punição para quem tentar fraudar interdição de idosos.
3: Avança projeto que cria política de reintegração de brasileiros deportados.
2: Gestantes poderão ter direito a condições especiais em concursos públicos.
3: Boa noite. Os deputados estão analisando a proposta que garante condições especiais para mulheres grávidas em concursos públicos. A repórter Fabielle Pires traz mais informações sobre a proposta.
4: Um projeto de lei em discussão na Câmara dos Deputados quer garantir que mulheres grávidas ou puérperas não sejam prejudicadas em concursos públicos por causa da gestação ou do parto. A autora da proposta, a deputada Denise Pessoa, do PT do Rio Grande do Sul, disse que apresentou o texto ao acompanhar notícias de gestantes prejudicadas em concursos. Em 2025, por exemplo, 3 grávidas passaram por dificuldades no concurso nacional unificado ao não conseguirem da banca organizadora autorização para assistir de forma remota ao curso de formação em caso de parto. Pelo texto em discussão na Câmara, candidatas impossibilitadas de participar de qualquer etapa de concurso público em razão da gestação, parto ou puerpério terão direito a participar remotamente da fase do certame quando houver compatibilidade com a situação de saúde, desde que essa forma de participação não frustre o caráter competitivo do concurso. A proposta também permite a realização da prova em segunda chamada, quando a candidata não puder comparecer no dia previsto em edital, com nova data a ser agendada pela banca organizadora. A impossibilidade deverá ser comprovada antes ou imediatamente após a realização da prova, mediante documento assinado por profissional médico. O direito será garantido em qualquer estágio da gestação para todas as etapas do concurso, independentemente de previsão expressa no edital. Segundo a autora do projeto, Denise Pessoa, a segunda chamada e a participação remota de gestantes em etapas de concurso público já vem sendo conquistadas na Justiça.
5: Essa proposta ela é importante porque ela combate e enfrenta uma desigualdade que atinge as mulheres. A gente sabe que essa é um caso que já apareceu, como eu disse, em vários concursos, especialmente no concurso nacional unificado, e que decisões judiciais já garantiram o direito às mulheres. E, portanto, a gente transforma em legislação algo que já vem sendo reconhecido em processos judiciais. É importante que as mulheres elas possam concorrer em condições iguais e elas não precisem ser punidas por uma condição física que não deveria ser um fator de exclusão.
4: O projeto que garante a gestantes ou puérperas condições diferenciadas em concursos públicos foi aprovado pela Comissão de Administração e Serviço Público. O texto ainda vai passar pelas Comissões de Defesa dos Direitos da Mulher e de Constituição e Justiça. Da Rádio Câmara de Brasília, Fabielle Pires.
1: Economia.
2: Josenildo, do PDT do Amapá, defende a aprovação de projeto que cria regras para reduzir a burocracia. Autor da matéria, ele explica que o objetivo é digitalizar processos de licenciamento com prioridade para microempresas, pequenos negócios e empreendedores individuais.
3: Josenildo propõe que os órgãos públicos deixem de exigir documentos já disponíveis bases de dados governamentais. O deputado aponta que a integração dos sistemas vai reduzir custos, acelerar as decisões administrativas e melhorar o ambiente de negócios.
2: Carlos Veras, do PT de Pernambuco, apoia projeto que regulamenta a criação e o funcionamento das cooperativas solidárias. O texto define essas entidades como sociedades sem fins lucrativos e voltadas à promoção social, geração de renda e superação das desigualdades.
3: Carlos Veras entende que o projeto oferece a essas cooperativas tratamento tributário diferenciado e prioridade em licitações públicas. Além disso, a proposta regulamenta a atuação das cooperativas em finanças solidárias e em plataformas digitais de trabalho.
2: João Carlos Bacelar, do PL da Bahia, pediu informações à Casa Civil sobre a regulamentação de incentivos fiscais para sistemas de armazenamento de energia por baterias. Ele quer saber como o governo pretende incluir essa tecnologia no regime especial de incentivos para o desenvolvimento da infraestrutura, o REIDI.
3: O deputado pede esclarecimento sobre o andamento da regulamentação e os estudos técnicos, fiscais e regulatórios relacionados ao tema.

0: João Carlos Bacelar argumenta que a medida pode incentivar investimentos e fortalecer a infraestrutura do setor elétrico.
1: O projeto de Heloísa Helena, da Rede do Rio de Janeiro, proíbe as apostas esportivas online no Brasil. A parlamentar argumenta que a expansão das bets contribui para o endividamento das famílias e para o aumento do transtorno relacionado ao vício em jogos.
2: O que acontece hoje é que as pessoas não precisam nem se deslocar de casa, como se fazia antes, para jogar nos cassinos, nos bingos ou em qualquer lugar. As pessoas com um celular, elas podem ter toda a sua vida destruída. São muitos casos de ludopatia já diagnosticados, casos gravíssimos de famílias inteiras que perdem tudo que têm, muitos jovens suicidam em função dessa jogatina que são as bets. Então, nós entendemos que é de fundamental importância que elas sejam proibidas.
0: Heloísa Helena critica a regulamentação do setor e alerta que a arrecadação tributária obtida com as apostas não compensa os impactos sociais causados pelo vício em jogos. Ela acrescenta que grande parte dos recursos movimentados por essas plataformas vai para o exterior.
3: Trabalho.
1: Delegado Éder Mauro, do PL do Pará, defende a criação de uma política de qualificação profissional e reinserção no mercado de trabalho para pais de pessoas com deficiência após a morte de quem era cuidado. A proposta prioriza esse público em programas federais de capacitação e intermediação de emprego.
0: Delegado Éder Mauro afirma que os beneficiários também poderão receber acompanhamento psicossocial e participar de ações de empreendedorismo. Ele argumenta que a ideia é reduzir a vulnerabilidade de famílias que deixaram o mercado de trabalho para exercer o cuidado contínuo.
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3: Relações Exteriores.
1: A proposta que cria política para a reintegração de brasileiros deportados ou repatriados avançou na Câmara. A repórter Silvia Munhato tem mais detalhes.
5: A Comissão de Previdência, Assistência Social, Infância, Adolescência e Família da Câmara dos Deputados aprovou o projeto que cria a política Reintegra Brasil. O objetivo é apoiar a reinserção social e profissional de brasileiros que retornam ao país após repatriação ou deportação. Em 2025, 3.924 brasileiros foram deportados pelos Estados Unidos e outros 3.050 tiveram que sair da União Europeia. A deputada Rogéria Santos, do Republicanos da Bahia, relatora do texto, destacou que esses brasileiros chegam ao país com dificuldades econômicas, mas também com outros problemas.
6: Existe um outro pormenor também, que na sua maioria eles retornam ao Brasil, inclusive indocumentados, com seus documentos expirados, com dificuldades de acessar o poder público, inclusive em relação à saúde. E aí, a política ela vem trazendo exatamente esse bojo para acolher e reintegrar esses brasileiros.
5: Entre as medidas previstas está a criação de unidades de recepção nos pontos de entrada no país, com encaminhamento para abrigos temporários ou auxílio para transporte até o município de origem. Também deverá ser ofertado atendimento psicológico e assistência social, além da criação de espaços de convivência para mães e filhos e apoio para a localização de parentes no Brasil. O texto ainda concede atendimento prioritário no Cadastro Único para Programas Sociais e prioridade no acesso ao Bolsa Família e ao benefício de prestação continuada. Outras ações estão relacionadas à empregabilidade das pessoas e à proteção de bens adquiridos no exterior. A proposta que cria uma política de acolhimento de deportados e repatriados será analisada agora pelas Comissões de Finanças e Tributação e de Constituição e Justiça. Da Rádio Câmara de Brasília, Silvia Munhato.
3: desenvolvimento regional.
0: Sérgio Brito, do PSD da Bahia, solicita a realização de uma audiência pública para discutir o projeto que transfere às assembleias legislativas a competência para criar municípios. A ideia é impulsionar o desenvolvimento regional de distritos com potencial econômico.
7: A criação de novos municípios tem relação direta com o desenvolvimento regional. Tem distritos e comunidades que comprovadamente têm capacidade de crescer, se desenvolver, gerando renda e progresso para centenas de regiões pelo Brasil. O projeto estabelece critérios claros e responsáveis, assegurando que novas unidades administrativas tenham viabilidade econômica, social e estrutural, garantindo a sustentabilidade e melhor prestação de serviços à população.
8: Sérgio Brito cita como exemplos os distritos baianos de Roda Velha e Rosário para defender a proposta. Segundo o deputado, o projeto estabelece critérios técnicos para a criação dos municípios e pode facilitar o acesso da população a serviços públicos, além de estimular o desenvolvimento regional.
0: Da Vitória, do PP do Espírito Santo, defende a aprovação de projeto que permite transformar a ocupação regular de terrenos de marinha em direito de uso registrado em cartório. Pela proposta de sua autoria, a União permanece como proprietária, enquanto o morador passa a ter o domínio útil do imóvel.
8: Da Vitória explica que a medida alcança ocupantes inscritos na Secretaria do Patrimônio da União com posse pacífica há pelo menos 5 anos. O texto mantém a cobrança anual pelo domínio útil do terreno, além da taxa devida quando esse direito for transferido a outra pessoa.
0: Está pronto para a pauta da Comissão da Amazônia o relatório de Dilvanda Faro, do PT do Pará, ao projeto que amplia garantias em desapropriações por utilidade pública. O texto determina processo prévio e proteção reforçada a comunidades tradicionais e famílias de baixa renda.
8: De acordo com Dilvanda Faro, o projeto supera a lógica patrimonial ao incorporar dimensões sociais, culturais e territoriais, garantindo a manifestação prévia dos atingidos e reconhecendo o valor subjetivo da terra.
0: É de Elmar Nascimento, do União da Bahia, projeto para levar perícias médicas do INSS a localidades de difícil acesso. Entre os critérios previstos estão distância superior a 100 quilômetros da agência mais próxima, problemas de deslocamento da população e demanda reprimida pelo atendimento.
8: A proposta de Elmar Nascimento determina que o atendimento ocorra pelo menos uma vez por mês nessas localidades. Ele explica que, ao cumprir a medida, o INSS poderá utilizar unidades móveis, realizar mutirões, recorrer à telemedicina ou deslocar peritos para os municípios.
3: Meio Ambiente.
0: Gleisi Hoffmann, do PT do Paraná, quer proibir a exportação de animais destinados ao abate ou à engorda para abate no exterior. A medida vale para bovinos, búfalos, ovinos, caprinos, suínos e equídeos e prevê multas de até R$20 mil por animal, além de outras sanções para quem descumprir a regra.
8: Gleisi Hoffmann ressalta que a proposta não impede a exportação de animais para reprodução, pesquisa e conservação. Segundo a deputada, a iniciativa amplia a proteção e o bem-estar animal e, ao mesmo tempo, estimula o processamento da carne no Brasil, gerando mais valor e emprego no país.
0: Baleia Rossi, do MDB de São Paulo, defende o projeto que autoriza o sepultamento de animais de estimação em jazigos pertencentes à família do tutor, em cemitérios públicos e privados. Ele argumenta que a proposta reconhece o vínculo afetivo entre os tutores e seus animais.
8: De acordo com Baleia Rossi, o projeto estabelece critérios para o sepultamento dos animais, como a comprovação de que a morte não foi causada por doença infecto-contagiosa. Ele afirma que a medida também exige autorização prévia da administração do cemitério.
0: Mário Frias, do PL de São Paulo, é um dos autores da proposta que endurece as regras de proteção aos animais. A ideia é aumentar as penas para crimes de maus tratos, tornar esses crimes hediondos e impunitíveis e determinar a perda da guarda dos animais pelos condenados.
8: O texto, que tem apoio de Mário Frias, também prevê educação sobre proteção animal nas escolas, atendimento veterinário público com castração gratuita e a criação de um cadastro nacional de pessoas condenadas por crimes contra animais.
3: Justiça.
0: Está pronto para ir a plenário o projeto que prevê punições para quem interditar idoso de forma abusiva. A repórter Paula Bittar explica a proposta.
9: A Comissão de Constituição e Justiça da Câmara aprovou um projeto que cria sanções civis e penais para quem tentar interditar idosos de forma abusiva ou fraudulenta. O objetivo é impedir que familiares ou pessoas de confiança utilizem processos judiciais de interdição para assumir o controle de bens e rendimentos de idosos que ainda possuem plena capacidade. O relator, deputado Felipe Carreiras, do PSB de Pernambuco, considerou que é necessário garantir o caráter de medida excepcional para a curatela, com o objetivo apenas de assegurar apoio aos que não consigam praticar atos da vida civil de forma autônoma. Para ele, utilizar a medida com finalidade patrimonial e sucessória representa evidente desvio de finalidade e vulnera direitos fundamentais à liberdade, à autonomia privada, ao patrimônio e à dignidade da pessoa humana. O texto aprovado define a tentativa de curatela por má-fé como motivo para excluir o herdeiro da sucessão, resultando na perda do direito à herança. Além da sanção civil, o projeto altera o Estatuto da Pessoa Idosa para aumentar a punição nos casos de apropriação ou desvio de bens. A pena para esse crime, que é de reclusão de 1 a 4 anos e multa, será aumentada de 1/3 até a metade se ele for praticado mediante a instauração de processo de curatela abusiva ou fundada em motivos falsos. A proposta também atualiza termos legais e permite que o juiz reconheça a intenção de enganar de forma mais ágil durante o processo, evitando que a lentidão da justiça beneficie herdeiros de má-fé. A proposta que cria sanções civis e penais para quem tentar interditar idosos de forma abusiva ou fraudulenta ainda será analisada pelo plenário. Da Rádio Câmara de Brasília, Paula Bittar.
3: Segurança Pública.
10: Projeto de defensor Stélio Denner, do União de Roraima, inclui na Lei Maria da Penha o monitoramento eletrônico do agressor como medida protetiva de urgência em situações de alto risco à mulher. Segundo o deputado, a iniciativa visa conter a escalada do feminicídio no Brasil.
0: Pelo texto de defensor Stélio Denner, o juiz deverá observar novos critérios para conceder a medida protetiva, como casos de ameaça grave, histórico de agressões e perseguição. O texto também prevê a integração da tornozeleira eletrônica com mecanismos de alerta direto à vítima.
3: Direitos Humanos.
10: Amanda Gentil, do PP do Maranhão, recomenda a aprovação de proposta de emenda à Constituição que inclui a primeira infância como etapa prioritária na proteção dos direitos e garantias das crianças. Relatora da matéria, ela propõe reforçar a obrigação do poder público no desenvolvimento integral até os 6 anos de idade.
0: O substitutivo de Amanda Gentil determina que União, Estados, Distrito Federal e atuem de forma integrada em políticas para a primeira infância. O texto também exige a divulgação dos recursos destinados a essas ações e inclui creches e visitas domiciliares entre as medidas previstas.
3: Educação.
10: Jorge Sola, do PT da Bahia, defende a ampliação das escolas públicas em tempo integral, especialmente no ensino médio. Para o deputado, a política é também uma medida de enfrentamento ao crime organizado, já que é nessa faixa etária que adolescentes são mais vulneráveis ao aliciamento.
11: Oferecer escola de tempo integral, ou seja, segunda a sexta, de manhã e de tarde, o dia todo, com alimentação durante todo o dia, com formação profissional, com qualificação em várias áreas, cultura, esporte, línguas, e você, com isso, permite, né, que esse adolescente tenha uma melhor formação e perspectivas futuras, sendo afastado do risco da cooptação pelo crime organizado.
0: Jorge Sola acrescenta que a Bahia já conta com mais de 70 escolas de ensino médio reformadas ou construídas, com laboratórios, auditórios e espaços esportivos, e que outras 252 serão entregues. Ele aponta que a parceria com o Programa Federal Pé de Meia ajudou a reduzir a evasão escolar.
8: Termina agora o jornal Câmara dos Deputados, produzido pela Rádio Câmara, com trabalhos técnicos de Wellington Teles e apresentação de Luciana Vieira e Val Monteiro. Boa noite.
0: A Voz do Brasil volta amanhã. Uma boa noite para você.
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25: 11:18.

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1: 11:24.

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12: 11:31.

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2: 11:38.

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4: 11:48.

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2: É hoje?
1: Oi!
2: Vamos falar de amor, compadre?
1: Olho no lance, hein?
2: Oh.

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1: Meia-noite e 13.

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0: Meia-noite e 31.

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1: Meia-noite e 37.

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1: Meia-noite e 51.

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2: Uma hora.

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1: 1:09.
2: Vamos lá.

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2: 1:27.

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1: Tio Sim, a história é o seguinte.
2: Conta aí, vai.

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3: 1:53.

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2: 1:59.

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1: 2:18.

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2: 2:21.

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1: Duas e 32.
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5: 2:35.
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5: 2:36.

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1: 2h44.
2: Respeita a nossa história.
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1: 2:57.

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1: 3 e 3.

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1: 3 e 9.

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2: 3:26.

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1: 3:32.
2: É, coloquei um lugarzinho. É pequenininho, mas eu acho que você vai gostar.

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2: 3:35.

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3: 3:38

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1: 3:45.

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4: 3:52.

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2: 3:58.

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1: 4 e 7.
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0: 4:23.
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0: 4:30.
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0: 4:38.
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0: 4:44.
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2: 4:52.

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horas mais 7 minutos, 5 e 7, aqui é a sua Candidez FM 100.5, no ar, o melhor do sertanejo no seu rádio, é o programa Pátua Fernandes, mais uma vez, primeiríssimo lugar, na preferência popular.

Senhor, meu Deus e meu Pai, mais um dia de vida para que eu possa levar a todos que estão ligados nesta grande audiência a sua bênção. Senhor, eu creio em vós, tudo esperamos de sua bondade. Fazei de mim a sua bênção, para que eu possa também abençoar você que está ligado neste momento. Ei!

5 e 10, Senhor, fazei de mim um instrumento de vossa paz. Aqui é a sua Candidez FM 100.5, é a maior potência, é a maior audiência de rádio do interior das Minas Gerais. É o programa Pádua Fernandes, simplesmente... 53 anos no ar, juntinho com vocês todas as manhãs. E mais uma vez, primeiro lugar.

0: Clichê, que bonito, isso. Hoje, quarta-feira, hoje já é dia 16. Hoje nós estamos apertados de costura hoje. Hoje nós temos aqui a participação do A, né? Hoje, 6h30. Hoje tem a CASP, hoje também, lá na Serra do Cristal, lá na CID. E hoje, como é que é? Hoje a igreja, hoje... Ah, sou! É o São Cornélio, hoje, dia 16. 16 de setembro. Dois santos hoje. Como é que é, sou? Eu sei que um foi Papa. É. São Cornélio, São Cipriano. É, exatamente. Eu tô abrindo aqui pra ver aqui, ó. Ah, tá. O Cornélio foi Papa, né? E o Cipriano foi bispo de Cartago, na África, naquela época. No século 300, depois da... Foi quando começou, né, aquela luta da igreja lá, que, nossa senhora, morreu gente mais da conta. Nossa senhora, não precisa. Ah! É a vida, né? Pra chegar, nós chegamos, né, gente? Eu contei pra vocês agora, há poucos dias, a respeito do cardeal lá em Roma. Eu estava lá na sacada, lá o Papa, o cardeal lá, olhando, né, a colina lá, o Coliseu, que é a coisa mais chique, mais linda, né? Eu contei essa história para vocês aqui, não contei? Aí o cardeal, aí o outro perguntou pro cardeal lá, que o senhor tá? Eu tô olhando aqui dali, ó. Nossa Senhora, os reis, né, os grandes reis, os imperadores da época, a quantidade de cristão que morreu ali dentro, hein? Lá daquele, nossa, no Coliseu, nossa Senhora, eles faziam festa com os cristãos lá, dadinho. Dava para os leão comer, dava, o trem era feio, o trem era brabo. Ser cristão naquela época não era fácil, não. Era Nossa Senhora do Aparecido. Meu Deus do céu. Aí o cardeal, imaginando que tem tudo arruinando, que negócio outro lá. Aí o outro cardeal perguntou para ele, e agora, como é que você está vendo? Ele falou, eu estou imaginando, o nosso Papa está aqui do nosso lado, né? A nossa igreja aqui do nosso lado. Aquilo lá acabou tudo lá. Ficou só o... Quer dizer que a nossa igreja foi mais forte, né? É tem bonito, né, gente? Meu Deus do céu. Mas é isso aí. Vamos começar. Vamos nós. Vamos junto nós agora. Olha, hoje no Paredão de Sucessos, nós estamos recebendo Belmonte Amaraí. Eu quero cumprimentar. Hoje eu quero dedicar a nossa programação musical a um grande amigo de há muitos anos, né? Nosso Paulinho. Paulinho Pracador. Ontem encontrei com o Paulinho ontem ali na... Depois que eu saí lá da Divimóveis, o Teteu, encontrei com o Paulinho Pracador e veio ele todo, né? Aí eu cheguei, abracei ele, ele olhou pra mim assim, uai! O senhor ainda está vivo ainda? Eu falei, eu estou, nós dois. Eu falei, quantos aninhos você tem? Ele falou para mim, 83. Eu falei, é o primeiro que eu encontro, que é mais velho que eu, um ano. Aí eu falei, eu, 82. Ei, Paulinho, tempo bom, a praça do mercado, né? Doutor Luiz Carlos, doutor Luz. Nossa Senhora, eu sou da época do doutor Abel Lobo, eu sou da época do doutor João Ferreira de Carvalho, na época era policial. Amei! O Paulinho tá lembrando. Ô Paulinho, eu lembrei o nome do secretário de segurança brabo, senhor, que não é doutor Prata Neto. Doutor Prata Neto, dia da reunião lá das polícias lá, né? Edmar já tá rindo. O Prata Neto virar pra nós, falar, pra nós assim, né? Pra nosso coronel, né? O Beissola. O coronel nosso era o Beissola, Silvio de Souza. Os oficiais lá, nós punha apelido nesse tudo. Mas ele virava e falava, assim para nós, assim, se preocupar não, não, preocupa com nós não, faz o serviço de vocês e deixa o nosso. Eu falei, então tá bom. Eu tava lembrando pro Paulinho, ô Paulinho, mas é da época da Lagoinha, da Furtos e Rumo. Nossa Senhora do Aparecido, nem vou lembrar, larga pra lá, esquece. Paulinho, um grande abraço para você, viu? Eu quero aproveitar aqui para abraçar e cumprimentar todos os nossos amigos, os nossos irmãos da nossa Polícia Civil, né? Eles falam, é os ferro velho, isso é o Almir que fala, viu, gente? Que vocês, aposentados da Polícia Civil, aí eu sei, Damião, doutor Luiz Carlos, essa turma toda nossa aí. Um grande abraço a todos vocês. Eu sou da época do Zé Maria Cachimbim, viu? Vocês não vêm conversar fiado comigo, não, tá? Falando o nome do Cachimbim, você... Nossa Senhora, meu Deus do céu, esquece isso. Vamos cantar, é muito melhor. Aqui, quem tá chegando comigo aqui? O Para-choque, uai. Meu Deus do céu. Olha o Para-choque, você não dormiu hoje, não? O que aconteceu com você, Para-choque? Bom dia. Hoje nós estamos apertados costura hoje, hein? Vamos desenrolar esse trem. 9-98-69-50-01. Tá bom? Fala, Para-choque.
1: Ô, padre, bom dia.
0: Bom hoje dia.
1: Tá bom pra chover aí, companheiro.
0: Tá bom. Tá bom.
1: Tá bom. Bom dia. Um abraço pra você e a turma da Fundideias FM, todos os caminhoneiros do Brasil. Tchau, amigo.
0: É, hoje é dia nacional do caminhoneiro, não sabia não. É dia 24, 25 e dia do motorista, né? Agora hoje é os caminhoneiros nacional, viu, gente? Tem essa coisa também. Bom, ô, Para-choque, obrigado, viu? Ó, o Oséias também chegou cedinho comigo aqui hoje. Ô, Zé, bom dia. Beleza? O Altair Vidraceiro também tá aqui comigo aqui, ó. Ô, gente, TikTok, não adianta vocês mandar TikTok para mim, não. Vocês têm que mandar ou mensagem, tá ok? Ó o Geraldo comigo aqui lá de Santa Catarina. Aê, Geraldo, é a chuva, meu filho. Nossa Senhora do Aparecido, tem aí, tá feio, hein?
2: Bom dia, seu padre.
0: Ah, não, esse é o Gonçalves. Né? Tá aí.
2: Seu padre.
0: Oi.
2: Já toca aí pra mim, Esteio de Arueira.
0: É? Né? Nossa Senhora, Esteio é bonito demais, velho.
2: Toca qualquer um aí. E oferece pra todos os ouvintes aí.
0: Deixa comigo.
2: Senhor. Um abraço, bom dia. Geraldo, tá aí.
0: Essa moda, Gerardo, essa moda é bonita demais, velho. Essa moda, quem canta ela é meu amigo, ué, falecido, Zé Fortuna. Zé Fortuna e Pitangueira. Zé Fortuna é o compositor da... Como é que chama a música dele? O IP e o Prisioneiro. Que fez ela lá em frente, o Carandiru, lá com o pneu do Fusquinha furado. E trocando o pneu do Fusquinha. Aí o preso lá na janela lá em cima, a luz acesa. Aí a viatura da polícia chegou, né, que a Sofia tio chegou e perguntou para ele. Lá se conhecia, se frequentava ali que o centro velho, o bar dos artistas ali, né? Perguntou pro Fortuna que se trata de ajuda. Aí o preso lá em cima, gritando com eles lá em cima. Aí o Zé Fortuna pegou e fez. O IP e o Prisioneiro, meu Deus do céu, é espada ferna. Isso aqui também tem história para contar também, viu? Nossa Senhora, se deixar, nós conta história o dia inteiro. Ah, nem... Eu fiquei rindo das coisas. Essa música aqui dá... Aqui, ó. Aí, ó.
3: Tão apressada.
0: Eu chegava lá na Praça do Mercado, o Paulinho tá lá agarrado no empracamento, né? Aí o Paulinho gosta de cantar, o Paulinho é bom. Segundeiro, bom de voz, o Paulinho. Zé Vicente! Agora que eu lembrei, Zé Vicente e Dona Antônia. Ô, meu Deus do céu, é tempo bom, hein, Paulinho? Nossa Senhora, que Zé Vicente também era outro também, viu? Gente boa demais da conta. Pai dos meninos aí, dos campeão. Vou chegar lá na praça do mercado, lá, né? O Paulinho tá lá empracando os carros lá. Falei, ô Paulinho, tá faturando, Paulinho? Vai, saudade, tá ganhando uns tico-tico aqui. Tá ganhando uns tico-tico aqui. Aí eu falava pro Paulinho, Paulinho, como é que é o nome daquela música? Aí o Paulinho, qual que você fala? Aí eu falava, Pedro, faz segunda pra mim. Aí eu começava, né? Que me adianta viver na cidade se a felicidade... Aí o Paulinho entoava uma segunda comigo, aí nós dois rasgava a gita, aí parar de ir pra cá, o povo tava indo pra cá, aí terminava, eles batiam a palma pra nós. Ei, meu Deus do céu, aí Paulinho, ó, não chora não.

0: Gonçalves. Ei,
1: tempo bom, outra música que eu gostava muito era essa aqui também, ó. Essa música aqui também é linda, né, gente? Essa aqui, ó. Eu não quero que tu pense. Ei, música bonita, essa também eu vou te falar.

0: Tô apaixonado. Não vai chorar não, viu, Paulinho? Se você chorar, eu vou chorar de cá também, viu? Ei, meu Deus do céu. Alô, Big. Ei, Lobinho, o trem hoje tá feio pro nosso lado, hein, senhor? Bom dia, Pablo Fernandes, saudações, Rubro Negro. Vocês jogam hoje também, Paulinho? Aqui, minha amiga Cida do Quintino, chegando aqui, ó. Ei, Cida, bom dia, Cida.
1: Bom dia, Pada, vamos nós, né?
0: Vamos,
1: nós.
0: Mais uma quarta-feira. Mais uma quarta.
1: Me abençoar. Roda aí pra nós, pra começar bem a nossa semana, é João Mineiro e Marciano, Amor Clandestino.
0: Ó.
1: Aí, Gilmar, ó.
0: Essa é moda boa. É bonita, hein, senhor?
1: Aí, Silvana, todos os seus ouvintes, pra todo o pessoal que gosta da música.
0: Essa é banda, chique.
1: Todos nós. Todos os seus ouvintes, para todos nós que gostamos da música. Bom dia.
0: Oi, tá bom, né, Cida?
1: Feira, Deus de já, obrigado. Fica com Deus.
0: Ei, Cida, hoje você tá gostando também, né? Belmonte, Amaraí, né? Agora sim, agora chegou aqui, ó. Ao Gerardo de Santa Catarina.
2: Bom dia, o campeão do Centro-Oeste.
0: Ao Gerardo. Beleza?
2: Geraldo de cá. Bom dia para todos os seus ouvintes. Uma ótima quarta-feira. Hoje é dia da Caspe, né?
0: Hoje é.
2: Vamos ouvir aí o Blusa Vermelha com o Chico Rei Paraná, ou é com o Trio Parada Dura?
0: Bom, uai, tem até os dois, também, pode escolher, né?
2: Valeu, amigo.
0: Valeu.
2: Bom dia, Juninho, bom dia, Manezinho, e para todos. Fica com Deus, até amanhã.
0: Juninho tá meio sumido. Olha o Teteu comigo aqui. Ontem eu tive com o Teteu, outro Teteu tava me contando, ele acorda às 5 horas. Eu perguntei, quem que acorda, você ou o despertador? Dizer que tem dia que ele acorda, o despertador. Tem dia que o despertador acorda. Aí eu falei, ah, então... tá igual eu mesmo. Olha o Claré comigo aqui. Deixa eu ver o que o Claré anda falando aqui. Ô, Claré, bom dia, Claré.
3: Bom dia. Bom dia, Padre Fernando.
0: Bom dia. Tá, foi bom demais, graças a Deus.
3: Ontem, não sei se o senhor viu aí, eu mandei um áudio pro senhor mandar para nós uma música do Ginigino.
0: Qual dessa?
3: Eu saí cedo, não deu pra ouvir. Com o povo
0: não, tem outra que petecou ontem.
3: Toca pra nós aí. Do Ginigeno.
0: Qual que é?
3: Pastor de Ruê. Eu acho que é o nome da música, é isso mesmo.
0: Que como é que chama?
3: O seu nome dela.
0: Uai, como é que chama
3: toca
0: a
3: pra
0: música?
3: Nós. Fala. Ginigeno. Ossedor de Ruê.
0: Ossedor de Ruê.
3: É isso mesmo, que é, eu não sei o nome dela.
0: Ah, dá uma chela aqui.
3: Toca pra nós.
0: Top, sim.
3: Não nada. Bom dia, né? Bom dia, família.
0: Tem jabá, não tem mal?
3: Todo mundo com Deus.
0: A Maria do Rosário aqui lá da Nova Holanda. Deixa eu ver se ela acordou. Mari, acordou, Mari?
4: Bom dia, seu Pablo Fernandes.
0: Bom dia.
4: Essa filha pro seu.
0: Obrigado.
4: Nas quartas. Tamo junto, viu?
0: Tamo.
4: Sua família.
0: Obrigado.
4: A sua mata pra mim, Maria.
0: Deixa comigo. Amado Batista. Agora você é apaixonado com o Amado Batista. Essa moda aqui, ó, eu acho que é essa que você quer, né, ô Toy? Essa aí, ó. Zé Fortuna e Pitangueira, Stay da

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16: Rua de Vida Flim, 5 horas 38 minutos, 5h38. Paredão de Horta e Belmonte, Amaraí, quarta-feira, dia 16. Hoje nós temos aqui a participação do AA, tem reunião do ACASP e nós estamos apertados de costura. A turma tá chegando aqui, quem chegou comigo aqui, ó. Aqui, ó, o Manezinho aqui, o Manezinho. Bom, Manezinho?
17: Bom dia, Padre Fernando.
16: Bom dia. Bom, né? Cadê o pé de cana?
17: Geral, Santa Catarina, pro Roy, pô. O Magão, campeão dele. Bom dia, pé de cana.
16: Cadê ele?
17: Essa semana parou a chuva.
16: Vamos parou, trabalhar. Vamos trabalhar, ué.
17: Bora agora parou, agora trabalhar.
16: É, trabalhar, ué.
17: Bom dia,
16: pagar os gols.
17: Semana pra todos.
16: Um é, Manezinho. Ô, Manezinho. Agora nós temos que trabalhar pra poder pagar o boteco, ué. Olha o Márcio engraxado aqui. Esse aqui é brabo, viu? Fala, Márcio.
18: A mãe dona Dada Vez tem o meu irmão Ricardo. A minha filha é
16: só. Calma. Pera aí, ué. Não é assim não, ué. Correria é essa? Você acordou agora? Tá dormindo?
18: Bom dia, Padre Fernando.
16: Aí, agora ficou bonita aí, ó.
18: Toca aí pra nós fazendo um favor. Estrada com o Chitãozinho chorando, ó.
16: Estrada.
18: Oferecer pra minha mãe, Dona Dada Alice, e o meu irmão Ricardo. A minha filha Joyce. A minha netinha Sofia, o meu netinho Lourenço. E para a turma do Sabor de Minas e o restaurante Paladar.
16: Ah, você pegou o jabalá outro ou não?
18: É no restaurante.
16: Ei! Você pegou o jabalá outro ou não? Pegou não? Eu vi o Araíto comigo aqui do Lojão das Baterias. Eu acho que a. Deixa eu ver se é essa aqui. 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
16: Obrigado, Ailton. Ailton depois, mais tarde, fala com nós também. O que eu estou lembrando? 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Cadê a música do Gerardo? Nós não podemos dar aqui, nós temos todo mundo aqui. É o T. Ah, sua minha amiga Vilma tá aqui, ó. Aê, Vilma, bom dia. Tá quase chegando, hein, Vilma? Eu tava falando pra turma ontem, conversando com os amigos ontem. Quanto mais mexe, mais leva. Mais distancia, quanto mais mexe. Tava lá em Galileia, meus amigos lá, os filhos da Galileia. Tinha uns amigos meus lá da Galileia, lá estava conversando com a turma lá. Lá é 99%. É o trem parada dura com a sua blusa vermelha. Ei, Gerardo, eu vou te falar, nosso amigo saudoso, doutor Joaquim. Quando eu olho na

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14: Divinópolis, 5:49, 5:49. Paredão de hoje, Belmonte Amaraí. Estamos aí cumprimentando, levando o nosso abraço, nosso amigo Paulinho, Paulinho Pracador. Meu Deus do céu, bom dia, Paulinho. Hoje é quarta-feira, hoje é dia 16, o bicho hoje está pegando. Hoje nós estamos apertados de costura hoje, viu? Os políticos estão aí falando, e deixa, eles querem falar no meu programa, deixa eles falar à vontade. Mas agora mesmo passa esse trem aí, viu? Meu amigo André Marra, lá da cidade de Oliveira. Agora estou

0: falando, viu, André? Um grande abraço para você, da DC2. Olha aqui, continua. 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Seu carro não toma sol e nem chuva, viu? Sapeca negrinha lá não tem, não. Acabaram. Deu tudo para os morados de cu. Tom Miguel tá lá escutando, né? Tom Miguel acordou cedinho. Ele. Teteu. Tem uma turma aqui que não dorme. O Duvaldo Elton. Ontem eu falei com o Elton. Ontem. Meu Deus do céu. Ontem eu tive obrigado a apelar pro Elton. Ontem. Aqui. Sério é a nossa Jalk, viu? Tá aí. Eu quero até agradecer os amigos lá de... Como é que chama o lugar? Lá é Candeias, né, gente? Candeias, um baita de um galpão lá. A turma tirou o retrato, mandou para mim lá. A Jal, o que é que tá fazendo lá o galpão lá em Candeias? A turma, para onde eles vão ver a Jal que eles mandam para mim, o pessoal. Tomou conta, né, gente? Mas por quê? 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Ficou fácil, viu? Agora tá, o Aslan tá lá. O Aslan acorda cedinho todo dia. É que eu conheci nele dormir depois do almoço. Eu falei, Eu, qualquer lugar que eu encosto, eu durmo. Na minha época, eu tirava serviço naquelas cadeias lá na Duta Ladeira, que eu tenho lá dormir em pé. O que vocês querem mais? De repente, chegava lá o sargentão lá, carregando capacete. Nossa, nem. Aê, Dilma, só tem história pra contar aqui, viu? Como é que tá o trem aí? 5h52, nós tá agarrado, ué. Meu Deus do céu. Olha o doutor Beto Machado comigo aqui. Chamou o Xandão para você, você vai ver. Vem para você ver.
1: Bom dia, Dom Padueta.
0: Bom dia.
1: O Barão do Perro.
0: Agora é o Otávio agora.
1: O fazendeiro e nota 10 da Candidem.
0: Vai ser bom o trem.
1: O Cartola do futebol do Corto Barro.
0: Cartola eu já fui, já.
1: E 8.2 no peixe pra depois.
0: Vai ser ventre.
1: É só pro 37.
0: Atenção, companhia.
1: 3, 2, 1. Soldado Pato.
0: Terceira companhia do BG CMS. Senhor capitão Carlos Augusto.
1: Bem. Quarta-feira. Quarta-feira. Movimentada no programa
0: Pato. Hoje tá perdado. Hoje tá doida.
1: Participação do ar. Reunião da Caspe.
0: Hoje é um bunhado, trem. Hoje.
1: Essa semana é uma semana abençoada, né?
0: Graças a Deus.
1: Segunda-feira, exaltação a Santa Cruz.
0: Bom Jesus.
1: Bom Jesus. Nossa Senhora das Dores.
0: Também.
1: Né? Então, semana abençoada.
0: Uhum.
1: E passando, como é de praxe, desejar para os amigos, a família Padueta, que é grande, muito grande audiência.
0: Graças a Deus,
1: né?
0: Graças a Deus.
1: Desejando aí para todos uma abençoada quarta-feira. É, depois do show de ontem, né? Show em Brasília.
0: Você viu? Xandão.
1: Mas a vida prossegue.
0: E o velho?
1: Mas um grande abraço para o amigo, meu irmão, Paulo Porto, o excelente prefeito da Praça do Santuário, Geraldo Sapateiro, eu e o Midiano. Luiz do Perdigão. O Vitão.
0: Luiz assim, pareceu hoje, não. Um
1: grande abraço. Niltinho, doutor Niltinho Cruzeirense. Grande abraço. Um abraço, meu amigo Léo Maradona, o Dom Ronaldo do Cadastro, toda a equipe da prefeitura. Um grande abraço também para Cida do Quintino, de Omar, né?
0: Pareceu.
1: Papai do nosso amigo irmão Flaviano Cunha. Um grande abraço, Cida. Madrinho Belina. Um grande abraço também para o casal Bodas de Ouro, senhor Lucas Teles e dona Terezinha.
0: Aê, primo.
1: Um grande abraço também para a doutora Keila, advogada, companheira advogada, doutora Ellen, a nossa presidente da 48ª subseção da Ordem
0: do Nelson, né, da Macena, Brasil. Né?
1: Enfim.
0: Hoje tem o Neon da Caspa hoje.
1: A pergunta que não quer falar.
0: Vai, pergunta.
1: Dom Paulita, já fui cartola de futebol?
0: Já, ué.
1: Fala conosco.
0: Oi, fui diretor de esporte do Guarani, nosso grande Guarani, nosso treinador Geraldo Magela. Vamos sim. Para quem não sabe, viu, aquele terreno da Toca do Tamanduá lá, aquele terreno era para ter sido meu. Eu estava comprando aquele terreno lá, 750 mil estava pagando aquele terreno. E acabei juntando com eu, Nilton Moreira e o doutor Pedro Paulo. Aí juntou 10 pessoal. Toca do Tamanduá, a criação Toca do Tamanduá, o nome é meu. Eu criei o nome Toca do Tamanduá. Na época era diretor do Silvio Santos, né? Da liderança catalisação, então fazia, vendia esses carnês da liderança catalisação. Aí eu peguei e criei lá o nome Toca, para criar lá um clube, para você ver a minha visão, o que que era. Aí fizeram o que fizeram lá. Quando eu vi que o trem estava dando zebra, tinha nego lá, tinha 300 cotas, 200 cotas, né? Eu casquei fora, que juntou com aquele povo lá do Uberlândia, aí o Padua Fernandes saiu fora. O Nilton ficou, continuou. O Pedro Paulo. Eu, aqui, ó, aqui no edifício pioneiro, aqui, ó. O meu escritório era aqui na Rua Goiás, 490, viu? Eu tinha comprado o escritório do Beto Carlos, eu tinha comprado. A mesa do Beto Carlos, a gaveta, a mesa dele, tá lá em casa até hoje, lá, ó. Já me ofereceram um dinheirão nela. Eu chego lá, vê, fica doidinho com ela lá. Vamos, só um pedacinho da estrada. Não, não mexe com a estrada agora, não. Vamos, porque senão, olha lá, o nosso bispo está chegando ali. Ó. Depois tem mais história para contar para vocês, viu? Da Toca do Tamanduá.
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0: Divinópolis, 6 horas, mais 1 minuto, 6 e 1. Daqui a pouquinho está chegando aqui o nosso bispo Dom Giovanni, nessa nossa parceria com Mangueiras Brasil, com a família Gilson Moraes. Há mais de 40 anos, né? Em Divinópolis, toda a região. Lá no Icaraí, já consolidada, já também no Icaraí, na Avenida Brasil. Fala, Samuca!
7: Bom dia, seu padre. O senhor tá bom, né?
0: Bem, graças a Deus.
7: Pega pra nós um Taí de Alexandre aí nas avenidas. Isso, nas avenidas.
0: Bonito.
7: Abração pro senhor, viu?
0: Daqui a pouquinho, viu? Olha o Vitão comigo aqui. Ó, Vitão! Bom dia, Vitão!
8: Bom dia, padre Fernandes.
0: Bom dia.
8: Ô, padre. Oi. Um abraço aí pro Beto Machado.
0: Aham, Beto já passou.
8: Machado, que já passou por aí, né?
0: Passou, acabou de
8: o
0: passar.
8: O Fabinho do Campina Verde, Pablo Fernandes. O nosso delegado, o doutor Luiz Carlos.
0: Ô, ferro, velho.
8: Tá fazendo a caminhada dele.
0: Eu tô com o Paulinho comigo aqui também. Paulinho, pecador.
8: Da dona Cida, né, Pablo Fernandes?
0: Aham.
8: O Jabar do Marmitex, você agora tá tendo sócio aí no Jabar.
0: Até agora apareceu mais um passarinho aqui agora.
8: Toca a Gina Gina aí, Pablo.
0: Toco sim.
8: Não
0: custa nada. Tem Jabá não. Vambora. Bora com o bispo chegou ali, ó.
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0: Amados irmãos e irmãs, nesta hora em que recordamos o sublime mistério da encarnação de Jesus Cristo, elevemos nossa voz ao Deus da vida, recordando a presença de Maria na história da salvação. Em nome do Pai, e do Filho, e do Espírito Santo. Amém. O anjo do Senhor anunciou a Maria, e ela concebeu do Espírito Santo. Ave Maria, cheia de graça, o Senhor é convosco. Bendita sois vós entre as mulheres, e bendito é o fruto do vosso ventre, Jesus. Santa Maria, Mãe de Deus, rogai por nós, pecadores, agora e na hora de nossa morte. Amém. Eis aqui a serva do Senhor. Faça-se em mim segundo a vossa palavra. Ave Maria, cheia de graça, o Senhor é convosco. Bendita sois vós entre as mulheres. Bendito é o fruto do vosso ventre, Jesus. Santa Maria, Mãe de Deus, rogai por nós, pecadores, agora e na hora de nossa morte. Amém. E o Verbo se fez carne e habitou entre nós. Ave Maria, cheia de graça, o Senhor é convosco. Bendita sois vós entre as mulheres. Bendito é o fruto do vosso ventre, Jesus. Santa Maria, Mãe de Deus, rogai por nós, pecadores, agora e na hora de nossa morte. Amém. Rogai por nós, Santa Mãe de Deus, para que sejamos dignos das promessas de Cristo. Oremos. Derramai, ó Deus, a vossa graça em nossos corações, para que, conhecendo pela mensagem do anjo a encarnação do vosso Filho amado, cheguemos por sua paixão e cruz à glória da ressurreição. Por Cristo nosso Senhor. Amém. Amados irmãos e irmãs, juntos invoquemos a proteção da Virgem Maria, a Mãe de Deus. Rezemos juntos a oração a Nossa Senhora, na sua Imaculada Conceição. Ela é a padroeira da nossa amada Diocese de Divinópolis. Ó Maria, Imaculada desde a sua concepção, fostes preservada do pecado original para ser a Mãe de Jesus Cristo. Ensinai-nos a acolher o mistério de Deus em nossa vida. Ajudai-nos a percorrer a estrada da santidade. Acompanhai-nos com a ternura do vosso olhar. Guiai-nos na escuta aos apelos do vosso amado Filho Jesus. E intercedei por nós para que sejamos firmes na fé, corajosos no amor e alegres na esperança. Amém. O Senhor esteja convosco. Ele está no meio de nós. Pela intercessão da Virgem Maria, a Imaculada Conceição, padroeira da nossa amada Diocese, abençoe-vos o Deus Todo-Poderoso, Ele que é Pai, Filho e Espírito Santo. Amém.
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2: Divinópolis, 6:15, 6:15. Olha, hoje é quarta-feira, hoje é dia 16, hoje. Nós estamos recebendo aqui no nosso Paredão de Sucessos, o Belmonte Amaraí. Estamos cumprimentando o nosso amigo, nosso irmão Paulinho, Paulinho Pracador. Está lá na Paraná, está lá no Alto São José, lá agarrado com nós, lá, nos dando o prazer da audiência todas as manhãs. Eu quero até aproveitar aqui, viu, ô Paulinho? Ontem nós nos encontramos, depois que eu saí ali da Divimóveis, lá com o amigo Teteu, eu encontrei com o Paulinho e a gente veio conversando, pela Antônio Olímpio Moraes, a gente veio conversando, cruzando. Eu brinquei com ele, você lá vai pegar serviço, Paulinho? Na Praça do Mercado. Paulinho, uai, sou eu mesmo. Então você veio matar a saudade, né, Paulinho? Mas eu quero aproveitar aqui para mandar um grande abraço a todos os nossos amigos, os nossos irmãos aposentados, né, da nossa Polícia Civil. Eles falam lá que é os ferro velho. Isso é arrumação do Almir, viu, gente? Os ferro velho aí da Polícia Civil, os nossos detetives, Catuaba, essa turma toda nossa aí. Um grande abraço a todos vocês, viu, gente? A gente sabe, né? A gente conviveu com vocês aí, essa praça do mercado aí, meu Deus do céu, que movimentação, que alegria. Encontrei outro dia, foi com aquele menino do senhor também, hoje me parece que ele é delegado também, está aposentado, ele estudou, ele fez direito junto com a minha filha, com a Rita. Gente, o senhor, encontrei com ele lá no Marte Minas, como é que é o nome do menino do senhor? Eu trabalhava com vocês aí, a turma aí sabe, a turma, os empracadores aí sabe. Mas um grande abraço a todos vocês, viu? A nossa turma, eu estava lembrando com o Paulinho, que é a turma nossa antiga, Zé Vicente, Dona Antônia, Doutor Adel, Doutor Lúcio, essa turma toda aí, nossos irmãos, Doutor Luiz Carlos. Ei, time, meu Deus do céu. Vai pra lá. Vamos parar por aqui mesmo, né, Paulinho? Senão nós começa a chorar agora mesmo. Passou. Como diz o nosso veterano Edmar aqui, ó. Passou, passou. Acabou. 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Está chovendo. 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Deixa eu falar também aqui. É Candeia, só que o menino mandou para mim aqui, ó. Um galpão todo tamanho que a Joco está construindo lá em Candeias. Está lá a placa da Joco, lá todo tamanho lá. A turma, aonde a turma chega? Os caminhoneiros aí, essa turma aí, eles mandam foto para mim, mandam mensagem para mim, que coisa boa, né? Está aí, ó, nossa Joco tomando conta do estado. Agora também em Unaí, viu, gente? Mandar um grande abraço lá para o amigo radialista, o Zé Geraldo, lá da Veredas FM. Ontem eu falei com o Zé ontem. O Zé falou comigo: não, padre, eu sempre te escuto aqui. Eu falei: não, eu também te escuto também. Nós faz um troca-troca. O André Marra ali da Oliveira também. O Zé Antônio do Couto aqui de Santo Antônio do Monte, da Samonte. Nós faz uns troca-troca aí com os motoristas aí, com os radialistas, e vai dando tudo certo. O AA já está aqui. O que, que nós vamos fazer? Nós vamos fazer o seguinte. Mais uma vez, eu quero pedir desculpa a todos vocês. Lei é lei e lei foi feita para ser respeitada. Você entendeu? Então, o horário político está aí, né? Eu até estava brincando aqui com o Adriano, nosso gerente, que mais ultramela. Eles só acharam meu programa, senhor. Meu Deus do céu, os políticos tudo falam meu programa. Mais de 18 inserção aqui de polícia, de político. Não é de polícia, não. Polícia nós falamos muito de polícia também. Mas, falar nisso, ontem eu encontrei com a turma de Passos, da CEMIG, lá de Passos. Ô, gente, falar em CEMIG, eu quero aproveitar aqui para mandar o nosso abraço, os nossos sentimentos à Marília, né, a viúva do Múcio, o Múcio da CEMIG, que foi sepultado domingo lá na cidade de Cláudio. Então, a família, né, os amigos, os nossos sentimentos. Esse menino de Passos ontem estava me falando, falou assim, ô, padre, vocês perderam aí um companheiro aí. Eu falei, nós perdemos. Ele, inclusive, o meu filho, são concunhados, né? A Marília é irmã da Viviane. Mas os nossos sentimentos à família. Tá prontinho aí? Vamos nós? Nós vamos adiantar o expediente, porque o AA já está comigo aqui. Deixa eu só ver como é que está andando o trem aqui. Tá, são 6h21. Vamos entrar no esporte, então. Vamos adiantar o esporte. Para a gente adiantar a participação do AA aí, para dar certo, para nós, para a gente atender aqui os horários aqui. Combinado, gente? Estamos combinados?

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2: 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Filho do saudoso pastor divino,

0: Olha, hoje nós temos o jogo do Galo hoje, né? O Galo hoje enfrenta o Santos. Nós já entra perdendo 2-0 pro Santos. Mas eu acredito, se Deus quiser, nós vamos fazer essa revirada hoje. Se Deus quiser, nós vamos virar. Tá tudo normal, né? Nós vamos virar hoje, se Deus quiser, nós vamos virar. Hoje vai ter o jogo da... Amanhã eu quero tocar o hino do Galo aqui amanhã. E o Cruzeiro fechou. Recebeu ontem o... Como é que chama, seu, o caboclo lá, o lateral lá? É o Matias Vinha. Acertou lá o lateral com o Cruzeiro lá. Ias querer comparar. Eu não aguento isso. Sorinho, que lá dos grandes laterais que o Cruzeiro teve, né? Não me importa. Eu não aguento. Diz que esse caboclo é lateral da seleção, não sei o que é e tal e coisa. É complicador. Deixa o caboclo jogar para depois nós ver como é que acredita. O jogo, então, é do Galo hoje. E o Cruzeiro, rapaz do céu, o tempo Cruzeiro não tá muito bom, não. Cruzeiro lá vai para Vitória, né? Vai pegar lá o Vitória. O jogo do Cruzeiro, como é que é? O Cruzeiro vai ser no domingo, né? Ah, só é o jogo da televisão, ué. Vitória e Cruzeiro. E esse jogo eu vou falar para vocês. Vocês têm que ganhar de qualquer jeito, viu? Vocês dão um jeito de ganhar. Aqui, ó. Quem vai contar essa história direitinho para vocês é o nosso amigo Garrafa, que vai contar essa história para vocês. 11 horas. E nós voltamos amanhã, se Deus quiser, nessa nossa parceria com a Divimóveis Locadora.
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0: Bom dia, companheiro.
1: Bom dia, Pádua. Bom dia a todos os ouvintes da Candidez FM aqui em Divinópolis e nessa qualificada audiência em toda a região. Para nós já é uma satisfação, né? Uma gratidão muito grande que nós temos em poder estar aqui hoje trazendo a mensagem, né, de Alcoólicos Anônimos para as pessoas, né, e para as famílias que estão aí sofrendo com o mau comportamento, né, das pessoas que usam, abusam e se tornam dependentes do álcool. Né? Então, hoje eu sou um alcoólico sóbrio, um alcoólico em recuperação, e vim falar para vocês, né, o quanto que a Irmandade Alcoólicos Anônimos, né, me ajudou e tem me ajudado a me manter sóbrio um dia de cada vez a cada 24 horas. Né? Então, eu tenho esse coração agradecido, né, essa satisfação, essa gratidão hoje, né, por estar vivo, por estar sóbrio e por ser um membro de AA. Né? Então, por isso, a gente está aqui fazendo esse trabalho voluntário de trazer e levar a mensagem de AA para todo mundo, para as pessoas e para as famílias que estão aí sofrendo nas garras do alcoolismo. Né? Só que tem gente que ri por fora, mas chora por dentro, né? Que está aí na tristeza e trazendo tristeza para a família. Tem gente que faz aquelas promessas, né? Um dia eu paro, amanhã eu vou parar, nunca mais eu bebo, né? Fala, amanhã eu vou parar, mas esse amanhã nunca chega, né? Tem gente que perde o sono, perde a família, perde o respeito por si mesmo e ainda assim acha que precisa aguentar tudo sozinho, que aquelas frases, né? Eu paro quando eu quiser, né? É o orgulho, né? Ninguém pode saber que... Então, muitas famílias, muitas pessoas ficam vivendo com o problema do alcoolismo, mas ficam tentando esconder, né? que o alcoolismo, que essa doença, está roubando a paz da pessoa, a sua dignidade, está deixando ela de realizar seus sonhos, né? Perdendo oportunidades. E isso, né, o alcoolismo não é uma fraqueza. Né? Infelizmente, essa é uma dor que a pessoa vai carregando e muitas vezes tenta parar de beber sozinho e não consegue, né? E ele se sente julgado, desacreditado, sem saída, porque ele vai indo para o fundo do poço, né? E talvez ele pode achar que ninguém vai entender o que, que ele está passando. Né? Mas é exatamente por essa situação, né, que o alcoolismo vai levando a pessoa a se desacreditar e se desconectar da vida, né? No AA nós consideramos, né, o alcoolismo como uma doença e não como uma deficiência moral, né? Então, o alcoolismo já foi determinado pela Organização Mundial da Saúde, pelas grandes universidades do mundo, como uma doença, né? E é uma doença incurável, progressiva e de fins fatais, né? Então, é uma doença física, mental e espiritual. Como eu falei, ela é incurável, mas graças, né, a um poder superior, as pessoas conseguem, né, se ela tiver o desejo de parar de beber, elas conseguem a paralisação. Não tem cura, mas tem paralisação. Então, no AA, o que, que a pessoa vai encontrar? Né? Ela vai encontrar acolhimento, vai encontrar pessoas que vão falar... entender o seu problema, porque tem o mesmo problema, né? E lá nós falamos, né? Existe uma solução. Se eu conseguir paralisar, e estou conseguindo paralisar a cada 24 horas a ingestão de bebidas alcoólicas, você também pode, né? E lá a gente tem algumas frases dentro da sala de AA. Evite o primeiro gole, frequente as reuniões, né? A gente fala assim, dar o exemplo não é a melhor maneira de influenciar alguém, é a única. Então nós temos o exemplo de um companheiro ajudando outro companheiro. Né? Então, a Irmandade AA é uma irmandade mundial, né, de pessoas que se ajudam mutuamente, um ajudando o outro a permanecer sóbrio por meio da partilha nas reuniões, né, das suas experiências, da prática dos 12 passos, né, e da sua disponibilidade em ajudar outros bebedores problemas. Então, o AA... né, essa irmandade que ajuda a pessoa que queira beber, né, queira parar de beber. Então, por serem nós todos de AA, somos membros alcoólicos, né, então nós temos uma compreensão dessa pessoa que também tem o mesmo problema E entendemos que é uma doença, né, que não é um problema apenas, né, um defeito moral da pessoa, e que esse problema com o álcool, né, vai levando, né, essa pessoa para o fundo do poço. E lá nós aprendemos como se recuperar do alcoolismo e como ter uma vida, né, plena e feliz, né? Nós não nos consideramos curados, né, porque o alcoolismo não tem cura. Mas nós estamos em busca dessa recuperação todos os dias, né, um dia de cada vez. Para ser membro de AA, basta o desejo de querer, né, parar de beber. A pessoa tem de querer, né? E aí, ele chegando lá, ele vai encontrar um ambiente acolhedor, né, um ambiente seguro, né, onde ele vai conseguir esse apoio, né, hoje ele acha que está no fim de linha, né, que está num momento que não sabe mais para onde fazer, o que fazer com a vida, né, no AA existe um caminho, um acolhimento, esperança, né, de viver um dia de cada vez sóbrio, né. E muitas vezes a família, a própria pessoa fala assim, será que eu sou alcoólatra? Será que eu tenho problema com álcool? E aí é muito difícil, muitas vezes, dar o primeiro passo, né, que é a admissão, né. Então, a gente não faz diagnóstico, né, mas existem alguns sinais que a própria pessoa e a família podem entender, né. A pessoa começa a ter apagamentos, não lembra o que fez quando bebe, né, bebe constantemente mais do que pretendia beber, bebe a primeira, né, dá o primeiro gole e depois não tem mais controle. E são alguns sinais, né, que a pessoa vai tentando entender se ela é alcoólatra ou não, se ela tem problema com álcool, bebedor, problema ou não. A pessoa começa a arranjar desculpa para beber, ela começa, né, tomar um gole matinal para enfrentar o dia, né, começa a isolar, se beber sozinha, se torna antissocial, sempre que bebe dá problema no bar, em casa, em todos os lugares. Começa a tomar bebedeiras prolongadas, pessoa se sente em uma ansiedade profunda e experimenta um desejo muito constante, né, uma compulsão, uma obsessão pelo álcool. Então, para vocês, né, que estão me ouvindo, que conhecem alguém que está com esse problema, né, ou no trabalho, ou em casa e tudo, existe aqui em Divinópolis um escritório de serviços locais, pode ligar no 37-3221-3500, de 9 às 16, procure ajuda, né? Tem o site também, aa.org.br. Nós temos o grupo feminino de AA, que está funcionando toda de 15 em 15 dias na Rua Maranhão 420, sala 5. E tem também o grupo de Al-Anon, que dá apoio às famílias, que funciona na quarta-feira, às 19 horas, nesse mesmo endereço que eu falei. Então, procure ajuda e nós estamos aí disponíveis para ajudar. Desejo a todos muitas 24 horas de sobriedade. E vamos passar agora para a mensagem de um companheiro que vai fazer uma reflexão aí sobre uma mensagem de AA. Obrigado.
0: Bom dia, companheiros da Irmandade Alcoólatras Anônimos. Bom dia, companheiras. Pessoas que nos seguem. Bom dia ao Padre Fernandes. Hoje, 16 de setembro, quarta-feira, a reflexão de hoje tem um título: Unidos venceremos ou pereceremos. Nenhuma associação de homens e mulheres teve em tempo algum uma necessidade mais premente de contínua eficiência e permanente união. Nós, alcoólicos, percebemos que precisamos trabalhar conjuntamente e permanecer unidos. Do contrário, a maioria de nós acabará por morrer, cada um solitário em seu canto, das trevas para a luz. Tal como os 12 passos de AA foram escritos numa sequência específica, por uma razão assim, também é com as 12 tradições. O primeiro passo e a primeira tradição tentam inculcar em mim suficiente humildade para me dar uma chance de sobrevivência. Juntos são as bases sobre a qual os passos e as tradições que se seguem são construídas.
2: É um processo de deflação do ego que me permite crescer como indivíduo através dos passos e como membro participante de um grupo através das tradições. Aceitação total da primeira tradição me dá condições de deixar de lado as ambições pessoais, medos e raiva quando eles estão em conflito com o bem-estar comum, permitindo-me assim trabalhar com os outros por nossa sobrevivência mútua. Sem a primeira tradição, fico com pouca chance de manter a unidade exigida para trabalhar com os outros eficazmente e também trabalhar com os outros eficazmente e também posso perder as demais tradições, a irmandade e a minha vida. E também posso perder as demais tradições, a irmandade e a minha vida. Uma boa quarta-feira para todos, né? Dizendo que vamos fazer logo a presta serenidade. Concedei no Senhor a serenidade necessária para aceitar as coisas que não podemos modificar. Coragem para modificar aquelas que podemos e sabedoria para distinguir uma das outras. Termo de responsabilidade quando qualquer um, seja onde for, estender a mão pedindo ajuda, quero que a mão de A esteja sempre ali. E por isso eu sou responsável. Uma boa quarta-feira para todos. 24 horas para nós todos.

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2: Bom dia, meu caro amigo Pádua Fernandes, Barão de Borbó, Sangue Azul, o Barão do Perdigão, é o Ziel do Taço, tudo bem? Uma ótima quarta-feira para todos, que Deus abençoe a nossa quarta-feira.
3: Fala, Ziel.
2: Seja uma quarta-feira abençoada.
3: Amém.
2: Hoje eu panguei aqui e não vi qual que é o paredão de sucesso. Topa um Zezé de Camargo aí pra
3: meu
2: nós.
3: Muito,
2: né? Irmão da Lua e amigo das estrelas.
3: Atrasado hoje.
2: Na madrugada. Tá nos tivemos depois do amor. Cê tá doido.
3: Ai, ai, ai.
2: Falei isso não. Falei, Dom Padueta.
3: Falou. Minha amiga
2: ótima
3: Arlete.
2: Quarta-feira pra todos. Tchau, obrigado.
3: Minha amiga Arlete da Vila Cruzeiro. Fala, Arlete.
4: Obrigado e tudo de bom aí pra você, padre.
3: Obrigado, Arlete. Um bom dia pra você também.
4: O padre, se der aí, toca Minha Paixão Proibida.
3: Toco pra amanhã, viu? Porque agora nós vamos embora.
4: Obrigado e tudo de bom aí pra você, padre.
3: Obrigado. Um grande abraço pra vocês também. Bom dia. Ô, gente, o Lojão das Baterias, né? 480 a Moura e a Zeta 360, 10 vezes no cartão, viu? Lojão das Baterias. Ali na rua Pitangui, 261. 3222-1066. Araildo, Silvestre, Eduardo, Joselito, o Rafael, né? A turma tá lá prontinha para atender todos vocês. Vambora? Vambora que os políticos estão chegando aí. Deixa eu só lembrar vocês, daqui a pouquinho, nós temos a reunião da ACASP, né? Hoje ali na CID, ali na Serra do Cristal, entre as ruas Maranhão e a Amazonas. Deixa eu cumprimentar aqui o nosso veterano aqui, o nosso sargento Edmar, nos dando o prazer da audiência, nosso veterano Romeu Borges, lá na cidade do Araxá. Paulinho, nosso amigo Paulinho, um abraço, meu bom dia, o Célio lá do Niterói, o Edenilson, o velho, a Thalita, meu amigo Toninho do Cetrans, meu amigo Tocha da CEMIG, Tiaguinho Fernandes, nosso radialista André Marra, na cidade de Oliveira, os nossos amigos ali do Terço dos Vizinhos, Alziras, o Amaral, o Aristides, do Bom Pastor, Moreira, lá do Bar do Moreira, lá perto da UPA. Muito obrigado, viu, gente? Um grande abraço a todos vocês. Carlinhos, da Lanchonete, Altair. Aqui, amanhã, se Deus quiser, com mais prazo, a gente vai atender todos vocês. Vambora? Vamos embora. Olha, hoje, com prazer, com alegria, nós cumprimentamos o Paulinho Pracador, que a nossa mãezinha querida, Nossa Senhora Aparecida, nos abrace e nos proteja.
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1: 6:50. 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
2: Muito bom dia pra você sintonizada aí no 100.5 da Rádio Candidez FM. Tá começando por aqui mais um Café com Música. Hoje quarta-feira, quarta-feira, meiuca de semana, hoje dia 16 de setembro de 2026. Vai rolar até logo mais às 10 horas da manhã. Muita música boa e, claro, a sua participação aí através do WhatsApp 9 9869 50. Eu sou o JP e tem prêmios, viu? Vai rolar aqui parte convite pro Cine Hits pra amanhã, quinta-feira, pra você curtir aí junto com o acompanhante. Tem também um sanduba delicioso pra você curtir aí na faixa, tá? Por conta da Rádio Candidez, mas a taxa é por sua conta. E também um convite pra você curtir a festa fantasia no dia 31 de outubro de 2026, mês que vem também, conhecido como mês que vem. Pra participar é muito fácil, manda aí seu nome completo. Aproveita, pede aí sua música 99869-5001 e pra começar com o pé direito, tem um som de nata.

0: 4.5 da rádio que tá sempre perto de você. Eu sou um Jacato e Vitinho, maquiando o sofrimento.
1: Senhores!
0: Esse é... Muito bom dia pra você que tá sintonizado aqui na Rádio Cândido 10. Já começou por aqui um Café com Música hoje comigo, JP. Mas você continua participando aí. Você que tá em uma das várias cidades aí do Centro-Oeste das Minas Gerais, manda aí sua mensagem 998-69-5001. Pega sua música, dá o seu pitaco aí, claro, na programação. Conta como é que tá seu dia. Já é quarta-feira, né? Sexta já tá dando pra ver a sexta-feira chegando daqui. É, depois de amanhã já é sexta-feira. E aproveita, porque tá rolando aqui muitos prêmios maravilhosos para você concorrer aqui até as 10 da manhã. Tá valendo aqui par de convites pro Cine Ritz, para você e seu acompanhante, tá bom? Tem também um sanduba delicioso do Betinho Burger que você vai levar na faixa, tá? Só vai precisar pagar a entrega, mas o sanduba é na faixa, combinado? E tem ainda ingresso pra Festa Fantasia. Lembrando que pra Festa Fantasia, você tem que mandar o seu nome e o seu CPF, porque vai ser nome na lista. Então, quando você chegar lá na portaria do evento, você vai falar assim: ô fulano, ganhei lá na Rádio Cândido 10. Aí ele vai conferir seu documento e você vai curtir de boa por conta da rádio que tá sempre perto de você. 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Combinado? Por enquanto a gente segue por aqui. Agora é 7 horas e 36 minutos, tô indo pra um break rapidaço, mas na volta tem muito mais, não sai daí!
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0: Agora na Rádio Candidez, 7h40. Bom dia!
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0: Na sequência da programação do Café com Música, Ed Sheeran.

0: você é o som de Matheus e Cauã. Decide aí, vai. Tem que decidir, pô. Você acredita que essa música já tem 10 anos? É, foi lançada em 2016 e foi um sucesso, né? Ó, deixa eu mandar abraço aqui pra quem tá participando do WhatsApp, pelo WhatsApp aqui da Rádio Cândido 10, né? A Maria Rosária, lá do bairro Nova Holanda, mandou mensagem aqui. Ô, Maria Rosária, hoje o Cláudio Kennedy não está por aqui, tá? Eu te faço companhia até as 10 horas da manhã, mas até o final da semana o Cláudio tá de volta com aquela voz assim, né? Aquela voz maravilhosa que arrepia a orelha, né? Quando fala no pé do ouvido da gente, a gente até arrupia, né? Mas por enquanto a gente segue junto aqui, tá bom? Combinado? O Altair Vidraceiro também mandou mensagem. A Rosilene, na verdade, né? Lá do bairro Terra Azul, mandou áudio. Vamos ouvir? Bom dia!
1: Bom dia, JP. Aqui é a Rosilene do Terra Azul. Manda um abraço pro meu marido, Antônio Maria.
0: Ô, Antônio, abraço, Antônio!
1: Aniversário de
0: hoje. Ah, que isso? Vai ter bolo?
1: E se eu puder, manda uma música bem bonita aí pra ele.
0: Ó, oh, que é isso, hein?
1: Muito bonita.
0: Ó, o Galo até cantou.
1: Um abraço pra vocês aí da rádio.
0: Obrigado, viu? Obrigado. Obrigado pela audiência, pela companhia nessa quarta-feira. E abraço, ó. Beijão, parabéns, que seja um novo ano de muita felicidade, né? De muitas conquistas, de muito dinheiro no bolso, que faz parte, né? Precisa também, né? Deixa eu mandar mensagem aqui também pra Aline, que mandou mensagem aqui pra poder participar do sorteio. Tá valendo, viu? Obrigado pela participação. Vamos ouvir o Paulo Henrique. Bom dia, Paulo Henrique!
2: Ei, meu amigo.
3: E aí, o Paulo Henrique, como é que você tá?
2: Aqui é o Paulo Henrique, Fagundes do bairro Sagrada Família.
3: Tudo bem?
2: Oi, você toca a música com o Daniel, Canção da América? Eu dedico a toda a minha família, a todos os seus ouvintes, ao meu tio Bira, que está ouvindo. Um forte abraço.
0: Ô, Paulo Henrique, combinado, até o finalzinho do programa a gente roda aí todas essas participações. Vou procurar aqui na minha programação, se tiver disponível, eu toco. Combinado? Ah, deixa eu ver quem participou aqui também. Deixa eu ver. Ah, a Carla Faustino mandou áudio também. Vamos ouvir. Fala, Carla, bom dia.
4: Bom dia, Cláudio Quente. É a Carla Faustino de São José. Coloca pra mim Descida com Milionário José Rico, se puder. Um bom dia pra todos.
0: Bom dia. Pode deixar comigo, ó. Tá na agulha já.
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0: Esse é pra sofrer, hein? Nossa Senhora. Sim.

0: Milionários José Rico, descida agora 7h53.
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0: Já tô de volta com Café com Música e Jorge Benjor.

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0: som de Rihanna. Antes teve também João Gomes com Juan Vitor Vaqueirinho, Fogão de Lenha. Agora 8 horas e 9 minutos, tá rolando aqui o Café com Música. Deixa eu lembrar pra você aqui o que, que tá rolando de prêmios hoje, tá? Tem par de convites pro Cine Reds pra amanhã, quinta-feira já é final de semana, né? Começo de final de semana, tem também aqui um sanduba delicioso lá do Betinho Burger. Pra participar, manda aí seu nome completo e diz qual prêmio que você vai participar. E tem ainda ingresso pra festa fantasia, manda o nome completo e CPF. Combinado? O sorteio vai ser logo bem próximo às 10 horas da manhã. Por enquanto, você pode ir participando aí, mandando sua mensagem e pedindo sua música. Ontem, né, você que mora aqui em Divinópolis viu que o tempo ficou muito feio, né? Choveu bastante. Inclusive, hoje há previsão de chuva, viu? A temperatura hoje deve ficar entre 17 e 31 graus. Que calorão, né? E a possibilidade de chuva é de 90%. Mas chuva isolada, tá bom? Você que vai tá saindo aí pra ir trabalhar, não esquece de pegar o guarda-chuva, não. Combinado? Vamos ouvir aqui a galera que tá mandando mensagem. Tem alguns áudios aqui. Vamos ouvir a Jaqueline. Bom dia, Jaqueline!
1: Bom dia, com alegria, meu amigo. Tudo bem?
0: Tudo bem, e você?
1: Quero mandar um alô muito especial hoje. Mais que especial. Uma pessoinha que eu amo demais, que tá fazendo aniversário hoje. Fazendo 4 aninhos. Pro Johnny.
0: Parabéns, Johnny.
1: E Maria Dalva, que mora no bairro São Luís. Que Deus abençoe ele e dê muitos anos de vida. Mil beijos, Jaqueline, no bairro Niterói.
0: Ô, Jaqueline, meus parabéns pro Johnny. É uma época boa, né? Que a gente só pensava em ser o Homem-Aranha. Hoje em dia tem boleto pra pagar, a gente fica velho, é difícil, né? Ô, Johnny, abraço pra você, viu? Beijão. Quem também tá aqui é a Maria Helena. Quarta abençoada pra você. Pra você também, Maria Helena. Se der, toca aqui Conexão com Daniel Júnior. Beleza, já anotei aqui, viu? Daqui a pouco eu toco. Quem mandou mensagem aqui também foi o Paulo Henrique, lá do Santos Dumont. Ele falou que quer participar do sorteio. Está valendo aqui já. Ah, beleza? A Marilene também mandou áudio. Bom dia, Marilene!
2: Bom dia, meu amigo.
0: Bom dia.
2: Eu, Marilene, Sagrada Família, eu gostaria de ouvir Luiz Santana Morena oferecer pra você e pra todos meus amigos.
0: Show! Muito obrigado, viu? Tá no próximo bloco. Vou tocar daqui a pouquinho. Quem também mandou mensagem aqui foi a Alcina, lá do bairro Bom Pastor. Alcina e o Adilson, estão ouvindo lá. Um alô pra vocês, viu? Obrigado pela companhia. Um abração. O bairro Bom Pastor é na área nobre, né? De Divinópolis. Meu filho, lá o negócio é legal. Você que ainda não participou, participa aí. 998-69-5001. Esse é o Café com Música. Comigo hoje, né? Especialmente hoje tá rolando comigo, porque o Cláudio, né, não tá por aqui hoje, mas vamos junto, né? Vamos tocando o barco aqui até as 10 horas da manhã com muita música boa, claro, e a sua participação pede aí sua música. Vamos fazer o programa bombar, porque eu tenho que mostrar pro meu chefe, combinado? 998-69-5001, tô indo pra um break rapidaço, mas na volta tem muito mais, não sai daí, hein?
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0: Eu também não voto não, hein? Grupo Menos é Mais é atração confirmadíssima da festa fantasia que rola no final do mês que vem, 31 de outubro, e você pode curtir na faixa por conta da Rádio Candidez. Muito fácil, ó, faz o seguinte: pega seu telefone, manda mensagem aqui com seu nome completo e CPF 998695001. Depois é só torcer os dedos aí, quem sabe, né? Numa quarta-feira como hoje, dia 16 de setembro, você leva aí esse convite pra poder aproveitar na faixa 998695001. Ah, mas eu quero participar de todos. Pode? Pode, claro que pode. Tem parte de convites também, parte de convites pro Cine Hits e um sanduba do Betinho Burger. Tô indo pro break rapidão. Sei que ainda não pediu sua música, cola aí no WhatsApp que eu tô esperando.
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3: J.O. Sean Kingston.

0: Dua Lipa Routine. Inclusive, essa música aí tá no topo de várias playlists, né? Nos aplicativos aí de áudio na internet. Tá tocando demais essa sonzeira aí da Dua Lipa. Lembrando que tá rolando aqui, ó, o Café com Música, agora 8 horas e 32 minutos. Hoje tô fazendo aqui o Café com Música. Fico com você até as 10 horas da manhã e você participa aí através do WhatsApp, tá? 99869-5001. Participa dos sorteios e, claro, pede sua música. Tô indo pra um break rapidaço, mas na volta tem muito mais aqui na rádio que tá sempre perto de você.
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2: Marcelo Gallardo é o novo técnico da seleção do Equador. O argentino assinou contrato até a Copa do Mundo de 2030 e terá sua primeira experiência comandando uma seleção nacional. O acordo prevê um salário de 3,5 milhões de dólares por temporada, cerca de 18,5 milhões, segundo informações da imprensa equatoriana. A contratação marca o início de um novo ciclo para o Equador, que terá como principais objetivos a Copa América de 2028 e o Mundial de 2030. Gallardo estava sem clube desde fevereiro, quando deixou o River Plate, onde conquistou 14 títulos, incluindo duas Libertadores. A estreia pelo Equador está prevista para 24 de setembro, em amistoso contra a Coreia do Sul.
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0: Agora 8h35. Bom dia!
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0: Ah, com certeza você que acompanha a programação da Rádio Candidez sabe que todas as semanas a gente recebe aqui a doutora Franciele, que é especialista em implantes, para poder tirar, claro, as dúvidas, né? Das pessoas que estão vindo, né? Às vezes pensam em fazer algum implante. E agora, antes da gente entrar no ar, eu conversava aqui com a doutora Franciele sobre... Como que é, primeiro bom dia, né, doutora Franciele, como que é que você recebe essas pessoas que vão, às vezes ouviram na rádio, ou, né, alguém indicou, como que chegam esses pacientes procurando por esse implante lá para fazer esse procedimento, enfim, existem muitas dúvidas e quais são normalmente? Bom dia.
6: Bom dia com alegria e com sorriso no rosto. Gente, todo mundo que chega para uma avaliação chega às vezes ou com falta de informação desconhece totalmente o tratamento, ou o contrário, chega com inúmeras informações, uma enxurrada. Porque hoje, se você jogar no chat GPT,
0: sim,
6: ele vai te dar um monte de resposta.
0: Sim.
6: Mas ele não está vendo o clínico, ele não está vendo o exame de imagem, ele vai te dar sugestões. Tem o Dr. Google, né? Que dá todas as possibilidades, valores e quase que forma de pagamento. Então, eles já chegam com uma enxurrada de informações. Nem todas são verídicas. E nem todas têm indicação para ele. Porque às vezes ele chega com um tratamento. Eu quero tal tipo de tratamento. E não tem como fazer esse tratamento nele. Então a avaliação é importante para a gente poder fazer o exame de imagem, o exame clínico, tirar todas as dúvidas e dar o diagnóstico correto. A partir daí, tirar as dúvidas daquele diagnóstico e daquela forma de tratamento.
0: Entendi. Ó, eu imagino que os implantes, eles, obviamente, além de ajudar, né, na estética, eles também melhoram a questão de mastigação, né? Então, melhora também a saúde. Quando a pessoa chega lá na OralSim, qual que é o procedimento? Primeiro ele chega, depois dessa avaliação que a senhora acabou de contar que acontece, qual que é o procedimento? Né? O que, que acontece depois? Até terminar é muito demorado? Como é que funciona?
6: Isso vai depender de cada caso, tá?
0: Uhum.
6: Então, foi para avaliação, fechou o diagnóstico, fechou o tratamento. Nós vamos iniciar com planejamento e um pré-cirúrgico.
0: Uhum.
6: Planejamento... Eu descrevo sessão por sessão até a alta do paciente. E o paciente sabe exatamente tudo o que vai acontecer, quais são as possibilidades e o tempo de tratamento. Existe carga imediata, que ele pode sair com uma prótese parafusada no mesmo dia ou em 4 dias. Mas também existe a carga tardia, que é depois de 4 meses que se coloca a prótese parafusada. Então, existe inúmeros tipos de tratamento. E também os tempos são variáveis, vai depender do diagnóstico e do prognóstico do paciente.
0: E esses diagnósticos, eles variam de acordo com a idade? Por exemplo, a pessoa mais velha tem menos dificuldade para fazer implante ou não tem nada a ver? Como que funciona?
6: Ele não vai variar com a idade, ele vai variar com a disponibilidade óssea.
0: Ah, entendi.
6: Eu tenho pacientes de 80 anos que têm um osso maravilhoso que gera uma carga imediata no mesmo dia eu parafusei. E eu tenho pacientes de 45 que eu tenho que esperar o tempo da cicatrização sem carga imediata. Porque tem uma quantidade óssea menor. Então, vai depender da disponibilidade óssea e do tipo de tratamento, e não da idade.
0: Entendi. E as pessoas pensam muito assim, nossa, essa questão de tratamento dentário é tudo muito dolorido, até porque existe um fantasma, né, da odontologia que era feita há 20 anos, 30 anos atrás, que hoje em dia é passado, né? Não existe mais, é tudo muito tecnológico, né? Essa ideia de dor é coisa do passado.
6: Muito do passado. E hoje a gente ainda lida, nós profissionais ali da odontologia, lidamos com esse trauma que os pacientes carregam. E muitos não lembram o que foi que aconteceu, porque eram muito crianças. Então, às vezes, está no subconsciente dele. O fato de ficar nervoso, o fato de começar a suar frio, de dar uma tremedeira na cadeira, mas vem de um trauma do passado. Hoje a odontologia é muito diferente. Hoje a tecnologia nos auxilia muito. E o tratamento é indolor. Então, sobre anestesia local ou sobre sedação, você faz o tratamento sem sentir dor e gerando essa confiança que foi perdida anos atrás. Né? A gente fala que a gente vai fazer amizade novamente com o dentista, porque muitos ficaram de mal durante anos, que não foi mais no dentista. Tenho pacientes que... Faz 30 anos que não senta numa cadeira odontológica por causa de um trauma que aconteceu lá no passado. E que nem sabe, nem teve a oportunidade de saber que a odontologia hoje é outra.
0: Sim.
6: E a amizade com o dentista, gente, só vai te favorecer. Tanto esteticamente, quanto na sua saúde no geral.
0: Ô, doutora Franciele, você tocou num ponto interessante... É porque hoje em dia a gente acha que tem tudo na palma da mão, né? E muitas das informações que a gente recebe são erradas... A senhora vê que hoje em dia essas informações, essas consultas, às vezes atrapalham essa primeira ida até o dentista? Porque às vezes a pessoa procura ver uma coisa que não tem nada a ver e a hora que chega lá é muito mais simples, né?
6: Exatamente. É a mesma coisa você falar que você está com uma dor no peito pro Google e ele vai falar que você precisa de um transplante cardíaco. Então,
0: verdade.
6: A pessoa já chega para o médico já sofrendo por antecedência, uhum, falando que já não vai dar certo e que ele não quer isso, mas vai falar, mas quem falou que é isso que tem que ser feito?
0: Uhum.
6: Existe o transplante cardíaco? Existe. Mas ele é indicado para você? É. Talvez não. Não é assim, gente. Então, o Google sempre vai te dar, às vezes, o mais trágico e, geralmente, aquilo que não tem indicação para você. Não é que não existe o tratamento. Existe, mas, uhum, às vezes, ele só não tem indicação para você. Então, o correto mesmo é você ir no profissional e fazer o diagnóstico certeiro e correto sobre o seu caso em específico. Nós não somos uma receita de bolo e não está numa prateleira o seu tratamento que você vai lá, escolhe e pronto.
0: Uhum.
6: É personalizado, é para você. Então depende de um profissional com responsabilidade, com experiência, para gerar o melhor diagnóstico e o melhor tratamento para cada indivíduo.
0: Ô, doutora Franciele, para marcar, né, essa ida lá na Oral Sim, como é que funciona? Quais são os horários?
6: Olha, eu sempre falo que o pessoal da rádio tem uns privilégios, viu? Eu gosto muito de estar aqui e eu sempre dou de antemão aqui as primeiras notícias.
0: Uhum.
6: Ontem à tarde eu gravei um vídeo abrindo horário pro plantão. Eu tive o plantão semana passada, você ouvinte sabe, escutou eu falando aqui sobre o plantão, sobre as condições especiais.
0: Uhum.
6: E eu tenho uma lista, ficou uma lista para trás de pacientes que não conseguiram fazer o agendamento porque não tinha disponibilidade. 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
0: Uhum.
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0: Olha, eu sei que tem muita gente que mora na cidade do entorno que vem aqui para poder resolver coisas de cartório, né? Algumas coisas que não podem resolver na cidade. Eu acho que é o momento certo. Aproveita essa vinda, né? Claro, para as pessoas que moram aqui é muito mais fácil. Mas você que está vindo a Divinópolis, né? 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
0: Show de bola. Muito obrigado, viu, doutora Franciele?
6: Eu que agradeço. Se Deus quiser, semana que vem vou estar aqui de novo, levando informação e vou contar, viu, como é que foi a ida desse pessoal lá na clínica agora, nessa semana, com esses horários especiais. Quantos sorrisos vão ser transformados através dos implantes. E, ó, vou só lembrar uma coisa. O plantão não é só de implantes, tá bom? 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
1: Já tô de volta com o Café com Música. Ó, a sonzeira que vai rolar agora aqui na Candy 10 é de um projeto sensacional. Inclusive, no último dia 29 de agosto, rolou em Belo Horizonte o Festival Cê Tá Doido, que é com uma galera sensacional. Ícaro Gilmar, Panda, Humberto e Ronaldo. E foi um festival que deu show realmente. Foram 35 mil pessoas reunidas lá no Mineirão. E além disso, foram milhares de alimentos perecíveis, né? Não perecíveis, na verdade. A meta era 20 toneladas de alimentos não perecíveis arrecadados. E eles conseguiram arrecadar 25 toneladas, uma coisa sensacional. E claro, é um sonho que todo mundo curte, tá no topo aí das playlists em todos os aplicativos de mensagem, aliás, mensagem nada, né? Aplicativos de áudio. Então tem aqui agora, no Café com Música, Cê Tá Doido!

0: 1985, ah, Take On Me. Essa música aí tocou demais. Essa aí é pra quem tem medo do romance, viu? Você que tem medo de romance, tem que ouvir essa música aí, porque a gente tem que se entregar aos romances, né? Se entregar ao amor, claro. Você que tá ouvindo a programação da Rádio Candidez FM, eu sou o JP, tá rolando aqui o Café com Música hoje, especialmente comigo, mas até o final da semana, Cláudio Kennedy, com aquela voz bonita, né, que ele tem, tá de volta pra poder comandar a parada aqui pelas manhãs, né, na manhã da Rádio Candidez FM. Lembrando que tá rolando aqui parte convites para o Cine Hits para amanhã, quinta-feira já é final de semana, né? Comecinho de final de semana, manda aí, quer fazer aquela gracinha com a gata? Manda aí os dois nomes completos, tá? O seu e da sua namorada, do seu amigo, da sua amiga, enfim, manda aí nome completo. Tem também convite para a festa fantasia que rola no dia 31 de outubro, no mês que vem, então manda aí nome completo e CPF, e tem ainda um sanduba delicioso do Betinho Burger. Lembrando que o frete é por sua conta, ok? 99869-5001. Deixa eu ouvir a galera que tá participando aqui. O Emerson, lá de Carmo do Cajuru, que é a região metropolitana de Divinópolis, mandou áudio. Bom dia, Emerson!
1: Bom dia, meu amigo!
0: E aí, você tá bom?
1: Hoje, Carmo do Cajuru tá um sol gostoso.
0: Aqui também tá.
1: Muito em Divinópolis. Você poderia colocar eu no sorteio? Obrigado, Deus abençoe.
0: Claro, Emerson, vou colocar no sorteio, só preciso que você mande o seu nome completo, combinado? Ó, quem mandou mensagem aqui também foi a Renata Aparecida. Bom dia, queria, aliás, uma quarta abençoada para todos nós, obrigado, viu? Obrigado pela participação aqui. O Denilson, lá do bairro São Judas, mandou mensagem aqui, obrigado, viu, Denilson? Você que ainda não mandou mensagem, tá ouvindo aí em uma das várias cidades, né, onde chega o sinal da Rádio Candidez, muito obrigado pela companhia, mas manda aqui sua mensagem, 99869-5001, até logo mais às 10, daqui a pouquinho a gente segue aqui com o Café com Música, quanto daqui a pouco também o resultado desses sorteios, mas dá tempo, participa aí, que custa, 2 minutinhos, você manda aí seu nome completo pra poder participar dos sorteios que estão rolando. Agora é 9:01, tô indo pro intervalo, mas na volta tem muito mais aqui na rádio que tá sempre perto de você.
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0: Na Candidez, 9:03. 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
0: Ó, o cara que tá chegando pra cantar agora no Café com Música tá arrebentando, viu? Ele teve aqui em Divinópolis no meio do ano, teve também em Cláudio, há poucos dias esteve em Formiga também. Natãozinho Lima, ao vivo e a cores na Candidez.

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0: tá sempre perto de você, o som de Pitbull. Pancada essa música aí, enrolando aqui no Café com Música nessa quarta-feira, hoje é dia 16 de setembro de 2026, tá rolando aqui muita música boa pra você que tá curtindo, obrigado pela audiência. Ó, vamos conversar com a galera que tá mandando mensagem no WhatsApp. A Maria Rosária mandou áudio. Bom dia, Maria, como é que você tá?
1: Oi, JP, é você?
0: Sou eu.
1: Desculpa aí, viu? Você toca, passa pra mim o Conexões.
0: Já tá na programação aqui, tá?
1: Não sabia que era você, não. Maria Rosário, Bairro Nova Holanda.
0: Beleza, Maria Rosário. Daqui a pouquinho, no próximo bloco, vai tocar essa música, tá? Eu, minha voz não é tão bonita como a do Cláudio Kennedy, não, mas dá pra quebrar um galho, né? Obrigado pela companhia. Ó, a Kátia mandou mensagem aqui que quer participar do sorteio da Festa Fantasia. Ó, Kátia, pra você participar, eu preciso que você mande também o seu número de CPF, beleza? Que aí, se você, né, quem sabe, né, hoje é seu dia de sorte, você leva o sorteio por conta da Rádio Candidez, aí você só precisa ir lá no dia aproveitar bastante, tá bom? Manda aí seu CPF também pra poder concorrer. Adriane mandou mensagem também. Bom dia!
2: Tudo bem com você? Toca pra mim, Conexão. Se tiver sorteio, me coloca. Meu nome é Adriane Bárbara Alves, moro no bairro Jusa Fonseca.
0: Beleza, combinado, já tá no sorteio, viu? Daqui a pouquinho, no próximo bloco, tem Conexão com o Daniel Júnior, beleza? Ó, Luiz Antônio, lá do LP Pereira, mandou mensagem aqui, quer participar dos sorteios. Beleza, tá valendo, tá? Ó, a Aline mandou uma mensagem aqui, ó, eu quero! Tá participando, viu, Aline? Torce os dedos aí, quem sabe você não leva aí. É, tanto faz, né? Qualquer prêmio que ganhar, tá valendo. Mas pensa, poder curtir a Festa Fantasia na faixa, ou aproveitar um sanduba delicioso lá no Betinho Burger, ou fazer aquele date, né? Claro que você vai ter que comprar a pipoca, né? Pra sua namorada, pro seu namorado, mas a cortesia, né? O acesso ao cinema é por conta da Rádio Candidez. Se você ainda não participou agora, já são 9h16, daqui a pouco antes das 10 horas, eu conto quem levou esse sorteio de hoje, combinado? Quem mandou mensagem também foi a Luciana, beijo Luciana, lá do bairro Jus da Fonseca, pediu um som aqui do Henrique Juliano, daqui a pouco eu toco, combinado? Já vou até salvar aqui pra poder colocar a música na programação. Alessandra, lá do bairro Piranga. Bom dia, João. Abençoada quarta-feira pra você também. Gostaria de participar do sorteio do delicioso sanduíche do Betinho Burger. Tá participando já, viu? Obrigado. Muito obrigado pela participação. A Jaqueline também mandou mensagem aqui. Aliás, tá salvo como Jaqueline, mas quem mandou foi o Adrian. Beleza, Adrian? Tá valendo, tá? Você que ainda não participou, corre e manda mensagem aí. Tá valendo os sorteios maravilhosos aqui na programação. Da Rádio Candidez, hoje tem dois convites pro Cine Redes pra amanhã, beleza? Pra você e pro seu acompanhante. Tem ainda ingresso pra Festa Fantasia, que rola no dia 31 de outubro, mês que vem, lá no Parque de... no Parque de Exposições? Vou confirmar aqui, mas eu tenho quase certeza que é no Parque de Exposições. E ainda um sanduba delicioso do Betinho Burger. Manda aqui sua mensagem, pede sua música e, claro, deixa o nome completo pra poder participar. Tô indo pro break rapidaço. Na rota tem muito mais na Rádio que tá sempre perto de você.
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2: É isso aí, quero aproveitar pra poder mandar um abraço pra todos que estão, todos os caminhoneiros, né, que estão aqui nas estradas do centro-oeste das Minas Gerais, carregando a gente, né, dando carona pra Rádio Candidez FM. Muito obrigado pela companhia de todos os dias, né, não é só porque hoje é dia do caminhoneiro que estão vindo, mas ouvem todos os dias. Muito obrigado por carregar a gente aí na boleia do caminhão. Ó, tô chegando aqui com mais música e, claro, ouvindo, né, os pedidos dos ouvintes com Daniel Júnior, Conexão.
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0: até quem não tá sofrendo de amor sofre, né? Até quem não tem namorado, não tem nem ex-namorada pra poder sofrer, sofre. Ó, lembrando que tá rolando aqui, ó, pá de convite por Cine Hits. Agora são 9h34. Você que ainda não mandou, corre pra poder mandar sua mensagem pra concorrer a par de convites pro Cine Hits pra amanhã. Dois nomes completos, tá? Tem também ingresso pra festa fantasia, dia 31 de outubro, no Parque Exposições, tá? Na faixa, nome completo e CPF. Tem ainda o delicioso sanduba do Betinho Burger. Se por acaso você não quiser participar, eu acho que tem que participar, mas se por acaso você não quiser participar, manda aí só uma mensagem pra contar de onde você tá ouvindo, se tá ouvindo do trabalho, se tá ouvindo de outra cidade. Conta aí pra mim, 99869-5001. Tô indo pra um break agora. Manda mensagem, porque daqui a pouquinho termina o Café com Música e chega o programa do Padre Reginaldo Manzotti. Mas por enquanto, você correr aí, mandar essa mensagem, ainda dá tempo. 99869-5001.
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0: 9h38, bom dia!
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0: rádio que tá sempre perto de você, é um Café com Música. Tô indo pro break rapidão, último de hoje, mas daqui a pouco tem muito mais, inclusive resultado de sorteio. Não sai daí!
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2: Confira agora os ganhadores do Centro Asticap deste último domingo. No primeiro prêmio, 10 mil reais para o Aníbal Silva, de Pará de Minas. No segundo prêmio, 10 mil reais pro Alencar Marcos Madeira, de Bom Despacho. No terceiro prêmio, 20 mil reais. Premiação dividida para dois ganhadores: Antuil Marcelino Daldegan, de Divinópolis, e João Luiz Santos Santana, de Luz. 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
0: 9h47.
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0: você com a música de hoje, meu Biga Mambo Number 5. Agora, 9 horas e 57 minutos, não dá tempo de mais nada. Quero agradecer pela sua companhia nessa manhã de hoje, dessa quarta-feira, meio que de semana. E deixa eu contar aqui quem levou o sorteio de hoje, né? O sorteio do Sanduba, lá do Betinho Burger, saiu pra ele em Guimarães. É, ele mandei contato, é só entrar em contato aí, tá? Mandar mensagem pro Betinho. Lembrando que o Sanduba é na faixa, mas a taxa de entrega é por sua conta. Quem ganhou o cinema foi a Erika Reis e o Jefferson Silva pra amanhã, beleza? Quinta-feira à noite, você vai curtir um cineminha lá de boaça por conta da Rádio Candidez. E a festa fantasia saiu pro Luiz Antônio da Silva, mandou todos os dados completinhos aqui e vai poder curtir no dia 31 de outubro lá no Parque de Exposições. Eu tô indo embora, mas amanhã a partir das 7h25 tem café com música depois do horário político. Beijo, boa quarta-feira!
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0: Louvado seja Nosso Senhor Jesus Cristo, para sempre seja louvado. Queridos irmãos e irmãs, quarta-feira mariana, Nossa Senhora, Nossa Senhora, rogai por nós. Pelo título de Nossa Senhora do Carmo, madrinha da obra evangelizar, é preciso, Nossa Senhora, intercedei por nós. Quero saudar a todos, pois estamos na quarta mariana e estamos também na novena de São Pio de Pietrelcina, terceiro dia, pedindo, clamando, São Pio de Pietrelcina, intercede a Deus por nós em nossas necessidades. Não quebre esta novena. É uma novena de muitas graças todos os anos. São muitos os testemunhos que são dados a partir desta intercessão de tão forte santo São Pio de Pietrelcina. Eu quero saudar a todos a partir da Rádio Evangelizar, de onde tudo começa. As rádios irmãs cujos nomes cito neste momento.
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0: 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Querido povo de Deus, nós já fizemos hoje a quaresma de São Miguel, correspondente ao dia de hoje, rezando pelos jovens. 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Nós fizemos a novena, a quaresma de São Miguel, e hoje nós rezamos pela juventude, pelos teus filhos e netos. Vamos passar esta hora abençoada. Estamos reunidos em nome do Pai, do Filho e do Espírito Santo. Amém. Naquele tempo, disse Jesus, com quem hei de comparar os homens desta geração? Com quem ele se parece? São como crianças que se sentam nas praças e se dirigem aos colegas dizendo: tocamos flauta para vós e não dançastes. Fizemos lamentações e não chorastes. Pois veio João Batista, que não comia pão nem bebia vinho, e vós disseste: ele está com um demônio. Veio o filho do homem, que come e bebe, vós dizeis: é um comelão e beberrão, amigo dos publicanos e dos pecadores. Mas a sabedoria foi justificada por todos os seus filhos. Senhor, o Evangelho deixa claro que o problema não estava em João Batista, muito menos. O problema estava na tua atuação, Senhor. Na verdade, a apatia, a indiferença. Na verdade, eram cegos que não queriam enxergar, surdos que não queriam ouvir. Por isso disseste: João Batista não comia nem bebia e foi tido como um endemoniado. O filho do homem, falando de si mesmo, come, bebe e é tido como um comilão, um beberrão. Sim, Jesus foi tido como isto, amigo dos pecadores, dos publicanos. O problema está em nós, Senhor. O problema é nossa cegueira, é nossa surdez, é nossa indisposição à mudança, o nosso apego ao pecado, a não nos abrirmos à graça, à boa nova do Evangelho, não querermos ser seus discípulos, Senhor. Por isso pedimos que Nossa Senhora nos ajude. Ela, que foi fiel serva do Senhor e em tudo fez a vontade do Pai. E quando hoje nós pedimos, eu quero ser curado, é exatamente desta cegueira de não querer enxergar, a surdez de não querer ouvir, de uma alma que está voltada para as coisas erradas, um pensamento equivocado. Senhor Jesus, nós pedimos por intercessão à serva fiel, Virgem Maria, que sejamos curados. Mas é claro, podemos colocar tantos problemas. Tantos problemas que nos afligem. Eu coloquei, de modo geral, a grande cura a ser pedida a Deus. Mas você está no hospital, fez uma cirurgia. Você que está me acompanhando agora, está numa pós-intervenção. Peça a sua cura completa. Você que está com uma depressão profunda, está tomando remédio, está indo fazer os acompanhamentos, mas não está vendo resultado, coloca, Nossa Senhora intercede por mim, você que está aí nesta cozinha, que está mexendo com o almoço já, que colocou o feijão para cozinhar, ei, mulher de Deus, tuas lágrimas são muitas, porque tua família está passando por dificuldades financeiras, está passando por dificuldades com os vícios. Você que infelizmente teve que entrou uma decisão errada, entrou com agiotas, peça a Deus, me ajude a administrar essa dívida que estou passando. Que dívida? Eu não posso nem ir no mercado, padre. Eu não posso nem sair porque a cobrança é muita. Você que está aí enlutado, enlutada, e perdeu a vontade de viver, e hoje, de modo especial, o dia está pesado, começou pesado. Senhor Deus, eu peço e clamo, suplico. Coloque a mão sobre esta ferida que está aberta, que não cicatrize. E peça, eu quero ser curado. Jesus, eu quero ser curado. Por intercessão de Maria, por intercessão de Nossa Senhora, pelos méritos das Santas Chagas, eu quero ser curado. Eu peço essa graça. Dai-me, Senhor, esta graça de ter uma reviravolta na minha vida. Sozinho eu não consigo, Senhor, sozinho eu não posso, mas com tua graça eu tudo poderei. São José, intervenha, protetor, padroeiro, provedor da Sagrada Família, me ajude. Senhor, eu quero ser curado por intercessão de Maria. Eu quero ser curado pelas Santas Chagas de Jesus. E sei, Senhor, que basta uma gota do teu sangue, uma gota, e a cura acontecerá. Eu tomo posse, Senhor, hoje é para mim. Diga isso. Você, onde quer que esteja, diga. Amém. Assim seja na minha vida, Senhor. Eu vou para o intervalo e volto. Leitura orante, partilha de vida, voltamos já.

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0: Queridos irmãos e irmãs, faltam 5 dias para a festa de Jesus das Santas Chagas. Acontecerá da segunda-feira, dia 21, a dia 27, no domingo. E faltam 5 dias. Organize caravanas, venha com lotação. Você de Curitiba, região metropolitana, é privilegiado de poder participar todos os dias. A programação completa está no site evangelizareprecisio.com.br, padrereginaldomanzotti.com.br. E eu destaco que na segunda-feira nós teremos às 11h30, lembrando, 11h30, as missas serão sempre às 11h30 em virtude do horário político. Abertura da nossa festa às 11h30. Lembrando que na segunda-feira teremos noite de louvor com Padre Rodrigo Natal, Tony Alisson. Na terça-feira, Santa Missa às 11h30. À noite, às 19h, encontro com os devotos de Jesus das Santas Chagas. Quarta-feira, às 11h30, Missa Solene em honra a São Pio de Pietrelcina. Às 15h30, Rede Vida Evangeliza, aberto para o público com a presença de Itaeme. À noite, às 19h, show com Padre Ezequiel Dalpozo no palco externo. Na quinta-feira, começamos o tríduo e teremos também a adoração do Santíssimo Sacramento. Sexta-feira, segundo dia do tríduo, às 11h30, e à noite, às 19h30, show com o Padre Reginaldo Manzotti. No sábado, teremos a Via Sacra pelas ruas de Curitiba, tragam velas, e a Via Sacra encenada, um momento forte das Santas Chagas Dolorosas. E no domingo segue uma programação intensa, culminando com a coroação de Jesus das Santas Chagas na última missa. Portanto, participe, se programe e tome posse desta graça de Deus. Festa das Santas Chagas, faltam 5 dias. A partir de segunda-feira, abertura às 11h30. Maria Cristina, que a paz de Jesus esteja com você, Maria Cristina.
1: Amém, Padre, com o Senhor também.
0: Seja bem-vinda, de onde você fala?
1: Eu falo de Brasília, DF.
0: E como que você me acompanha?
1: Eu acompanho o Senhor pela Rádio Nova Aliança e acompanho também pelo YouTube.
0: Tá certo, seja bem-vinda. Pois não, filha?
1: Então, Padre, eu tenho um testemunho para dar e quero pedir também uma graça que o Senhor orasse comigo.
0: Pois não, então vamos começar pelo testemunho.
1: Sim, é porque, Padre, eu já fiz 8 cirurgias cardíacas, dentre delas 5 de peito aberto. E graças a Deus, né, todas elas foram sucesso. Então eu quero agradecer a Jesus da Santa Chaga, São Pio de Pietrelcina, por essas graças.
0: Graça recebida.
1: Graça testemunhada. Toca o sino, sacristão.
0: Amém. Louvado seja Deus pela vida e pelo sucesso dessas cirurgias.
1: Amém.
0: E você falou que ia pedir oração. O que está acontecendo?
1: Então, Padre, agora eu fui para a fila de transplante cardíaco. Uhum. Tem que trocar, né? Fazer uma cirurgia do coração, porque ele já não aguenta mais.
0: Entendi.
1: E eu tô tendo dificuldade, né? Por causa da minha altura, que eu sou muito alta, e também pela questão de eu ter feito várias cirurgias, então eu adquiri muitos anticorpos, né? Uhum. Muitas transfusões de sangue, e a dificuldade que tá tendo é porque um exame chamado PRA, onde deu muito a carga, né, que pode dar a rejeição, deu muito alta.
0: Entendi.
1: Inclusive chegou um coração para mim na segunda-feira, mas eu não pude receber por conta, né, dessa carga, né, que deu muito alta.
0: Entendi.
1: E aí eu queria que o senhor orasse comigo, Padre.
0: Claro.
1: Porque eu já havia pedido, né, para que Deus me desse discernimento para, se fosse da vontade dele, que viesse, que eu fosse para a fila de transplante. E eu fui, né? Agora, dia 3 de outubro, faz 1 ano que eu fui para a fila.
0: Entendi.
1: E agora eu queria que o senhor orasse comigo, né? Para que fosse, recebesse essa graça, se é da vontade do Senhor.
0: Em nome do Pai.
1: Em nome do Pai.
0: Do Filho.
1: Do Filho.
0: Do Espírito Santo.
1: Do Espírito Santo.
0: Amém.
1: Amém.
0: Jesus.
1: Jesus.
0: Pelas tuas santas chagas.
1: Pelas tuas santas chagas.
0: Dolorosas e gloriosas.
1: dolorosas e gloriosas.
0: Eu peço a graça.
1: Eu peço a graça.
0: Sobre mim.
1: Sobre mim.
0: Normalizai meus exames.
1: Normalizai meus exames.
0: Para que eu possa receber um coração.
1: Para que eu possa receber um coração.
0: Para que eu possa fazer este transplante.
1: Para que eu possa fazer este transplante.
0: Eu confio no teu poder, Jesus.
1: Eu confio no teu poder, Jesus.
0: Eu confio na tua graça.
1: Eu confio na tua graça.
0: E sei, Jesus.
1: E sei, Jesus.
0: Que basta uma gota do teu sangue.
1: Que basta uma gota do teu sangue.
0: E meu PRA.
1: E meu PRA.
0: Será normalizado.
1: Será normalizado.
0: Eu me entrego aos teus cuidados, Jesus.
1: Eu me entrego aos teus cuidados, Jesus.
0: E creio.
1: E creio.
0: Que se queres.
1: E se queres.
0: Tu podes me curar.
1: Tu podes me curar.
0: E eu tomo posse desta graça.
1: Eu tomo posse dessa graça.
0: Senhor Jesus, nós rezamos pela Maria Cristina. Mas rezamos por todas as pessoas que estão doentes, aflitas, angustiadas. Que os exames não estão ajudando. Que estão tendo certas rejeições, problemas de imunidade, problemas de exames alterados que dificultam a cura, Senhor. Bem sabeis quem são estas pessoas, que é uma luta diária para manter-se vivos, animados, e com fé. Fortaleça-os, Senhor, na fé. Fortaleça-os, Senhor, na esperança. Amém.
1: Amém.
0: Levarei no altar do Senhor, filha. Tanto eu quanto os intercessores rezaremos por você. Fique com Deus, Maria Cristina de Brasília, Distrito Federal. Pelo YouTube, pela Rádio Nova Aliança, Cardeal Arcebispo Dom Paulo César Costa. Lembrando, algo que está no nosso coração. Você tem um lugar no nosso coração. Não estamos pedindo nada. Estamos apenas afirmando que você tem um lugar em nosso coração. Por isso, mande as suas intenções, seus pedidos. E pode ter certeza que não só eu, mas os intercessores irão rezar por você. Missas, adorações, terços, súplicas a Jesus das Santas Chagas. Como você faz? Direcione agora o seu celular com a câmera aberta para o QR Code que está na tela e você manda seu pedido. Você pode mandar seu pedido agora, 0800 410 6060. Você fala, não é com máquina não. Você fala com os nossos atendentes, moças e rapazes. E você deixa o seu pedido que será levado, acredite, não só hoje na missa que presido daqui a pouco, mas em toda a festa das Santas Chagas. Muita oração. Também você pode mandar pelo WhatsApp, 41-3221-6060. Confie sua intenção, a obra evangelizar é preciso. Aqui, você tem um lugar em nosso coração. Queremos rezar com você e por você. Filhos amados, filhas queridas, nós estamos em plena leitura orante dos profetas. Eu vou para o intervalo e eu volto. Quero lembrar a você, você sente a necessidade de rezar pelos jovens da tua família, pelos jovens de modo geral? Este foi o tema e a proposta da Quaresma de São Miguel de hoje. Se você não fez, depois do programa o faça. No YouTube, Padre Manzotti Oficial. Eu volto já, volte comigo.
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0: E nós começamos sábado sobre os profetas e nós estamos no primeiro, que é Samuel, que é um pouco o final dos juízes e começo do profetismo. E nós vamos dar continuidade. Eu pergunto a você, te tocou a palavra de Deus nesses dias? Não precisa ser necessariamente nesses dias. Em algum momento ela te marcou? Partilhe conosco. Conte, devo continuar com os profetas? 41-3221-6060. Grave um áudio. Escute o que tem aí, sacristão. Pode ser lá de trás. Vai lá.
1: Filha de Deus do Paraná. Padre, na leitura orante hoje, foi toda para mim.
0: Pois não.
1: Eu trabalhava em dois empregos e eu acabei sofrendo uma queda. E eu não me conformava com essa queda. E durante essa queda que eu tive que fazer cirurgia, estou em casa, estou afastada do serviço, eu me voltei mais para Deus.
0: Opa.
1: E padre, é isso mesmo. É muito lindo a gente ouvir que Deus, ele dá tristeza para a gente conseguir uma conversão. Obrigado,
0: isso.
1: Padre, por estar todos os dias na minha casa. Deus abençoe, padre.
0: É aí que eu digo a leitura orante. E nesse propósito, eu escrevi este livro, que é uma releitura do livro de Jó. Inabalável, com fé, a tempestade vai passar. Você já se presenteou, e melhor, já leu, deu para um amigo, uma amiga. É exatamente o que essa filha de Deus do Paraná disse. Como fazer com que momento de sofrimento não seja em vão? E se torne, como na vida de Jó, um processo de maturidade. 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Vamos lá? Bíblia aberta, cartilha de oração.
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0: E hoje, a vocação profética de Samuel. Ontem, fala Senhor que teu servo escuta, eis-me aqui Senhor. Hoje, 1 Samuel, capítulo 3, versículo 19 seguintes, mas é uma continuidade de ontem, quando ele disse, eis-me aqui Senhor, fala Senhor que teu servo escuta, versículo 19. Samuel cresceu. O Senhor estava com ele e fazia tudo o que Samuel dizia que ia acontecer. Grave essas duas palavras primeiras. Samuel cresceu. O Senhor estava com ele. Assim, todo o povo de Israel, do norte ao sul do país, ficou sabendo que Samuel era de fato um profeta do Senhor. Versículo 20. Todos reconheciam que Samuel era um profeta. O Senhor continuou a aparecer em Siló, onde havia se revelado a Samuel e falado com ele. E a palavra de Samuel era respeitada por todo o povo de Israel. Eu paro por aqui. Mas só, padre, vejamos, há muito que olhar para este texto. Lembremos o contexto. É sempre importante. Ele foi consagrado por Ana, aos cuidados de Eli. Foi chamado pelo Senhor e três vezes respondeu, eis-me aqui, não era Eli, era o Senhor, até por fim. Responder ao Senhor, eis-me aqui, fala Senhor que teu servo escuta. O texto de hoje diz, Samuel crescia. Não se trata somente de uma referência à idade. Esse crescer é aquilo que eu e você somos chamados a fazer. Crescer diante de Deus. Crescer no conhecimento de Deus. Crescer na intimidade e amizade com Deus. Por isso a palavra é importante, crescer. Samuel precisava crescer por dentro. Nós também precisamos. No discernimento, na responsabilidade, na fidelidade à palavra. Eu e você somos chamados a crescer. É uma vocação e esta precisa ter espaço em nossa vida. Deus chama Samuel ainda menino, mas não entrega toda a missão desde o início. É um processo. A nossa vida também é um processo de intimidade com Deus. O texto ainda diz: o Senhor estava com ele. Essa presença é fundamental na missão de todos nós. Samuel será profeta porque aprendeu a ouvir. A sua autoridade nasce da relação com Deus. Acredite, não é a missão que sustenta a pessoa. É Deus quem sustenta a missão. Não é a missão que sustenta a pessoa. É Deus que sustenta a missão, é Deus que nos sustenta. Então uma frase orante já é própria agora: Senhor, esteja comigo, permaneça comigo e dai-me a graça, Senhor, de crescer na intimidade contigo. Dai-me a graça de me relacionar profundamente contigo. O texto de hoje, exatamente no versículo 20, diz: Samuel não precisava dizer eu sou um profeta. É o próprio povo de Israel que reconhece que de fato ele era um profeta do Senhor. Samuel não precisa construir uma imagem de profeta. A vida dele fala por ele. Por isso, fica uma reflexão. As pessoas conseguem reconhecer em nossa forma de viver que somos de Deus, que somos batizados? As pessoas conseguem perceber na forma com que falamos, vivemos e agimos que somos realmente discípulos de Jesus? Samuel é reconhecido como profeta. Por isso, me vem a necessidade de rezar esta palavra. E são poucos os versículos. Capítulo 3, 19 e 21. Reze comigo. Senhor, faze-me crescer. Não apenas crescer profissionalmente, não apenas crescer na inteligência humana, faze-me crescer na fé, faze-me crescer na escuta, faze-me crescer na coragem, faze-me crescer na fidelidade. Senhor, sobretudo, fica comigo, Senhor, fica comigo. Eu volto com a leitura orante. Voltamos já.

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0: A partir deste texto, insisto.
1: Assim como
0: a palavra diz que o Senhor permanecia com Samuel, fica, Senhor, comigo. Porque eu posso ter talentos, experiência, conhecimento, capacidade, mas eu preciso da tua presença. Eu não quero ter medo, Senhor, de ouvir aquilo que preciso ouvir. Que eu não distorça a tua vontade, Senhor, nem tua palavra, para torná-la mais conveniente. Fica comigo, Senhor, para que eu tenha coragem de anunciar a tua palavra com verdade e caridade. Fica comigo, Senhor, para que eu não me perca. Fica comigo, Senhor, para que eu possa crescer na intimidade contigo. Fica comigo, Senhor, para que, quando olharem para mim, possam se dar conta. Este é um discípulo de Jesus. Fica comigo, Senhor. Fica comigo na provação. Fica comigo na doença. Fica comigo no deserto. Fica comigo na incerteza. Fica comigo, Senhor, na noite escura. Fica comigo, Senhor. Amém. Amém. Esta foi a leitura orante de hoje. Ela te tocou? Grave hoje um áudio desse retorno a partir desta leitura do profeta Samuel. 41-3221-6060. Forte, né? Muito forte. Adriana, que a paz de Jesus esteja com você, Adriana.
2: Sua bênção, padre.
0: Deus abençoe. De onde você fala, Adriana?
2: Eu falo de Capuã, Caucaia, no Ceará.
0: Minha saudação a Capuã, Caucaia, Ceará. E olha, gente, também contagem regressiva, né, Adriana?
2: Isso.
0: Para
2: mesmo.
0: O evangelizar é preciso fortaleza. Você já participou? Vai participar?
2: Já, eu trabalho aqui próximo à beira-mar. Eu fico vendo daqui do prédio que eu trabalho, eu sou administradora.
0: Tá certo. E esse ano, dia 31, nós temos um encontro marcado no aterro da Praia de Iracema. Como é que você me acompanha, Adriana?
2: Padre, eu lhe acompanho pelo YouTube.
0: Tá.
2: Eu tenho a TV Evangelizar, que é do canal
0: 21.1.
2: É, tenho a Rádio Dom Bosco.
0: Certo.
2: E aqui é toda hora que o senhor perto de mim me ajudando.
0: Tá certo, querida. Fale, Adriana, a palavra é sua.
2: Padre, eu tenho um testemunho e um pedido de oração.
0: Pois não, vamos lá.
2: Eu vou começar...
0: Pelo testemunho.
2: Pelo testemunho.
0: Primeiro, agradecer.
2: Padre, Padre, eu vivia junta com a pessoa 23 anos. E ele era... A família dele inteira é toda evangélica. Ano passado... Eu pedi, fui pedindo de todo o tempo pedindo, em oração, e no dia, quando ele voltou, ah, eu tô nervosa,
0: calma.
2: ele se voltou com a Igreja Católica.
0: Que maravilha.
2: No dia 11 de abril do ano passado, a gente casou civil.
0: Meu Deus, e aí?
2: Foi. No dia 19 de abril, ele foi batizado na Igreja Católica.
0: Deus seja louvado.
2: Aqui no Santo Antônio, no Capuã.
0: Certo.
2: E no dia 24 de maio de 2025, nós casamos no civil.
0: Católico. Católico, meu Deus, que processo lindo, minha filha. 23 anos. Aí, primeiro ele foi batizado, depois vocês casaram no civil, depois casaram na igreja. Louvado seja Deus por isso. Graça recebida?
2: Graça testemunhada. Toca o sino, sacristão.
0: Isso aí, querida.
2: Padre, e do dia que ele se se batizou. Até hoje, ele nunca perdeu uma missa de domingo.
0: Que bom, que bom. E você junto sempre?
2: Sempre, sempre juntinho, nós dois.
0: Tá certo. E o pedido de oração?
2: Pedido de oração. Hoje eu estou com 21 dias que perdi minha mãe.
0: Meus sentimentos.
2: A Maria Nancy da Silva Fox.
0: Deixa eu anotar. Maria Nancy.
2: Nancy.
0: Nancy, desculpa.
2: É.
0: O quê?
2: Da Silva Forte.
0: Tá.
2: E eu estou assim, ela viveu casada com meu pai 52 anos, né? E partiu.
0: Certo.
2: E tá uma dor muito grande na nossa família. Eu peço oração pelo meu pai, né?
0: Como é o nome do paizinho?
2: Francisco Oliveira, de Lima Forte.
0: Não é fácil, porque 52 anos é muito tempo, é uma vida, é convivência, convivência, é partilha de vida, é praticamente uma vida junto, né? Então é um sofrimento muito grande quando acontece isto.
2: A minha mãe foi um exemplo de mulher aqui no Capuã, e nós deixou 3 filhos, todos criados.
0: Certo.
2: Né? Deixou 5 netos.
0: Certo.
2: E 1 bisneto.
0: Então,
2: 2 genros que são considerados como os filhos.
0: Certo.
2: E uma nora que vem me ajudando muito, a Lucipone.
0: Tá certo. Então, mais uma vez, meus sentimentos. Vamos rezar pela sua mãe. Aqui na obra Evangelizar, você tem um lugar no coração orante. E vamos rezar pelo seu paizinho. Dá uma atenção especial para o pai. Porque se para você é difícil, imagina para ele, que viveu tantos anos, né? Dê uma atenção, visitas constantes, tirar ele um pouco de casa. Porque não é fácil, né?
2: Padre, ele tem 72 anos, ele ainda está indo trabalhar, ele é carreteiro, criou os 3 filhos como motorista, né?
0: Oh, que bênção.
2: Hoje ele foi para Mossoró carregar.

0: Leite, a Jangadeira FM, Shalom FM, Arcebispo Dom Gregório Paixão da Arquidiocese de Fortaleza. E aproveito dizer que dia 31 estarei aí com muita alegria para o evangelizar é preciso. 19º, gente, já. 19º evangelizar é preciso Fortaleza. Vai ser no sábado, dia 31, no aterro da praia de Iracema. A abertura acontece ao meio-dia, com o terço mariano, depois o momento Jangadeiro, depois Jesus das Santas Chagas, o terço, momento da Arquidiocese de Fortaleza. Às 17 horas, Santa Missa presidida pelo arcebispo Dom Gregório Paixão, eu concelebro, depois eu conduzo o momento da adoração ao Santíssimo, que é um momento onde é dito amém da graça. É, o ápice é a missa e o desdobramento, a bênção com o Santíssimo, depois momento musical. Lembrando que as camisetas do evento já estão disponíveis, a oficial, em todas as casas Pio de Fortaleza e região metropolitana. Eu volto já, lembrando, terceiro dia de São Pio, gente, pede grande, porque ele é um grande intercessor. Eu volto já.
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2: 10h50. 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
2: 10h51.

0: Claro, não vamos esquecer da Maria Cristina lá de Distrito Federal. Pelo menos no meu coração não passa batido. Depois, a história da Adriana, uma vida superada, um matrimônio que foi levado ao altar depois de 23 anos. Louvado seja Deus. E, claro, aquele trecho de Samuel. Tudo isso vale a pena cada dia, nunca é igual ao outro. Hoje é aniversário do arcebispo Dom Carlos Alberto Pereira, da Arquidiocese de Maceió, Dom Gabriel Marquese, da Diocese de Floresta, Pernambuco, Dom Luiz Carlos Dias, da Diocese de São Carlos, São Paulo, e aniversário da Rádio Cidade, RCB2 AM, Brasópolis, Minas Gerais. Gente, eu percebo que os jovens precisam de oração. Há muito mal, muito mal, que está assolando a juventude. Por isso, se você não fez a quaresma de São Miguel às 9:30, faça depois. A proposta é: liberte os jovens do mal. O mal do vício, o mal das más companhias, das drogas, do aliciamento, do distanciamento da igreja. O tema hoje é rezar pela libertação dos jovens. Faça a quaresma logo depois da bênção final. 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Nós vamos para Palermo, visitamos a Catedral de Palermo, depois vamos a Cefalù, no sul da Itália, uma viagem maravilhosa, diferente de tudo que já fizemos. Na missa dominical, numa catedral normanda, nós iremos à terra de Santa Luzia, protetora dos olhos, onde ela foi martirizada, em Siracusa. Vamos a Taormina, um lugar lindíssimo. Também vamos a Messina, Tirreno. Nós vamos a Nossa Senhora de Pompeia, onde tem o Monte Vesúvio. Vamos à Costa Amalfitana, patrimônio mundial da Unesco, Amalfi, onde tem o túmulo de Santo André, o apóstolo. Iremos à ilha de Capri, onde tem a igreja de Santo Estevão, Anacapri, São Miguel Arcanjo, Nápoles, São Januário, que por estes dias, eles fazem a exposição do sangue. E peçamos a Deus que liquidifique. A última vez que não teve esse milagre, veio a pandemia. Depois chegamos em Assis. Em Assis participamos dos 60 anos, mas celebramos com São Francisco, Santa Clara, o corpo de São Carlo Acutis, e vamos a Roma. Em Roma nós vamos às Basílicas Papais, e está tudo para ser oficial um encontro na Sala Paulo VI com o próprio Papa Leão XIV. 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Amado povo de Deus, eu falo, peça grande, porque ele é um grande intercessor. Pegue o seu jornal do Evangelizador e na página 7, a novena de São Pio de Pietreutina. Rezemos o terceiro dia. Padre Pio, Santo Pio,
1: Santo Pio.
0: Ó Deus, fonte de amor e misericórdia, nós vos agradecemos por nos terdes dado São Pio de Pietreutina como sinal vivo de vossa paixão, morte e ressurreição. A ele destes as vossas santas chagas, que São Pio carregou com serenidade e força, comunicando ao mundo a vossa compaixão. Por isso, por intercessão deste tão grande santo, São Pio de Pietreutina, dai-nos a graça que tanto necessitamos. Coloque esta graça que tanto você necessita. Reze, diga, implore. Jesus, que é exemplo de São Pio, dai-nos a graça de nos unir à vossa paixão e nos abrigar em suas santas chagas e desfrutar de sua gloriosa ressurreição. Jesus, Por intercessão de São Pio, concedei-nos a graça de que necessitamos para realizar neste mundo a nossa vocação, a nossa missão, São Pio de Pietrelcina. Ajudai-nos a viver como cristãos, a buscar o perdão e a cura de nossas feridas. São Pio de Pietrelcina, dai-nos mais amor à Eucaristia. São Pio de Pietrelcina, curai nossas feridas pela confissão. São Pio de Pietrelcina, fortalecei os enfermos. São Pio de Pietrelcina, animai nossa vida de oração. São Pio de Pietrelcina, rogai por nós. O Senhor esteja convosco, Ele está no meio de nós. Pegou a água, está com o recipiente na frente da televisão, do rádio. Abençoai, Senhor, esta água, a roupa dos enfermos, os remédios, as fotos de família. Abençoai aqueles que mais precisam. E hoje, a juventude, que Deus colocou no nosso coração a necessidade de rezar, apartai-os de todo mal. Abençoai, Senhor, nos méritos das Santas Chagas, Pai, Filho, Espírito Santo. Amém. E eu me despeço com um clipe pelas mãos de Maria. 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

0: Opa, salve, salve, muito bom dia, são 11 horas mais 8 minutos, estamos chegando para mais uma edição do Bola na Rede, edição diária. Hoje é quarta-feira, dia 16 de setembro de 2026. 24 graus é a temperatura nesse momento no centro da cidade. A umidade relativa do ar na casa dos 65%.
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0: 11 horas 8 minutos. O Bola na Rede está no ar e chega com estes destaques.

0: Fluminense avança na Libertadores, Vasco avança na Sul-Americana e São Paulo fica pelo caminho. Destaque com Rafael Freitas.
1: Santos chega embalado e com vantagem para encarar o Atlético na Sul-Americana.
0: Com apoio de mais de 40 mil torcedores, Atlético está pronto para reviver uma página do Eu Acredito e passar pelo Santos na Sul-Americana. Lucas Romero tem lesão detectada, mas ainda é dúvida para domingo. E novo lateral é apresentado na Toca da Raposa. Onze horas, 10 minutos, estas e outras aqui no seu melhor programa esportivo.
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0: São 11 horas mais 10 minutos, é quarta-feira, estamos chegando para mais uma edição do Bola na Rede, edição diária, 998-69-5001, 998-69-5001. Canal aberto para você interagir comigo, mandar a sua mensagem de texto ou, de preferência, mandar a sua mensagem de áudio de no máximo 30 segundos. 998-69-5001. No final do Bola na Rede, edição diária, você vai concorrer ao almoço no Bar do Fred. Hoje é cardápio surpresa. Fred não mandou o cardápio, porque hoje então é cardápio surpresa. 998-69-5001. Para você almoçar no Bar do Fred, na Pernambuco 855. Contra a esquina da Rua Bahia.
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0: 11:11, o Fred falou que não é surpresa não, ele resolveu aos 48 do segundo tempo mandar o cardápio aqui. Hoje é arroz, feijão em caldo ou feijoada, couve, laranja, farofa e salada separada. E você tem as opções de escolher bife de boi, de lombo ou fígado ou filé à parmegiana de frango. Tudo isso no Bar do Fred, na Pernambuco, 855, contra a esquina da Rua Bahia. 11:12, é hora de colocar em campo o nosso time. Bom dia, Rosca.
1: Bom dia, Garrafa. Bom dia, Garcia. Tal qual em Brasília, fizeram a curva na linha do VAR e impediram o São Paulo de avançar. Roubaram o São Paulo também.
0: É o VAR, meu amigo, 11:12. Bom dia, Garcia.
2: Bom dia, por falar em VAR, por falar em sofrência, vamos ficar com a pulga atrás da orelha para ver que time que o Barba vai colocar em campo logo mais. E nós estaremos aqui com a equipe do Furacão do Rádio, ao lado do Orlando Rosca e do Felipe Oliveira, na melhor cobertura.
0: Eu sei, o time, já conversei com o Barba, só vou dar um. Ele falou que é Lianco e mais 10. 11:13. Placar esportivo, a bola que rolou ontem pelo Campeonato Brasileiro Feminino. O Bahia perdeu em casa para o Corinthians por 1-0. Pelo Campeonato Brasileiro da Série B, Náutico e Operário empataram em 3-3. O Londrina venceu a Ponte Preta pelo placar de 6-0. E o CRB venceu o Sport por 2-1. Pela Copa Sul-Americana, o maior do Rio, Vasco, venceu o Santa Fé por 2-0. Avançou de fase. São Paulo e Boca Júnior ficaram no empate em 1-1. São Paulo ficou pelo caminho e o Boca avança de fase. Copa Libertadores da América, o Platense venceu o Fluminense por 2-1. Fluminense havia vencido o jogo da ida no Maracanã pelo placar de 2-0. Fluminense avança de fase e o Platense fica pelo caminho. São os principais jogos de ontem no mundo da bola. E o Garcia, você quer falar alguma coisa?
1: A barca na Ponte Preta já furou, Garrafa?
0: Lá na Ponte Preta nem barca tem, mal um bote, remendado.
1: Ela não conseguiu nem sair, ancorar.
0: Pergunta pra mim se a ponte já caiu.
1: A ponte já caiu, Garrafa?
0: Nu.
1: E aqui, Fluminense passou o sufoco. Alô, Fábio. Bicho dobrado pro Fábio.
0: Fábio também pegou muito. Jesus amado. Assim, aquele recadinho esperto.
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0: também
2: quiser. Você é que manda, né? Se você quer que passe o VAR, passa a linha do VAR. Ali já tem uma linha. Ali já tem um viaduto meio suspeito, né? Em cima da linha. Quer dizer, aí não precisa nem de VAR. 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
0: Já é eu? 11:15. Tô aqui voando. Copa do Brasil, sub-20. A bola rola hoje. Atlético Paranaense pega a Luverdense e o Palmeiras enfrenta o Naviraense. Pelo Campeonato Brasileiro tem jogo hoje, às 19h30, no Rio de Janeiro. O Botafogo recebe o Grêmio lá no Nilton Santos. Copa Sul-Americana, 19h, você vai acompanhar aqui pelo Futebol da Cândia FM, tem Atlético Mineiro e Santos na Arena do Galo. Copa Libertadores da América, 19h, tem LDU e Palmeiras. Às 21h, o Corinthians recebe o Estudiantes. São os principais jogos de hoje. O Rosca tem um recado para você.
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0: Ponte Pretanos e Americanos, que só tomam sapeca.
1: Americanos,
0: iaiá.
1: Torcedores do América.
0: É, verdade. É, vamos falar isso, porque...
1: torcedores do América.
0: Senão daqui a pouquinho o Trump vem aqui e me leva também.
1: É.
0: Então vamos falar que é torcedores de Ameriquita. De Belo Horizonte. É Copa Libertadores da América. Estamos aí nas quartas de final da competição. Temos apenas um clube já garantido na semifinal, é o Fluminense, que ontem perdeu para o Platense por 2-1, mas no agregado 3-2 para o Fluminense. A bola rola hoje para Corinthians e Estudiantes. Jogo da ida na Argentina, o empate em 1-1. Quem levar hoje, quem vencer hoje na Arena Itaquera, fica com a vaga. O Flamengo joga amanhã em casa contra o Independente Del Valle. Na ida, o Flamengo venceu por 2-0. E o Palmeiras joga hoje, às 7 horas da noite, fora de casa. O jogo da ida lá no Parque Antártica, o Palmeiras venceu por 1-0. Hoje o jogo é na Casablanca e vai enfrentar a LDU. Empate dá o Palmeiras na próxima fase da competição. A Copa Sul-Americana, estamos também nas quartas de final. Aí já temos dois times confirmadíssimos, irão se enfrentar na semifinal da competição. O primeiro deles é o Boca, que venceu o jogo da ida no La Bombonera por 1-0 para cima do São Paulo. E ontem empatou no Morumbi por 1-1. O Boca passou, o São Paulo ficou pelo caminho. O outro é o Vasco da Gama. Vascão. O Vascão, que empatou fora de casa com o Santa Fé lá no El Campín em 0-0. E ontem em São Januário, sapeca iaiá, 2-0 no Santa Fé. O Vasco está na semifinal. Então uma delas já está definida, Vasco e Boca Júnior. Hoje tem 7 horas da noite o Atlético enfrentando o Santos. O jogo da ida na Vila Belmiro, o Santos venceu por 2-0. O Santos pode perder hoje até por um gol de diferença, que mesmo assim avança de fase. E amanhã, o encerramento das quartas de final, tem lá no Centenário em Montevidéu, jogam Montevidéu, City Torque e Cienciano. O jogo da ida, o Cienciano venceu por 2-0 e pode perder até por um gol de diferença, que avança de fase. 11 horas 18 minutos. Quer falar alguma coisa, não?
1: Sim, seria demais na semifinal da Sul-Americana e na semifinal da Libertadores ter 5, 6 brasileiros e nenhum argentino.
0: Não, mas semifinal não tem jeito, não. É só 4.
1: Não, só 8. 4 aqui, 4 ali. Se tem as duas competições.
0: Ah, tá.
1: Presta atenção, chefe. Na Sul-Americana, agora sou eu que vou dar dura. Presta atenção. Na Sul-Americana e na Libertadores. Então, veja bem, deram um jeitinho, como eu disse na minha manchete, de arrumar uma linha de impedimento e anular um gol do São Paulo. Porque se o São Paulo perde por 2-1, vai para os pênaltis. Agora, o Vasco classificou graças também ao Léo Jardim. Porque no início do jogo ele fez duas defesas sensacionais.
0: O que que o treinador do Flamengo tem com o Vasco?
1: É?
0: O que que o treinador?
1: O mesmo nome, Leonardo Jardim.
0: Ah, porque
1: você
0: falou Léo Jardim, achei que era o treinador do Flamengo.
1: Não, o treinador do Flamengo é Leonardo Jardim. Professor Leonardo Jardim. O outro é...
0: Professor de quê, gente?
1: Professor de Educação Física. Ai, com licenciatura da FIFA.
2: Também com Leonardo, todo Leonardo é conhecido como Léo.
1: Léo. Ai.
0: Léo. Aqui nós temos o Léo, tá? E de um passado muito sombrio na vossa história, digamos de passagem. 11 horas e 20 minutos. 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
1: Fala. Você sabia que o Vasco terá que mandar o jogo da semifinal no Maracanã? São Januário não comporta mais de 30 mil torcedores.
0: Então, São Cristovanos vão ficar bravos.
1: É, vamos lotar do Maracanã quanto Boca. 60 mil no mínimo.
0: Aqui, podem dizer o que quiser do nosso time, Garcia. Que está caindo pela tabela, que o time já está passando uma crise há alguns anos.
1: Mas falou que
0: tal,
1: é Copa.
0: Mas falou o que é torcida. Nós temos que bater palma para nossa torcida.
2: São dois, né? É, o Vascão e o Galão.
0: Oh, e vossa senhoria queria falar antes do Rusca o quê? Esqueceu?
2: Eu queria falar que sexta-feira tem seresta no Estrela, rapaz.
0: Maravilha, estarei lá então. Sou um pé de valsa.
2: Depois dessa noite de
0: sertaneja, agora eu virei adolescente.
2: Não duvido de mais nada.
0: A minha menina falou pra mim ontem o seguinte: bem que dizem que quando os pais ficam velhos, a gente tem que tomar conta. Vou começar a tomar conta de vocês.
2: Dando a fazer arte.
0: Saio todo dia de casa agora. Dando a fazer arte. É só boteco e noitada.
2: É só fazer arte e tal e coisa, né?
0: Só cuidando
2: então,
0: da pele.
2: Sexta-feira, a partir de 9 da noite, com a banda Biometria. A seresta do Estrela, o sonho dos meninos descalços.
0: Fechou, Garcia. 11 horas 22 minutos. Deixa eu dar uma passadinha rapidamente aqui no nosso WhatsApp. Opa, bom dia a todos vocês ouvintes. Garrafa, hoje o Galo passa. Então, pra cima deles, meu amigo Zoom tá lá na escuta conosco. Bom dia, Garrafa. Bom? Bom. Tá chegando a hora de esperar os meninos dos. De separar os meninos dos homens. É o José Carlos do bairro Niterói. Eu quero o almoço do bairro do Fred. Eu também, ainda mais hoje. Tá uma delícia esse almoço do bairro do Fred. Até eu queria. Bom dia, Garrafa. Ano que vem tem clássico na Série C, América e Uberlândia. Manda um abraço pra turma do futevôlei. É o Joninha. Ô, Joninha, tem nada pra falar, você fica arrumando indaca, né? É, o Cardoso do Bela Vista também tá ligado conosco. Alô, Cardozão, beijo no seu coração. Minha amiga Raquel tá por aqui. Bom dia, turma, sempre na escuta. Uma ótima quarta-feira a todos. Grande abraço, Raquel do bairro Jardinópolis. Beijo, lindona, beijo no seu coração. Alô, turma, bom dia. Com as permissões dos nossos irmãos argentinos. Encanaremos. Que é isso, hein? Traduz para mim, encanaremos logo mais na nossa arena a força do Galo com o espírito argentino. Toquitel, ele Galo, a hora segura, lá Espulas, ó. O homem tá falando em espanhol, castelhano. Para quem está com salários, para quem está com Santos na cabeça, significa cutucou, agora segura as tuas esporas. Onde daqui a pouco partiremos rumo à nossa arena, onde logo mais estaremos juntos com a massa, saboreando peixe no caldeirão do Galo. Vai nada, mentira. Esse aqui é o André Castilho Mohamed, lá do bairro Belvedere. Bom dia, meus amigos! Hoje, se o Barba não colocar o Lianco e nem o Cassierra, a classificação vem. Vamos, Galo! Abraços, é o Marlúcio lá do Planalto. Bom dia, Ricardo Garrafa, estou te ouvindo pelo YouTube, estou em São João del Rei. Traz bolinho de feijão para nós aí, Marco Antônio. Bolinho de feijão de São João del Rei é o melhor do Brasil, pode ser até a massa crua, não tem problema não. Estou te ouvindo pelo YouTube em São João del Rei, seu programa é bom demais, tem que acompanhar de qualquer lugar. Abraço a todos, Marco Antônio e a dona Fátima lá de São José de Salgados. Beijo no coração de vocês. Minha amiga Aline Lohane também está comigo lá em Betim. Beijo, viu, Aline? Beijo no seu coração. 11 horas e 25 minutos. O Rosca tem um recado pra você. Eu vou ali, eu volto já, porque vamos falar de Atlético e Santos.
1: Mas um recado, a hora do papai já? 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
1: Vamos pra lá?
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15: Ei, Ricardo Garrafa, é mais que do bairro Ipiranga. Eu quero mandar alô especialmente pro meu querido Sebastião, que tá lá na comunidade Perobas. E hoje vai dar galo, 2-1 pro galo. Galo!
16: Bom dia, meus amigos da bancada Bola na Rede. Aqui é o Ednilson do Parreiro da Arena no Passos. É sem choro e sem coré-coré. Hoje é 3-0 pro Galão da Massa em cima do Santos. Passar pra final da Sul-Americana. É nóis. Um abração pro Lulu do bairro Santa Teresa e Ercílio da Arena no Passos. Falei isso não, falei? Tchau, obrigado!
17: Oba! A boca virou um corgo. Eu quero participar do sorteio do bairro do Fred pro almoço. Obrigada.
18: Bom dia, Garrafa, Sebastião, Amaral, Rosca, Felipe. Tamo junto, viu? Eu não sorteio. A mão do Fred me deu dormideira. Dormi a tarde inteira. Foi gostoso demais. 300 Minha filha ainda mandou tomar o Tec, ficou todo satisfeito comigo lá ontem, viu? Obrigadão, viu, Ricardo Garrafa? Tamo junto. Maria Rosário Barão Rolanda.
19: Bom dia, turma boa na rede. O Rony, aqui do bairro Interói. Estou vendo vocês, tá bom? Olha, hoje Atlético Santos pela Sul-Americana, decisivo. Meu pra cá, anote aí. Com certeza, 1-0 pro Santos. Já me coloca no sorteio do almoço bar do Fred. Obrigado e um bom começo de semana a todos.
20: Acho que é atleticano, coitado. É sorte demais. Eles ganham a ponte de fica doido. Eu adoro isso. Adoro. Dá mais que vai ficar 2-3, sai mochinho de lá. Toma que sai mochinho no estádio. Fora Galo, fora Cruzeiro. Tchau. Não tem nenhum mineiro, nem Libertadores, nem Copa do Brasil. Nem sou americano, nem é perdido, nem. Tchau, sai hoje.
21: Bom dia, bancada Bola na Rede, 100% de audiência, aqui é o Luiz Carlos, do bairro Campina Verde. Quero mandar um recado para o Zé Ricardo. Ele falou que a torcida do Atlético é carente. Eu acho que está enganado, viu? Time que fica 3 anos na Série B, contrata esse jogador caro aí e não dá em nada. Ele está enganado, viu? E eu concordo com o Emerson. Ele parar de preocupar com o Atlético e preocupar com o time dele. Você tá doido, hein? Não pode preocupar com o Atlético. E se puder, manda um abraço, minhas queridas irmãs, Elaine e Valéria. Obrigado e fiquem com Deus.
22: Ô, Ricardo da Rafa, a turma do Bola da Rede. Oi, deixa eu te falar para você. A empolgação dos atleticanos até na hora que o jogo começa. Depois que acabar, vai ser um velório daqueles. Oi, não vale gol do Neymar. E o Gabigol falou que vai fazer uns 4 ou 5. Viu? Principalmente se aquele zagueiro assassino do Galo jogar. Ah, que beleza! É um reforço muito grande. É o Ricardo Iterói.
23: Bom dia! Bola na Rede, Ricardo Garrafa, Rosca Amaral. Manda um alô pro Messias, o barbeiro aqui em Carmo do Cajuru, e põe eu no sorteio do Bar do Ferro. Muito obrigado.
24: Oi, bom dia, meus amigos. Ué, Garrafa, não escutei você falar aqui, ó, que é o jogo do Cruzeiro hoje. Eu não vi, não. Ô, Rosca, arrumou um impedimento pro Boca? Ah, mas eu sei, como flamenguista, sempre acontece pro Flamengo, né? É normal, eu conheço com o Boca, com o Palmeiras, com o Flamengo, Corinthians. Uma linha de impedimento, qualquer competição. Você já está acostumado com isso.
23: E aí, Garrafa, apareceu mais um Zé Ricardo. Aí tá cheio de Zé Ricardo falando do Galo. Cruzeiro, nunca vi isso, gente. Cruzeirense falando do Galo. Vai cuidar do Cruzeiro de vocês, essa pereba, seus times feios que não vai ganhar bosta nenhum esse ano.
25: Bom dia, turma, Bola na Rede. É o William do Niterói que tá falando, viu? E o meu placar para logo mais no jogo do Atlético vai ser o seguinte... 2-0 pro Atlético.
26: Bom dia, Ricardo. Eu moro aqui no São Roque. Hoje eu quero participar dos prêmios hoje. E o Galo vai perder de 3-0.
0: Sim.
26: Ô, Garrafa, bom dia, tchau. Tá difícil, tá? Tá difícil aqui de falar resultado agora, que os atleticanos tá numa nojeira sem parar. Me coloca aí no sorteio do Fred pra mim almoçar lá, aí vai ficar melhor ainda. Melhor do que ficar discutindo sobre esse timinho do Galo. Vai ser
1: o seguinte... 11 horas e 36 minutos, bom dia meu amigo Garrafa, tudo jóia, tô nada, tô só bijuteria. É o Renan aqui do Interlagos, queria estar concorrendo ao almoço de hoje, abraço, é o Renan do Interlagos, fechou Renan, beijo no seu coração. Bom dia, paz e bem, é meu amigo Gelui Vilela lá do Santa Rosa. Bom dia Garrafa, Garcia, Rosca, estava sumido, mas estou na escuta, Santos 1-0, roubado. É o meu amigo Salomé, o Salomé Pneus. Alô, Salomé, tava sumido, meu bem, velho. Bom dia, meus amigos. É o Denilson de São Judas, bom dia. Deixa eu mandar abraço aqui também pro seu Sebastião, lá nas Perobas. É, tá ouvindo? É a Maísa que tá mandando. Alô, Maísa, beijo no seu coração, lindona. Alô, sou Sebastião, atleticano, beijo no seu coração. O que é, Garcia?
2: Mandar um abraço aqui pro meu cirurgião capilar lá na GV, que ele vai almoçando, dando aquelas garfadas feias e não perde um bola na rede.
1: E aproveitar que você falou, eu tenho que lembrar de mandar um abraço pro meu amigo Kibig, tive com o Kibig agorinha, chegando aqui na rádio. Alô, Kibig, tá de férias, beijo no seu coração. 11 horas e 37 minutos, o Amaral tá chegando para trazer as informações do Galo.
3: Olá, bom dia amigos do Bola na Rede. Hoje tem o Galão da Massa em campo e vale vaga na semifinal da Copa Sul-Americana. Atlético e Santos jogam às 19h e você confere todas as emoções aqui na Cande 100.5 a partir de 18h30 com Garcia Júnior, Felipe Oliveira e Orlando Rosca. A missão do Galo é dificílima. Reverter a vantagem de 2 gols do Peixe. Se o Galo vencer por 2 gols de diferença, a decisão da vaga será nos pênaltis. Para avançar no tempo regulamentar, o Galo vai precisar vencer o Peixe por 3 gols de diferença. Não é uma tarefa fácil, mas a massa acredita. São esperados mais de 40 mil torcedores no Puleiro do Galo. Falando sobre o time, ontem à tarde o Barba comandou um treino técnico tático e em seguida os atletas foram liberados, ou seja, sem concentração. A reapresentação ocorreu agora há pouco na cidade do Galo. Daqui a pouco será servido o almoço e por volta de 2 horas tem a palestra do Barba definindo os últimos detalhes. O treinador já tem o time definido, mas a imprensa trabalha com 2 dúvidas. Na lateral direita, entre Natanael e Preciado, e no ataque, entre Cassierra e Renier. O Cuejo, que cumpriu suspensão na Vila Belmiro, está confirmadíssimo. Na zaga, o Vitão deve ser mesmo confirmado ao lado de Vitor Hugo. Então vamos ao provável Galo para logo mais: Gabriel Delfim, Natanael ou Preciado, Vitão, Vitor Hugo e Lodi, Alan Franco, Kevin Castanho, Fred e Bernard, Cuejo e Renier ou Cassierra. Apita o jogo, o argentino Facundo Tello. Seus auxiliares, Juan Betatti e Maximiliano Del Ezo. E o VAR também é da Argentina. Fica a cargo de Hernán Mastrangelo. Lembrando que quem avançar vai pegar uma premiação de $800 mil. É isso aí, amigos. É o que tínhamos para hoje do Galão da Massa.
1: Tá certo, Amaral. 11 horas 39 minutos. O Rafael tá na ponta da linha para trazer as informações do Galo. Mas antes do Rafa, eu vou dar uma faturada e eu volto já.
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1: Estamos de volta, 11 horas 43 minutos. Cadê o Rafa aqui, gente? Cadê o Rafa? O Garrafa tá perdendo o Rafa. Cadê o Rafa? Tá aqui o Rafa para trazer as informações. Eu falei do Galo, não é do Galo, não. Do Galo foi o Amaral. O Rafael vai trazer as informações do adversário do Galo, trazendo as informações do Santos. Bom dia, Rafa.
6: Bom dia, Garrafa. E para quem acompanha o Bola na Rede da Candidez FM, uma ótima quarta-feira para todo mundo. O Santos, que chega embalado para o confronto contra o Atlético pela Copa Sul-Americana. O Peixe está invicto a 5 jogos, com 4 vitórias e um empate, e vem de vitória sobre o Cruzeiro pelo Campeonato Brasileiro. Para o duelo contra o Galo, o técnico Cuca terá alguns retornos importantes. O zagueiro Lucas Veríssimo está recuperado de dores no tornozelo direito e foi relacionado. Rony também volta após cumprir suspensão no jogo da ida. Escobar e Gabriel Barbosa também estão novamente à disposição depois de cumprirem suspensão. Gabigol não enfrentou o Cruzeiro por força contratual e mesmo que estivesse liberado, teria que cumprir suspensão naquela partida. Por outro lado, Neymar e Barreal continuam lesionados e desfalcam o Santos. Gabriel Menino, que pertence ao Atlético, também não poderá atuar. Outro reforço que não estará em campo é Everton Cebolinha. O atacante estreou pelo Santos contra o Cruzeiro, mas não foi inscrito na Copa Sul-Americana. A mesma situação acontece com o Felipe Coutinho. Caso Cuca decida utilizar Lucas Veríssimo desde o início, o Santos pode atuar com 3 zagueiros, formando a defesa com Veríssimo, Willian Arão e Luan Pérez, além de um meio-campo mais povoado. Mas a tendência é que, com as opções disponíveis, a provável escalação do Santos tem Gabriel Brazão, Brandão, Escobar pelo lado esquerdo, Ilharão e Luan Pérez na zaga e Rodinei pelo lado direito, que fez a estreia contra o Atlético. Gustavo Henrique e Christian Oliva pelo meio de campo. Gabriel Bontempo, Rolazer e Rony. E lá na frente, Gabriel Barbosa, o famoso 4-2-3-1. E o retrospecto também chama atenção. O Santos não vence o Atlético como visitante há 8 jogos. A última vitória aconteceu em 2017 por 1-0, lá no Horto, no Independência, com gol de falta de Daniel Guedes. Naquela partida, o Fred, pelo lado atleticano, perdeu o pênalti, enquanto Lucas Veríssimo e Bruno Henrique ainda defendiam a equipe santista. Bruno Henrique do Flamengo. Agora o Peixe chega para o confronto com vantagem de 2-0 construída no jogo de ida na Vila Belmiro. O Santos pode até perder por um gol de diferença para avançar diretamente, enquanto o Atlético precisa vencer por 3 gols para se classificar sem a necessidade das penalidades máximas. Com as informações do Santos, Rafael Freitas.
1: Tá legal, tá aí o Rafa trazendo então todas as informações do Santos, adversário do Galo, essa noite, 7 da noite, na Arena do Galo, em Belo Horizonte. Parada tortíssima, Rosca.
7: Já dizia Jair Rodrigues na música Disparada, ele falou parada, eu tô falando da disparada. Prepara o seu coração para as coisas que eu vou contar. Prepara o seu coração, torcedor atleticano, que hoje a coisa vai ser preta. Aliás, preta de cá e preta de lá, branco de cá e branco de lá. Brincadeira à parte, um jogo muito difícil pro Atlético. O Atlético tem que fazer um gol já no início e não tomar, porque se tomar, aí vai 3. Tem que fazer 3 para empatar e levar para os pênaltis. Precavido e não partir de forma descontrolada, atabalhoada, querendo ganhar o jogo de qualquer jeito.
2: E o Santos, né, que joga desfalcado de Neymar. O Neymar não joga em gramado sintético. Ele não se adaptou, não. Ele não joga em gramado sintético. Um grande desfalque pro Santos, né? O Gabigol, que sem dúvida cobre, em termos de expressão e de futebol apresentado, a ausência do Neymar, estará firme lá na parada. E como ex-cruzeirense que é, gosta de fazer gol no Galo, quer dizer, tá tudo conspirando. A gente espera que o Galo faça o resultado, pelo menos para levar para os pênaltis, ganhar com 2 gols de diferença.
1: É, apesar de ser um resultado complicado, eu sinceramente não vejo o Atlético eliminado antes da bola rolar, não. Eu acho que o Atlético tem plenas condições de fazer o resultado hoje, na pior das hipóteses, o que o Garcia disse, levar para os pênaltis. O Atlético joga em casa com o apoio da torcida. O Santos não tá essa maravilha toda, pelo contrário. Eu até não entendo a derrota do Atlético lá por 2-0 e a do Cruzeiro por 2-1 para o Santos, porque a gente sabe das dificuldades que o Santos tem.

0: de Lucas Romero, que deixou o campo no jogo contra o Santos mais cedo, reclamando de dores na panturrilha. Os torcedores ganharam uma boa notícia. Os exames não revelaram lesão no jogador, mas a presença dele para o jogo do próximo domingo ainda é incerta. A presença dele vai depender da evolução nos treinos desta semana. Treinos que acontecem amanhã, sexta e também no sábado, porque o Cruzeiro só viaja no sábado após o almoço para a Bahia. Se as dores não voltarem, ele será relacionado e vai para o jogo, porque o Cruzeiro depende muito do futebol do Lucas Romero. Se não der para ele, o técnico Arthur Jorge tem duas opções. Tem o Lucas Silva, que também joga por ali, e tem o Zé Lucas, que aí é primeiro volante de profissão. Além, é claro, do Matheus Henrique, que já vem jogando como titular também, pode fazer a função ali de primeiro volante. Arthur Jorge deve contar com a volta do zagueiro Jonathan Jesus. Ele foi liberado na semana passada pelo DM do Cruzeiro, vem fazendo trabalhos, deve ficar à disposição e deve ser aí o zagueiro titular no jogo contra o Vitória. Aí o Arthur vai ter que sacar ou o Fabrício Bruno ou o João Marcelo. Fabrício Bruno não vem jogando bem, no último jogo contra o Santos reclamou, dizendo que está jogando com dores nas costas, e o João Marcelo voltou a fazer bons jogos com a camisa do Cruzeiro. Vamos aguardar para ver o que faz aí o técnico Arthur Jorge. Ontem na Toca foi apresentado o reforço para a lateral esquerda, o Matias Vinha foi apresentado oficialmente, e ele chegou falando na verdade sobre a primeira impressão que ele teve do Cruzeiro.
1: Primeiramente, muito feliz de estar aqui com todos vocês, aqui no clube. Do primeiro momento que eu cheguei, já a torcida por mensagem já me abraçou muito, agradeço a eles também. Agradeço muito no dia a dia aqui que estive, que já vão três dias aqui no clube. Impressionou muito o CT aqui, a organização que tem dentro do clube. Agradecer os companheiros, o staff e todo mundo que trabalha aqui no CT por o recebimento, que desde o primeiro momento me trataram como um mais, assim que agradecer a todo mundo. Não, muito feliz, como falei do primeiro momento, quando me falaram para vir para o Cruzeiro. Eu já estando aqui no Brasil, você sabe a dimensão do que é o clube, o tamanho que é o clube aqui. Então, obviamente que a oportunidade era muito boa, e obviamente que agora é brigar por isso, por a vaga da Libertadores, ter foco daqui até o fim da temporada nisso. Sim, eu acho que o Campeonato Brasileiro é muito difícil, já é jogado, como falou, em outras equipes. Então, eu acho que os primeiros 10 jogos do campeonato que faz a diferença. Então, eu acho que o que resta do ano, o que tem no clube pela frente, é obviamente que fica na Libertadores, na vaga da Libertadores. Então, brigar por isso, que a gente tem um grande elenco e uma grande equipe aqui para conseguir.
0: Esse então, Matias Vina, falando conosco aqui no Bola na Rede, edição diária. Cruzeiro, então, de folga hoje, volta aos trabalhos amanhã, treina amanhã pela manhã, sexta pela manhã, sábado pela manhã, almoça na Toca o grupo de jogadores, e aí embarcam à tarde para Salvador, na Bahia, meu rei, para enfrentar o time do Vitória lá no Barradão. Parada torta para o Cruzeiro. E o Matias Vina, que o torcedor já conhece, passagem pelo Palmeiras, passagem pelo Flamengo, estava no River Plate. Por que que ele veio embora? Porque estava mal? Não, porque o River Plate tinha a obrigação de compra se ele fizesse determinado número de jogos. Aí o River Plate afastou ele para esperar, e o Cruzeiro, numa negociação, trouxe, e ele vem também com passe fixado. Se o Cruzeiro quiser, em dezembro, pós encerramento do contrato de empréstimo, ficar com o jogador, precisa de pagar $5 milhões ao Flamengo para ficar com o jogador.
2: Só me resta dizer: fui, chega.
3: Eu também, fui.
0: Fui, até amanhã. 11 horas e 53 minutos, gente, não dá tempo de trazer a participação, não mesmo, porque tem mensagem com força aqui. Amanhã mandem mais cedo, por favor. Vamos pro sorteio, então, do almoço no Bar do Fred, e ver quem vai almoçar hoje no bar. Deixa eu dar uma calculada aqui, 3:30, não, dá tempo de eu rodar alguma mensagem aqui de áudio. Deixa eu ver quem mandou mensagem de áudio aqui rapidinho, para não ficar bravo comigo. Quem? O Geraldo tá aqui. Vamos lá. Fala aí, Geraldo.
4: Bom dia, minha amiga Rafa, amigos do Bola na Rede. Eu vou te falar, viu, como é que tem torcedor masoquista desse jeito, né? Eu já sofro tanto com o meu Cruzeiro, ainda vou ver jogo do Atlético para torcer contra o Atlético. Eu sei que o Atlético tem amplas possibilidades

0: de fazer 3-0 no Santos ou empatar. Isso aí eu sei que ele tem, como pode perder também, é lógico, né? E por outro lado, eu quero lembrar aos nossos amiguinhos atleticanos que, embora seja muito pouco, o Campeonato Mineiro esse ano foi nosso. Eles não ganharam nada até agora e eles fizeram muita contratação também, né? Não tão caras quanto a do Cruzeiro, mas um títulozinho pequeno nós temos. Agora eu falo tudo deles, vamos ver se eles ganham. Valeu, um abraço.
1: Bom dia, amigos do Bola na Rede. Chegando um pouco atrasado, mas querendo participar do programa e do sorteio, tá? Hoje, meu resultado para hoje, né? O Atlético sai, que não vai dar conta de reverter isso aí contra o Santos. 2-0 pro Santos. Gostaria de participar do almoço do Bar do Fred. Muito obrigado.
2: Tá participando, meu amigo? 11 horas e 55 minutos cravadinho. Vou virar o rosto aqui pro lado e vou girar. Aonde parar vai ser o ganhador de hoje? Vamos lá, tô girando. Girando, tem muita gente que não. Eu não tive tempo de ler a mensagem. Parei. Pablo Marques. Pablo Marques é o ganhador de hoje, então, do almoço no Bar do Fred. 2 dias úteis para você passar no Bar do Fred, Pernambuco, 855, contra a esquina da Bahia. Eu vou ali, é rapidinho, depois do horário político, eu estou de volta na Super Tarde Cante. Não me deixe só!
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7: Felipe Coutinho foi apresentado oficialmente pelo Santos e explicou a decisão de voltar aos gramados depois de deixar o Vasco. O meia, que estava sem jogar desde fevereiro, afirmou que ainda tinha vontade de atuar profissionalmente e considerou que seria injusto não ter a oportunidade de voltar a trabalhar no futebol. O jogador assinou contrato com o Peixe até o fim de 2026 e chega para reforçar o setor ofensivo da equipe. Coutinho também revelou que Neymar teve papel importante na decisão. Amigo do camisa 10 santista desde a infância, ele contou que Neymar foi a primeira pessoa do futebol a procurá-lo após sua saída do Vasco e voltou a insistir algumas vezes até que o meia reconsiderasse a aposentadoria. Coutinho ainda agradeceu ao Santos pelo convite e disse estar motivado para iniciar esse novo capítulo da carreira ao lado de Neymar.
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11: Meio-dia e 29 na Cande.
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11: Tô aqui, ó. Vamos juntos até as 3 da tarde com muita música, muita alegria. Vem pra cá você também, vem.

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0: atacante. Manda pra cá, vai 998-69-5001. No final da Super Tarde Candy, tem prêmios pra você.
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0: 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Vamos juntos? Até às 3 da tarde, na maior audiência do seu rádio.
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0: E para começar, tem Maiara e Maraíza, Nayara Azevedo e Fred Fabrício. 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
6: Cande 10 FM, faltando 15 para uma. Já tô de volta por aqui, vou atender minha amiga Maria José. Boa tarde, tudo bem? Tô ótimo. Parabéns pelo programa. Obrigado, minha linda. Por favor, dá pra tocar a música do René Ronaldo, Eu Sou de Você? Com certeza. Maria, sua música é a segunda do bloco, viu? Obrigado aí pela participação. Quem também tá comigo por aqui é a lindona da minha amiga Rogéria Cristina. Oi, Rogéria, fala comigo, lindona.
7: Oi,
3: Boa tarde, Ricardo Garrafa.
6: Boa tarde.
3: Aqui é Rogério Cristino Sena.
6: Tudo bem?
3: Da Jardins Oliveiras. Gostaria de pedir a música do Luan Santana, Te Vivo.
6: Opa!
3: E gostaria de participar do Beck de Cerveja.
6: Tá participando, beijo no seu coração, viu, lindona? E já tá aí o Luan Santana, Te Vivo. Tá na Cândida, super legal.

grande é mais, é muito mais você. Saudade Estranha. É o som do Murilo Ruf aqui na nossa Super Tarde Grande. Agora meio-dia 56. Lembrando pra você que tá valendo par de ingresso pro Cine Hits, valendo par de ingresso pra Festa Fantasia e valendo pack de cerveja da Hora 10 Conveniência. 998-69-5001. Tô te esperando, hein?

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2: O Barcelona venceu o Levante por 4-2 neste domingo pela quinta rodada de La Liga e manteve o 100% de aproveitamento na competição. Xavi Sparte abriu o placar e Lamine Yamal marcou duas vezes, enquanto Carinha DM fechou a vitória nos acréscimos. O Levante ainda reagiu com gols de Ivan Romero e Roger Brugué, mas não conseguiu evitar a derrota. Com o resultado, o Barcelona chegou aos 15 pontos e retomou a liderança isolada do campeonato espanhol, 3 pontos à frente do Real Madrid. Lamine Yamal foi novamente o grande destaque, chegando a 5 gols na competição. O time catalão volta a campo na quarta-feira contra o Racing Santander, enquanto o Levante enfrenta o Athletic Bilbao.
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6: Tô aqui, ó.
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6: 1 hora e 1 minuto, tô de volta por aqui, abraçando o meu amigo Marco Túlio do centro. Alô, Marcão, daqui a pouquinho vai a sua, viu, meu brother? Quem tá comigo também por aqui é minha amiga Maísa Cardoso, lá do Tietê. Boa tarde, Garrafa. Quero ouvir a música do Zezé de Camargo e Luciano mais do que eu. É a segunda do bloco, viu, Maísa? Beijo, lindona. Beijo no seu coração. Quem também tá comigo por aqui é o Truvão, meu amigo Paulo Henrique, lá do Sagrada Família. Fala, meu brother.
7: Ei, meu amigo Ricardo Garrafa, tudo bem?
6: Tô ótimo.
7: Paulo Henrique Fagundes do bairro Sagrada Família.
6: Fala comigo.
7: Oi, você toca a música com Daniel, Canção da América. Eu dedico a toda a minha família, a todos os seus ouvintes. Quero participar do sorteio, meu amigo. Um forte abraço.

0: Stand tá super legal, Zezé de Camargo e Luciano, mais do que eu. Agora 1h09, eu vou ali, eu volto já, daqui a pouquinho tem mais pedido musical por aqui. E claro, você pode continuar interagindo conosco, porque no final da Super Tarde Cante tem prêmios, muitos prêmios pra você.
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0: 1h13 na Candy. Volta por aqui para atender a minha amiga Elaine lá do Candidez. Boa tarde, garrafa, tudo bem com você? Tô ótimo.
3: Mas vou tocar pra mim e minhas colegas de trabalho aqui na facção da Lua, a música do Eduardo Costa, o novo cara. Seu programa é nota mil. Obrigado, lindona. Beijo no seu coração. Aí é sua música, Elaine. Zezé e Luciano, essa é de 1996. Viver por viver. A Cândia Mais é muito mais você.

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2: Boa tarde, meu amigo Garrafa. Que Deus abençoe grandemente sua tarde. Amigo, se der, toca pra nós aí, Zezé de Camargo e Luciano, Vivendo por Viver. Oferece pro meu amigo Josué, lá do São João de Deus, a família dele e toda a minha família. Põe no sorteio da cerveja aí, meu amigo. Tudo bom, fique com Deus aí.
3: Fechou, meu amigo! Não sei se vocês perceberam, mas eu troquei tudo, né? A música do Zezé de Camargo e Luciano é do meu amigo Paulo César, lá do bairro Padre Eustáquio. E a do Eduardo Costa, que vem agora, é da minha amiga Elaine, lá do bairro Candidez.

0: Grande tá super legal. Direitos iguais ao som da Simone Mendes, aqui na nossa super tarde grande. Agora 1 hora e 25 minutos, esperando a sua participação no 998-69-5001. Manda pra cá, daqui a pouquinho tem prêmios e mais prêmios te esperando. Não saia daí, não me deixe só.
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2: E o Inter sofreu, mas conseguiu superar a Chapecoense por 2-1 na Arena Condá e embolou de vez a briga contra o rebaixamento do Campeonato Brasileiro. A vitória foi a primeira do Colorado depois de 8 tropeços consecutivos na temporada e de 10 só pelo torneio nacional. Bruno Henrique e Carbonero marcaram para os visitantes que ainda permanecem dentro do Z4. Enquanto isso, Garcês balançou as redes para os catarinenses. O resultado deixou o Inter com 28 pontos na 18ª posição. A equipe de Paulo Pezzolano supera apenas o Remo e a própria Chape.
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0: 1 hora e 29 minutos. Quem tá comigo aqui é minha amiga Maria do Rosário. Fala, lindona.
1: Ei, carga, você chegou doidão, né?
0: Doidão?
1: Tamo junto.
0: E misturado.
1: Também sou meio doido. Faz de música boa. Maria Rosário, dá uma rolando.
0: Beijo no seu coração, lindona. Quem também tá comigo por aqui? Quem é, quem é, quem é? Deixa eu ver ali pela música, porque senão eu vou errado de novo. É a minha amiga Rosilene. Oi, Rosi! Rosilene lá no bairro São José. Boa tarde, toca Rio Negro e Solimões, frio da madrugada, com certeza, lindona. Beijo no seu coração. É a segunda do bloco. Quem também tá comigo por aqui, meu parceiro Wilson Anderson Roque. Boa tarde, tudo bem? Tô ótimo. Ricardo, toca a música Retrovisor, quero participar do sorteio, com certeza, viu, Wilson? Beijo no seu coração, Wilson, lá do São Roque. Aproveitar que é Gustavo Lima, a música também pro meu amigo Marco Túlio do Centro. 1 hora e 30 minutos, a Cândia Mais, é muito mais você.

Cândia, mas é muito mais você. É o Queen com Radio Gaga. É a música da minha amiga Elisângela, do Davanusa. Oi, Elisângela, beijo no seu coração, lindona. Tá aniversariando hoje, Elisângela. 22 aninhos. Beijos no seu coração, maravilhosa. Eu nem vou pedir salgadinho dormindo, que ninguém traz pra mim mesmo, não adianta eu pedir. Beijos, viu, lindona? Saúde, paz. Que Deus abençoe grandemente sua vida. Que possamos comemorar aqui na Super Tarde Cante, pelo menos por mais uns 40 anos. Beijos, viu, maravilhosa?

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0: volta por aqui, 1h47, meu amigo Josué, boa tarde, meu amigo Rafa. Toca aí, Titãs, pra dizer adeus. Manda um alô pra minha família, pro Paulo Henrique, pra Antonella, pra Amanda. Fala que amo muito eles. É o Josué. Alô, Amanda, Antonella, Paulo Henrique. Beijo no coração de vocês. Josué, fica ligadinho aí que a sua tá no bloco, viu, meu brother? Quem mais? Quem mais? Quem mais? Quem mais? Quem mais tá por aqui? Tenho que ver a música pra eu lembrar. A minha amiga Raquel. Cadê a Raquel? Tá aqui a Raquel. Fala comigo, minha lindona maravilhosa.
1: Boa tarde, meu amigo Garrafa.
0: Boa tarde.
1: Bem com você?
0: Tô ótimo.
1: Uma tarde, muita paz e tranquilidade pra você. Viu?
0: Amém, pra nós todos.
1: Se possível, toca pra nós Oi Balde com Zaneto Cristiano.
0: Com certeza.
1: Um grande abraço. É a Raquel aqui do bairro Jardinópolis.
0: Valeu, Raquel. Beijo no seu coração, lindona. Obrigado aí pelo carinho. Quem mais tá por aqui? Quem mais tá por aqui? Cadê, cadê, cadê, cadê? Oi, Garrafa. Boa tarde. Tudo bem com você? Tô ótimo, lindona. Tô maravilhoso. Espero que sim, pode ter certeza. Se você tiver na sua playlist aí, Thiago York, roda pra mim a música Amei Te Ver. Um forte abraço, meu amigo. Quero participar do sorteio, está participando, viu, lindona? Minha amiga Luciana, lá no bairro Bom Pastor, a Lu, do prolongamento Bom Pastor. Beijos, Lu, tá aí sua música maravilhosa.

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10: Volta pra todo mundo ligado aqui, ó.
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10: 2:01. Já atendeu meu amigo Sidney lá da cidade de Oliveira. Fala, Sidão. Beijo no seu coração, meu parça. O Sidney quer ouvir a música do filme 50 Tons de Cinza. Eu não vi o filme, mas a mulherada adora. Deve ter sido muito bom mesmo, né? Ô Sidney, fique aí que é a segunda do bloco, meu parça. Quem tá comigo também aqui é meu parceiro Zé Carlos. Boa tarde, fala comigo, lindão. Beleza? Beleza que chegou, parou e tá sobrando, viu, Zé? Tem, mas tem demais. Toca, se possível, um AGP, deixa eu te amar. Só se for agora, meu brother. Beijo no seu coração, Zé. Zé Carlos lá do Niterói. AGP, o sambinha bom. Tá na Cândida, super legal.

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1: E o Atlético Mineiro deslanchou no segundo tempo e venceu o Fluminense por 3-1 na Arena MRV pela 27ª rodada do Campeonato Brasileiro. A vitória atleticana foi definida com 2 gols em 2 minutos. O Galo abriu o placar com um belo chute de Renier aos 15 minutos do segundo tempo e aproveitou um grande vacilo da defesa tricolor na saída de campo, logo em seguida, para ampliar com Tomás Coelho aos 17. Vitão marcou o terceiro dos mandantes e Rodrigo Castro Castilho diminuiu para os visitantes.
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3: 2:11 na Cande.
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3: 2:12. 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Fechou? Vai lá, hein? Tô esperando.

2:13. Deixa eu atender minha amiga Sinara, lá do Dona Rosa. Oi, boa tarde. Sou a Sinara, do bairro Dona Rosa. Gostaria de participar do sorteio. Tá participando, viu, Sinara? E gostaria de escutar a música Vento, com Xande de Pilares. Tá aí pra você, lindona maravilhosa. Beijos no seu coração, a Cândia Mais. É muito mais você.

grande é mais, é muito mais você. Pichote nem de graça, é a música da minha amiga Flávia, lá do Danilo Passos 1, tá lá no Icaraí, engarrada, trabalhando. Flavinha, beijo no seu coração, sua lindona.

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8: 12h24 na Cande.
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8: Bom, aqui ó, 2h25, deixa eu atender meu amigo Emerson aqui, fala comigo, Emerson.
11: Super Tarde, Ricardo Garrafa.
8: Fala comigo.
11: Poderia tocar pra mim, Djavan, manda alô pra Maria José em Tapsirica.
8: Alô, Maria José, beijo no seu coração, Maria José. Deixa eu mandar beijos aqui também pra Claudiana no bairro Ipiranga, pro meu amigo Marlúcio lá no Planalto, pra Adriane, também tá comigo por aqui. A minha amiga Raquel lá no Bom Pastor. Oi, Raquel. Beijo no seu coração, lindona. Nádia lá no bairro Santa Clara. O meu amigo Reginaldo no Cidade Jardim. Quem mais tá por aqui? Quem mais? A Aline lá em Betim, ligado conosco. Beijo, viu, Aline? A Isabela Cristina também tá ligada comigo. Tá todo mundo ligado na Cândida. A minha amiga Maria Lúcia lá no Valquim Resende. Maria, essa música eu não tenho no meu playlist. Aliás, esse cantor eu não tenho no meu playlist, viu? Adriane lá no bairro Danilo Passo também tá ligado comigo. Quem mais? Quem mais tá ligado comigo por aqui? Deixa eu ver, deixa eu me ver. A Elisângela lá no Davanuzzi. Quem mais? Quem mais? A Sueli Aparecida lá no Manuel Valinhas. O Carlos Henrique no Padre Eustáquio. O Leonardo José aqui no centro. Zé Maria lá no Bom Cristiano. A Vanusa aqui no centro. Quem mais tá comigo por aqui? Deixa eu dá uma corrida por aqui. Tem participação também aqui em áudio. Deixa eu achar. Meu amigo Regerson também tá comigo por aqui, lá do Candelária. Fala, meu parça.
12: Muito boa tarde, Ricardo.
8: Pra você também, meu
12: cara. Cara do Play. Se possível, amigo, deixa cair aí Edson Yudes e Luan Santana. O nosso contrato.
8: Apaixonado, hein, velho?
12: Aê, tudo, João.
8: Pra tá você também.
12: É o Regis.
8: Valeu, meu brother. O Regerson Leandro, lá no bairro Candelário. Homem apaixonado. Só pede música apaixonada. E o meu amigo Geraldo, lá da Vila Belo Horizonte, também tá comigo por aqui. Fala, meu parceiro.
13: Ô, Garrafa.
8: Oi.
13: Boa tarde.
8: Pra você tá também. Tô ótimo.
13: Uma música aí pra mim do Mato Grosso e Matias, Estrelinha Azul.
8: É bonito.
13: Beleza?
8: Beleza.
13: Esse Zé de Camargo aí vai te falar, viu? Tá dando sono. Com Deus, obrigado.
8: Valeu, meu brother! Ô, Geraldo, é Igrejinha Azul, não é Estrelinha Azul, não. É Igrejinha Azul, participação do Fidum e Jeca. É maravilhosa essa música. Aumenta o som aí, presta atenção. A Cândia é mais, é muito mais você!
14: Jeff Mato Grosso Matias.

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10h40, faltando 20 minutinhos para as 3 horas da tarde. Daqui a pouco eu tenho sorteio do par de ingresso do cinema, o par de ingresso à festa fantasia e também do pack de cerveja da Hora 10 Conveniência. 998-69-5001. Deixa eu atender minha amiga Ana Flávia. Oi, Aninha! Beijos no seu coração, lindona! Calcinha preta. Declaração de amor. A Cândia é mais. É muito mais você!

mais, é muito mais você. Com Bosque Vinícius, participação da Laubana Prado. Delícia de Laubana Prado. Vacilão! 2 horas e 46 minutos, eu vou ali, eu volto já e tem divulgação dos ganhadores de hoje. Quem tá levando pra casa o pack de cerveja da Hora 10? Quem leva pra casa o par de convite pro Cine Hits? E quem leva pra casa o par de convite pra Festa Fantasia? Não me deixe só, eu volto já.

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volta por aqui, 2:48. É hora de divulgar os ganhadores de hoje, desta quarta-feira. Quem leva para casa os prêmios da Super Tarde Cante. Daqui a pouquinho tem Alzira Ribeiro com bomba de papo até às 18 horas. Alguém passou no cinema? É isso? Alguém passou no cinema. Alô, cinema! Dá uma olhadinha aí que tá faltando pipoca. Vamos lá, vamos divulgar os ganhadores de hoje. Quem

ninguém vai poder escolher entre Da Magia Sedução às 21h50, Código de Vingança às 21h10 e Minha Melhor Amiga às 19h21h30. Parabéns para Célio Santana Filho e Claudete Aparecida de Oliveira Borges. São os ganhadores de hoje, então, do par de ingresso para o Cine Hits de Divinópolis. Quem está levando para casa o par de convite da Festa Fantasia, lembrando que não precisa vir à rádio, vá direto ao Parque de Exposições no dia 31 de outubro, para você poder acompanhar a Festa da Fantasia. O nome vai estar na portaria. Leve documento, hein? Quem leva para casa hoje, então, o par de ingresso, parabéns para Isabela Cristina Damasceno Santos e Maria Paula Costa Silva. Alô, Isabela Cristina Damasceno Santos e Maria Paula Costa Silva. Vocês são as ganhadoras, vocês duas são as ganhadoras do par de ingresso para a Festa Fantasia. 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

0: cupcakes estão ligadas. E o Marco Túlio também ainda não. Marco Túlio do centro levando o pack de cerveja da Hora 10 Conveniência. A Isabela Cristina Damasceno Santos e Maria Paula Costa Silva levando o par de ingresso da Festa Fantasia. O Célio Santana Filho e a Claudete Aparecida de Oliveira Borges levando o par de ingresso do cinema. A Isabela já mandou aqui, ó. Tô escutando, tô ligado. Valeu, Isabela. Beijo no seu coração, lindona. Aproveite a Festa da Fantasia. Se ver um fantasiado de Adão lá, esmi. Sou eu. Não sei se eu vou de Adão ou se eu vou de Google Boy. 2:50. Oi, gente! Oi, gente! Tá no celular. Boa tarde, Alzira.
1: Já saí. Tô aqui. Oi, gente! Tudo bem? Porque eu não roubei pipoca. Eu fiz não, porque eu não sei estourar pipoca. Você acredita?
0: Não.
1: Eu não sei estourar
0: pipoca. Fiquei sabendo que você não sabe fazer salada de tomate nem ovo frito.
1: Eu não sei fazer ovo frito. Quem te contou?
0: Tô sabendo.
1: Ovo frito eu não sei fazer mesmo não, mas eu faço ele cozido, mexido.
0: Fiquei sabendo que quando você faz arroz, serve-se em pedaços.
1: Não, eu gosto de arroz papinha porque minha mãe, quando era nova, era viva, ela gostava de arroz mais molinho. Então eu gosto daquele arroz mais cozidinho. Bife, mas lá em casa eu faço ele soltinho.
0: Bife é aquele que quando você puxa, leva os dentes juntos.
1: Não, não, não. O bife ele sai macinho porque eu gosto de carne mal passada. Então ele fica macinho.
0: Não sabe fazer chá, tá dizendo aqui o Vilela.
1: Eu não sabia fazer chá, mas o Vilela me ensinou, a Maria me ensinou e eu tô agora fininha no chá.
0: Vou te dar então uma receita de salada de tomate. Você pega o tomate, lava ele, pega seca ele, bem sequinho, fatia, põe no prato, um salzinho e come.
1: Nossa, meu Deus do céu. Eu não sei mesmo fritar um ovo.
0: Tô sabendo.
1: Eu faço tudo, eu faço um monte de coisa, mas eu não sei fritar ovo e minha pipoca não estoura.
0: Nem fazer comida.
1: Não, comida eu faço, né? Eu tive que criar filhos, né? Então eu tinha que cozinhar um dia ou outro.
0: Deve ser uns meninos bem parrudão, né?
1: São.
0: Só aquelas gororobas.
1: Oi, quis menino bonito. Gororoba não, porque minha comida era danada de boa. Para de show, tá? Para de graça.
0: Esqueça o nome. O Vitor.
1: Vitão.
0: Ô, Vitor! Manda aí uma mensagem e me conta se a gororoba é boa.
1: Ele adora o almoço lá de casa, meu bem. Ele ama.
0: Mesmo porque não quer gastar grana, né?
1: Não, tem nada disso. Porque quando eles vão lá pra casa, é tudo divididinho. Cada um dá um catiquinho.
0: É assim?
1: É, lógico. É, tá doido?
0: Se a minha sogra me chamar pra comer na casa dela e falar tem que trazer alguma coisa...
1: Não, bem.
0: Eu levo o veneno e põe na goela dela.
1: Você me passa o telefone dela que eu vou falar pra ela. Sogra do Garrafa.
0: Ela tá escutando, ela tá escutando.
1: Pois é, a senhora pode pedir pra levar a carne.
0: Eu já fiz
1: e levar o suco e o refrigerante.
0: Eu já fiz um tremendo favor pra ela em tirar a filha dela de dentro de casa.
1: Pois é.
0: E sustentar.
1: E ela
0: ainda me dá essa despesa.
1: E ela fez
0: meu sogro me dá um real.
1: Ela fez o tremendo favor de criar ela linda, educada, bonita.
0: Não, quem criou fui eu. Quem criou fui eu.
1: Ah, meu Deus do céu.
0: Quem criou fui eu. Peguei pequenininha.
1: Tá.
0: Peguei então... na planta.
1: Tá, então vamos arrumar mais uma briga?
0: Peraí. Marco Túlio é secador. Não sabe fazer chá. Bate no liquidificador. Ixi, os tomates.
1: Coitado.
0: É o Vilela falando de tu.
1: Ah, meu Deus do céu. Pra parar, viu, Vilela?
0: Conte pra mim, tá chovendo.
1: Chovendo? É. Meu filho, tá um sol lá fora. Que o bigode suado, ó.
0: Mentira.
1: Foi um sol, cada um com uma cabeça.
0: Então hoje não tá, o tempo não tá na menopausa, não?
1: Não, não tá aquela loucura, não.
0: Então tá bom. Então fala pra mim o que, que temos hoje.
1: Deixa eu te falar uma coisa.
0: Deixa.
1: Hoje nós vamos falar sobre relacionamento aberto.
0: Meu pai do céu.
1: É, eu quero saber dos ouvintes, o que que eles acham desse tal, dessa... vibe novinha aí de relacionamento aberto. Você namora? Não. É casado? Não. Mas eu tenho um relacionamento aberto.
0: E lembrando que se não quiser, a Alzira não divulga o nome.
1: Eu não falo o nome, eu só quero as fofocas. Eu já vou falar que no meu caso comigo não funciona. Aquele dia eu falei que eu não divido pão, então relacionamento aberto comigo você pode ficar aberto mesmo. Você pra lá, eu pra cá. Pronto.
0: Então o relacionamento é fechadinho.
1: Sim, é só nós dois.
0: Só os quatro, mais ninguém.
1: Não, não, não, não. Só nós dois. Tem nada de
0: os quatro.
1: Que os quatro?
0: Você e ele, ele e você.
1: Ah, faz graça, viu, Garrafa? Faz graça. Pois é, eu não tenho, eu sou das antigas mesmo, esse negócio de relacionamento aberto pra mim não funciona.
0: Eu também não tolero.
1: Pois é, mas
0: agora,
1: tem...
0: minha mulher
1: já ouviu falar no tal de... É, né? É. Já ouviu falar no tal de poliamor?
0: Já.
1: É, todo mundo ama todo mundo e tá tudo certo?
0: Não é?
1: Ah, vou falar um palavrão.
0: Isso não, deve o Maurinho ser deve bom, hein?
1: Deve ser bom mesmo pra poder matar os outros. As funerárias ficar tudo rica de vender caixa.

0: Tô sabendo. Fofoca. Fofoca.
1: Deixa eu mudar aqui de página.
2: Enquanto isso, eu bebo água. Ai, credo!
0: Tô sabendo de uma fofoca.
3: Ai, credo!
0: Nos arredores da cidade.
2: Passa pra frente.
0: Temos. Relacionamentos abertos.
2: Mas se você for fofocar, você fala fofoca completa.
0: Pois é, ué. Você não tá perguntando sobre relacionamentos abertos? Tô sabendo que nos arredores da cidade existem imóveis de relacionamentos abertos.
2: É? Aqui em Divinópolis?
0: Aqui em Divinópolis. Estamos virando metrópole. Aqui,
2: relacionamento aberto é o aberto mesmo, né? Esse trem de, na hora do almoço, ir lá trair a esposa ou trair o marido.
0: Não tô dizendo isso, não.
2: É relacionamento aberto.
0: É,
2: mesmo.
0: Eu sei. É em comum acordo entre o casal.
2: Sim.
0: Pois é,
2: sim.
0: Tô sabendo já. Fiquei sabendo dessas histórias aí.
2: Não, mas não é dessa. Não cheguei até esse.
0: Tô focalizando na Candy. Vamos fazer o seguinte.
2: Maurinho, desliga aí o rádio.
0: A partir de amanhã eu vou trazer nomes e CPFs.
2: Ah, duvido. Duvido.
0: Primeiro vai ser da Alzira.
2: Ai, coitado de mim. Nem pra igreja, mas eu tô indo bem. É só pra rádio, ninguém merece.
0: Então repita aí a pergunta.
2: Eu quero saber o que vocês acham, se vocês concordam aí com relacionamento aberto. Mas, por favor, se você concordar, você vai me falar por quê. E se você não concordar, você também vai me falar por quê. Eu quero saber tudo, é resposta completa.
0: Então dá tchau pra mim.
2: Tchau, garrafa. Beijo no seu coração.
0: Como é que é o nome do personal?
2: Do personal, Thiago.
0: Dá beijo pra mim. Beijo, garrafa.
2: Não,
0: beijo no seu coração.
2: Fazer?
0: Fala aí.
2: Beijo no seu coração.
0: Até amanhã.
2: Até amanhã.
0: Desliguei seu microfone. Não. Como é que é o nome do homem? Já esqueci.
2: Faz isso não, sou.
0: Ó, broa de fubá que tava ali na cozinha, ela trouxe meia broa. Tá desligado seu microfone. Meia broa de fubá e o saco de pipoca, aquele saco de lixo de 100 quilos. Você vai comer isso tudo aí e abrir
2: pipoca
0: de novo?
2: Pipoca pode, porque eu vou comer até 6 horas. Pipoca pode, ela foi frita, não foi no óleo e não tem sal.
0: Entendi.
2: Tá? A Lisa que fez pra
0: Cê
2: mim.
0: Você vai falar, o Fábio tá aí não, né? Você vai encher a boca de pipoca e o Fábio tá aí?
2: Aí o pessoal vai escutar, vai sentir que eu tô mastigando, mas, né?
0: Com cereja. Ia
2: sendo ser... Alzira.
0: Não tinha jeito de você deixar um pedacinho desse bolo pra mim lá, não?
2: Era o último, por isso que eu trouxe esse último pedacinho. Se quiser, vocês não deixaram o bolo pra nós, né, gente? Vocês estão escutando. Eu trouxe esse pedacinho, eu te dou um pedaço.
0: Tô numa fome.
2: Pois é, não, vou te dar só um pedaço.
0: Andei demais hoje, gastei energia demais.
2: Andou na onde, menino?
0: Na rua.
2: Que você tá aqui desde a hora que você acordou?
0: Coitada. Sabe que hora que eu acordei?
2: Sim. Eu acordei 5 hoje.
0: Pra 10.
2: Não, acordei 5, dormi, perdi a hora, o Miguel não foi pra escola e pronto.
0: Tá. É, você acordou às 5, foi no banheiro. Tchau. 2h59, tô indo embora, gente. Amanhã eu tô de volta a partir das 11 da manhã no Bola na Rede Edição Diária, a partir do meio-dia 25, depois daquele programa excepcional que tem de meio-dia 25, eu volto pra Super Tarde Candy. Não sou eu que escolho essas músicas aqui não, viu gente? Presta atenção, o primeiro bloco e o último bloco já vem pronto. E olha só a música que está aqui, em cima do que está perguntando Alzira Ribeiro. Seja esse. Beijos pra todo mundo. Tem que tirar a trilha, garrafa. Cadê? Tira. Beijos! Você foi...

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1: Identificação do animal. Confirme se o seu pet está devidamente identificado com uma plaquinha de identificação ou microchip. Isso é essencial em caso de perda ou fuga durante o passeio, facilitando sua localização e retorno ao lar. Um detalhe essencial para a segurança do seu pet. Antes de sair para passear, verifique se seu pet está com as vacinas em dia, especialmente as vacinas contra doenças comuns entre os animais, como a raiva. Isso ajuda a proteger não apenas seu pet, mas também outros animais e pessoas que podem encontrar durante o passeio.
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9: Oi, gente. Cheguei, hein? E graças a Deus, quartou por aqui, a semana tá voando. E aí, como é que vocês estão? Fala pra mim como é que vocês estão, como é que vocês passaram de ontem pra hoje. Eu estou excepcionalmente maravilhosa. Ai, adoro dormir tanto, mas tanto que hoje eu perdi até a hora de mandar o Miguel pra escola, meu Deus do céu. Aqui, faz o seguinte, avisa aí que eu cheguei, avisa aí que eu cheguei, que eu quero que a vizinha aumente o som aí, eu quero que a vizinha lá de baixo escuta que eu cheguei, a lá de trás também, a outra também já falou, ó, a Alzira já chegou no rádio, já começou o bafafá. É, começou o bafafá porque hoje nós vamos falar sobre relacionamento aberto. Ai, ai, ai, ui, ui, quero saber de vocês o que que vocês acham, existe esse negócio de relacionamento aberto? Pra você, você acha que dá certo, você acha que dá errado, mas me dá a resposta completa, tá? Lembrando que a sua participação vale prêmios nos sorteados do sorteio. Hoje nós temos açaí, açaí da Paladar Comida Caseira e Açaí, temos também par de ingressos para a Festa Fantasia, temos Damasceno Fit também. E temos o tão esperado sorteio do procedimento do estúdio Vanessa Rocha. Vou postar um vídeo lá no status, gente, para vocês que ainda não têm o nosso CandiZap. Salva aí o 379-9869-5001. Eu fui lá fazer uma progressiva no meu cabelo. É um dos procedimentos que ela tem lá, né? Não é o que tá no sorteio, viu, gente? Por favor, eu paguei para fazer o meu, tá? Me ajuda. Para vocês verem o trabalho que ela fez no meu cabelo. Ficou excepcional. Agora, vamos parar de papo? Vamos. E vamos começar o programa daquele jeito que eu gosto. Para cima, para o alto, para Deus. Com muita energia de gostosa aí para toda Divinópolis e região. Vambora? Então, vamos com Ellen e Ivete Sangalo. Energia de gostosa. E olha, tá no ar o Boa de Papo. E aqui, aumenta o som que tá na Candy. Tá super legal.

0: não, viu?
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0: Candy, 3h24. Bora de comercial e eu volto já.
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0: Essa música linda. Valeu, parabéns.
1: Obrigado, Zeca. Prazer é nosso.
2: Pessoal, são 3 horas e 29 minutos e já temos mensagem por aqui. Você tá sabendo qual que é o assunto de hoje? Não? Que isso? Não é possível, eu te conto. Então, é o seguinte. Ai, gente, me deu vontade de espirrar, eu tive que parar pra espirrar. Perdão, já voltei. Aqui, eu quero saber de você o seguinte. Relacionamento aberto. O que que vocês acham disso? É a modinha, né, agora, é o tal do poliamor, relacionamento aberto. Tem amor, tem carinho, tem parceria, tem cumplicidade, mas você pra lá e eu pra cá. E aí, rola? O que você acha disso? Me conta aqui no 379-9869-5001. Elisângela aparecendo por aqui. Oi, Elisângela. Elisângela do bairro da Vanuse. Tudo bem, Elisângela? Boa tarde. Ela tá falando aqui que hoje é aniversário dela. Parabéns, viu, Elisângela? E sobre a enquete, ela disse que não aceita relacionamento aberto na vida dela, que ela é totalmente contra. Meu amigo Paulão também chegando por aqui. E aí, Paulão? Boa tarde, meu amigo. Paulão, Paulo Henrique do bairro Sagrada Família. Fala comigo.
3: Oi, Alzira Ribeiro, tudo bem? Aqui é o Paulão, pra você. Oi, sobre a sua enquete hoje, não, eu não sou a favor de relacionamento aberto, estranho, sabe por quê? Pra mim não dá certo, isso é estranho, dá problema, dá dor de cabeça, sabe? Eu sou mais quieto no meu casamento mesmo, tá bom.
2: Concordo com você.
3: Tá bom, isso, um abração.
2: Concordo com você, esse negócio de relacionamento aberto, só para caçar confusão. Isso tem cheiro de flores, para não falar outra coisa aqui. Olha, gente, vamos de música, daqui a pouco eu volto com mais participação dos ouvintes, tá? Bora de Rita Lee, Erva Venenosa, bora lá, tá na Cândida, tá super legal.

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6: Cande 3:36.
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0: Então, pessoal, olha só, são 3 horas e 38 minutos e deixa eu te contar uma coisa. Hoje nós estamos falando sobre relacionamento aberto. O tal do poliamor. Cada coisa, né, que eles inventam, que loucura, que trem mais doido, então. Mas, né, tem gente que acha tranquilo e tem gente que não. E eu quero saber de você, o que que você acha desse tal de relacionamento aberto. Você seria, você aceitaria um relacionamento aberto ou não? Mas eu quero que você me conta por quê. Flávia do Icaraí. Oi, Flávia, tudo bem? Boa tarde. Ela mandou aqui, ó, pra gente assim. Ei, lindona, como você está? Deus abençoe a sua quarta. A sua também, Flávia. Sobre a sua pergunta, eu já vivi um relacionamento aberto. Só que eu fui a última a saber, tá vendo, gente? Não dá. Não dá esse negócio. Não dá, cara. Sobre relacionamento aberto, Alzira, eu particularmente não concordo. Sou bastante egoísta para isso. E eu também, tá? Eu também concordo com você aí, ó. É, se possível, toca para mim Ovelha Negra. Nossa, eu acabei de tocar Rita Lee. Por favor, quero participar dos sorteios. Desde já agradeço. Flávia Cristina. Flávia, obrigada pela participação, viu? E boa sorte aí no sorteio. Tá vendo, gente? Esse negócio de relacionamento aberto não dá certo não, Su. Não, não dá certo não. Eu não nasci nessa época, então pra mim o trem tem que ser fechado. Só eu e ele, ele e eu e pronto, e mais ninguém. E é isso mesmo. Ô, Maria! Você chegou, Maria?
2: Meu Deus, deixa o relacionamento assim não, amiga. Deus, tá bom. Pra mim tem que ser mais fechado.
0: Maria Rosário, vai lá, falando. Aí, ó, Maria também não gosta desse trem assim, não. De qualquer jeito, não, né, Maria? Você tá doido, nunca precisou. E é isso aí, Adriane também passando por aqui. Oi, Adriane. Adriane do bairro Danilo Passos. Adriane, Patrícia, tudo bem, né, Adriana? Quem mais também passando por aqui? A Elizabeth, José Carlos. Oi, José Carlos. Ele tá mandando aqui, boa tarde, Alzira, tem uma ótima tarde para você também. Assim que possível, aqui, se possível, toca Yahoo, Mordida de Amor. Tá apaixonado, José Carlos? Que é isso? Ai, por falar em Mordida de Amor, Yahoo, né, de volta ao passado, sábado eu que estarei apresentando o Clube da Música, viu, gente? Espero que vocês estejam comigo por lá também. Vou procurar aqui e vou tocar pra gente, viu, José Carlos? Pode aguardar aí. Vilela também tá por aqui. Antônio Marcos também já chegou por aqui. Mas vamos de música e daqui a pouco eu volto com participação do ouvinte. Gente, fica ligadinho aí, hein? Esse negócio de sorteio relâmpago, pra mim, tá uma delícia. Vai que de repente aparece um. Bora, Diogo e Guilherme. O Wesley Safadão, mentirosa.

0: É isso aí, esse foi o som de Bruninho e Davi. Vamos mexer, vamos de comercial e daqui a pouco eu volto. Vambora? Então vambora, vamos mexer.
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0: depois de sair perdendo por 2-0 ainda no primeiro tempo. O técnico Rafael Guanaes destacou a reação da equipe na etapa final, afirmando que o time mostrou força e caráter para não desistir da partida. O treinador também lembrou que o Mirassol teve chances para virar o placar, com duas bolas na trave e outras oportunidades claras. Guanaes considerou o ponto conquistado importante pelas circunstâncias do jogo e avaliou que o empate pode fortalecer o Mirassol para a reta final do Campeonato Brasileiro. Segundo ele, a equipe perdeu alguns padrões de jogo após sofrer os dois gols rapidamente, mas conseguiu corrigir a postura no intervalo e voltou mais competitiva. O Mirassol chegou aos 29 pontos e segue na luta para se afastar da parte de baixo da tabela.
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4: É isso mesmo, é o Boa de Papo. Boa de Papo até às 18 horas, gente. Olha, são 3 horas e 55 minutos. Chegando por aqui o meu amigo Antônio Marcos. Antônio Marcos, boa tarde, meu querido. Tudo bem? Aí ele manda umas figurinhas mais bonitinhas, todas cheias de amor. Eu acho o máximo. Então, gente, para você que caiu aqui, ó, na Candy FM, de repente, assim, não sabe o que, que é que tá acontecendo, hoje nós estamos falando sobre relacionamento aberto. O que, que você acha disso? Você acha que funciona com você? Você é um adébito aí de relacionamento aberto? Tem sentimento, tem carinho, tem cumplicidade, tem parceria, mas é você na sua e eu na minha. Entendeu? Se você quiser pegar pra lá, você pega. Se você quiser ficar com o outro pra lá, você fica. Porque eu também vou fazer o mesmo. Concorda com isso? É a sua vibe? Você me conta aqui? Vamos ver se o Antônio Marcos é a favor, contra. Boa tarde, Antônio Marcos. Tudo bem com você?
5: Alzira Ribeiro!
4: Oiê!
5: Como é que você tá, minha filha?
4: Ótima,
5: tudo bem?
4: Tudo bem, você?
5: Então, sobre o seu papo de hoje, né?
4: Uhum.
5: Sua enquete de hoje.
4: Uhum.
5: Sobre relacionamento aberto. Ó, Alzira.
4: Oi.
5: A escola

0: O nome, né? É igual você falou esse nome aí que eu nunca tinha escutado. Agora
1: poliamor.
0: Tava escutando?
1: É,
0: mas não existe isso, não, Zé. Relacionamento aberto é abertura para fazer coisa errada. Uhum. A pessoa que não quer se prender a outra. É. Realmente, num relacionamento, é um relacionamento sério, sabe? Isso aí é história para boi dormir. Sabe? A pessoa fica com você, fica com outro, quando chega uma festa, ela arruma um negocinho ali e vai para outras bandas. Não existe não, tá, viu? Relacionamento aberto, não existe não. Relacionamento é relacionamento sério ou não relacionamento.
1: Concordo.
0: Entendeu? Não tem nada desse negócio de aberto, não. Isso é aberto aí, é abertura para fazer trem errado.
1: Isso
0: viu?
1: Mesmo, isso
0: não
1: mesmo.
0: Não existe isso não, viu? Me desculpe aí quem tá num relacionamento aberto,
1: é.
0: Né?
1: É
0: então
1: mesmo.
0: Tá bom então, viu?
1: Adoro.
0: É, um abraço e gostaria de participar aí do sorteio do seu programa, viu?
1: Já está participando, meu querido, é isso mesmo, viu? É isso mesmo, concordo com você em gênero, número e grau. Não existe esse trem de relacionamento aberto, para. Tá, tem alguém que vai falar que, né, que é a favor, mas eu, particularmente, não rola não. Ô, gente, eu vou tocar mais uma música aqui. Vamos de Jota Quest encontrar alguém? Alguém? Enquanto vocês ouvem aí esse Encontrar Alguém, mais algumas músicas que estão vindo por aqui, você pode mandar mensagem que o primeiro que mandar vai ganhar da Marcelo Fitt. Bora!

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0: É isso aí, gente, são 4 horas e 5 minutos, acabamos de ouvir o som de Guilherme Benuto, Luan Santana, Quarto 67. O Antônio Marcos, você tá esperto hoje, hein, senhor? Vou te contar. Fiz o sorteio relâmpago aqui do Damasceno Fit, ele foi o primeiro a mandar oi. Arrasou, viu? Parabéns, estava ligadinho mesmo, não deu nem tempo. Nem tempo deu. Arrasou, adoro. Então, gente, olha, vou só falar aqui da Aline. A Aline que não é do bairro Citrolândia, é outra Aline. Aline, qual que é seu bairro? Vou falar aqui a sua resposta, você me fala seu bairro, tá? Pra gente identificar qual Aline que é qual. Então, nós estamos falando sobre relacionamentos abertos. O que, que você acha de relacionamento aberto? Se você teria um relacionamento aberto? Então, a Aline respondeu aqui. Oi, Alzira. Respondendo a sua enquete, já que é para ter um relacionamento aberto, melhor ficar solteiro. Fica mais bonito. Você conhece quem você quiser. Você não tem que dar satisfação para ninguém. É, melhor, né? Aí é melhor. Passando por aqui também, minha amiga Cristiane. Tinha sumido ontem, né, amiga? Tive que mandar uma música pra você poder aparecer. Fala comigo.
1: Hello! Hello, amiga, voltei! Obrigada pela música que você tocou pra mim ontem.
0: Ai, tive que chamar sua atenção.
1: Minha filha tava na correria aqui. Quase que eu morro afogada no seco.
0: Jesus!
1: Mas vamos que vamos! Ô, amiga, sobre essa enquete sua aí também, minha filha, eu tô em gênero, grau, número, tô fechado com o Antônio Marcos.
0: Não é?
1: Não existe esse trem, não.
0: Não existe.
1: Isso é pouca vergonha.
0: É verdade.
1: Se você não quer ter relacionamento, não tenha.
0: Não caça amor.
1: Não vem com essa história de poliamor, de relacionamento aberto, não. Isso é pouca vergonha.
0: Então, vê se eu aguento.
1: Pronto, falei. Não, falei. Falei sim. Beijo, menina.
0: Beijo. Agora, vê se eu aguento esse negócio poliamor. Ah, isso não é pra minha idade, não, gente. Me ajuda aí. Aqui, eu vou pra um breve intervalo comercial e volto já, tá? E você já sabe, né? Fica comigo. Vambora.
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0: É isso aí, seguimos por aqui com o nosso bate-papo de hoje. Eu adoro. Gente, vocês gostam demais quando eu ponho pimenta nos bate-papos. Eu fico boba de ver. Eu fico bege. Adoro. Então, tô querendo saber aí sobre relacionamentos abertos, tal do poliamor. O que que você acha? Gustavo apareceu por aqui. E aí, Gustavo, boa tarde. Fala comigo, queridão.
7: Prazer, Ribeiro. Boa tarde, tudo bem?
0: Tudo jóia.
7: Deus abençoe a tarde de vocês.
0: Amém, a nossa.
7: Prazer, Ribeiro. Eu acredito que esse trem de relacionamento aberto dá certo, não.
0: Não é?
7: É melhor a pessoa ficar solteira, não?
0: Sim, sim, sim.
7: É um relacionamento aberto que é solteiro, que aí fica com quem quer, é mais fácil.
0: Também acho.
7: Loucura demais isso aí. Isso aí, né? Cada um tem um jeito de pensar, mas...
0: Pra mim não presta.
7: Meu jeito de pensar, eu acho melhor a pessoa ficar solteira.
0: Uhum.
7: Solteira, a outra fica solteira pra lá e pronto. Ué, relacionamento tá aberto, isso não existe, não.
0: Adoro.
7: Ou é relacionamento ou não é, ué.
0: Aí sabe o que, que eu gosto? Igual eu saí lá de casa já falando, né? Eu mesma falando comigo sozinha. Esse negócio de relacionamento tá aberto. Eu fico pedindo, eu fico assim, ah, meu Deus do céu, o que, que eu vou falar hoje? O que, que eu vou falar hoje? Aí na hora que eu penso no que eu vou falar, eu mesma fico com raiva porque a pessoa tá perguntando, você acredita? Aí eu mesma me respondo um monte de vezes, eu vim embora, vim trabalhar pensando assim, relacionamento aberto. Que relacionamento aberto? Vai caçar relacionamento aberto pra lá? Aqui comigo não tem esse negócio de relacionamento aberto, não. Aí depois eu falei comigo, calma, Alzira. Isso é só um bate-papo que você vai fazer lá no Boa de Papo. Que eu já tava querendo era brigar. Muito louca essa moça aqui, viu? Deixa eu ver quem tá chegando por aqui também. Sinara, ei, Sinara, tá boa? Sinara lá do Dona Rosa. E aí, Sinara, como é que tá? E os pagodes? Sinara, eu não te vi mais nos pagodes. O que que tá acontecendo? Deixa eu ver aqui. Uhum. Tá, então tá bom. Relacionamento aberto, acho... Quanto assim, enquete, não sou a favor de relacionamento aberto. Acho que se é pra ser assim, é melhor separar. Pois uma hora ou outra vai acontecer isso de qualquer jeito. É porque fica muito solto, né? Perde respeito, perde tudo. Aí acaba que não vira nada. Ela tá digitando mais aqui. O que, que ela tá digitando? Bora, nega. Boa tarde, gatona. Boa tarde. É a Sinara do Edu. É Edu, Dudu. Como é que a gente falava? Ah, era só... Acho que era Edu, não era? Que você chamava? Tá por aí? Tá bom, gatona. Beijo no seu coração. Bora de música, gente. Daqui a pouco eu volto. Zé Neto e Cristiano. Fama de louco. Tá na Cândida, tá super legal.

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1: Ô Zé Carlos, aproveitando aí que já tá falando de amor, vou tocar sua música, né? Fazer o quê? Curte daí que eu curto daqui. E arrumo mordida de amor.

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5: Cande 4:25.
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5: Pessoal, olha só, são 4:26. Deixa eu te contar uma coisa. Vocês estão sabendo o que a gente tem de brindes hoje para os sorteados do sorteio? Vou te contar então. Ó, hoje tem açaí, tá? Açaí lá da Paladar, comida caseira e açaí. Temos nosso queridinho Damasceno Fit também. Ah, não, Damasceno Fit já foi, né? O Antônio Marcos ganhou. É mesmo, eu fiz o sorteio relâmpago. Pois é, então Damasceno Fit já foi, já tem dono já. Mas temos também 2 entradas, 2 ingressos para a Festa Fantasia. E temos também o sorteio do estúdio, do procedimento do estúdio Vanessa Rocha. Gente, meninas, então não perde tempo não, viu? É hoje, sorteio de um procedimento do estúdio Vanessa Rocha. Então daqui a pouco eu volto com participação dos ouvintes. Eu quero saber de você o que, que você acha de relacionamentos abertos. Conte-me tudo, não me esconda nada. Mas enquanto isso, bora de Gabriel Pensador, Cachimbo da Paz, vambora. Aumenta o som.

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16: Sou eu mesmo aqui com Boa de Papo na Cand FM, a rádio que tá sempre pertinho de você. E sábado, quem apresenta o Clube da Música é essa locutora aqui que vos fala, viu, gente? Quero ver todo mundo lá, hein? Sábado, todo mundo acordando cedinho. Aí eu chego aqui com aquela voz de Jorge Aragão. É Jorge? É. Achei que era Renato. Oi, Josué. Boa tarde, tudo bem? Fala comigo.
17: Boa tarde, Alzira. Alzira, toca pra nós aí o Edson Hudson. Foi Deus.
16: Opa.
17: Manda um alô aqui pra família, aqui no bairro São João de Deus. Antonella, Paulo Henrique e Amanda. Fala que Amanda. Eu amo eles, viu?
16: Eita,
17: família
16: eita.
17: Abençoada.
16: Amém.
17: E bora que quartou, Alzira.
16: Graças a Deus.
17: É o Josué, tamo junto. Toca aí pra nós aí, essa é boa, hein?
16: Então bora. Você
17: quer concorrer aos prêmios.
16: Tá concorrendo já, viu? Então bora, você curte daí, eu curto daqui, Edson e Hudson. Foi Deus, aumenta o som. Tá na Cândida, tá super legal.

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0: É isso aí, gente. Esse foi o grupo Menos é Mais Lapada Dela. Lembrando que no, na Festa Fantasia são eles, hein? Pois é, são eles que vão estar na Festa Fantasia. E eu tenho aqui para você dois ingressos da Festa Fantasia. Então, perde tempo, não. Bora mandar mensagem. Gasta aí o seu dedinho. Quem sabe você pode estar aí nos sorteados do sorteio. Eu vou de intervalo comercial e volto já. Você, fica comigo.
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10: Já estou de volta por aqui, são 4 horas e 54 minutos aqui no 100.5 da Cande FM. Oi, Lobinho, tudo bem, meu querido? Boa tarde, fala comigo.
11: Boa tarde, Marjo Ribeiro. Toda a Ribeiro, toda a mim, Pastor João e a Igreja Invisível. O Raul Santos Seixas, né, curtir essa quarta maravilhosa.
10: Ô Lobinho, deixa eu te falar, não achei essa música não? Não achei essa música. Mas eu vou tocar outra pra você, espero que você goste, viu? Você fica aí me colocando no aperto, ó, tá vendo? Aí é desse jeito. Mas bora curtir Raul Santos Seixas, tomara que você goste. Você curte daí que eu curto daqui e daqui a pouco eu volto com participação dos nossos ouvintes falando sobre o nosso assunto de hoje. Relacionamento aberto. Aline, lá de Citrolândia. Beijo no seu coração, gatíssima. Raul Santos Seixas, Capim Guiné.

Muito obrigada.

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4: Estou de volta, gente, estou por aqui. Olha só, são 5 horas e 11, pulou pro 12, 5 e 12 agora. E o nosso bate-papo continua, viu? Continua chegando áudio por aqui e eu vou ouvir todos os que chegarem. Hoje nós estamos falando sobre relacionamento aberto. Estamos falando sobre o poliamor. O que vocês acham disso? Para mim é uma palhaçada, né? Mas, então, vamos ver aqui o que o meu amigo Vitor... E aí, Vitão, que não é o meu genro, tá, gente? É outro Vitor. Vai falar para nós aqui o que ele acha. Vitão, boa tarde, tudo bem?
5: Boa tarde, Alzira.
4: Oi.
5: Boa de papo.
4: Boa tarde.
5: Tudo beleza,
4: tudo,
5: né?
4: Tudo ótimo.
5: Alzira.
4: Oi.
5: Sobre a sua enquete aí, relacionamento aberto, pra mim não rola não, viu, Alzira?
4: Não é?
5: Relacionamento normal já tá difícil, imagina aberto.
4: Pensa.
5: Se eu quiser um relacionamento aberto, eu fico solteiro, velho. A pessoa fica solteira, vai pra onde quer,
4: isso,
5: faz o que quer, velho.
4: Exatamente.
5: Não é verdade?
4: Exatamente.
5: Eu sou dessa opinião, falou, Alzira?
4: Eu também
5: sou. Direto ao assunto.
4: Isso.
5: Alzira, toca.
4: Oi.
5: Pra nós aí, Jorge Aragão, Alzira.
4: Ó. Oh. Só se for agora, meu querido. Não sei se você vai gostar, porque é assim, né? O pessoal fala, Alzira, toca Jorge Aragão. Aí eu vou lá e escolho ao meu modo. Espero que você goste. Vamos fazer então o seguinte? Você curte daí, eu curto daqui. Vambora? Então vambora. Pessoal, Jorge Aragão e Emílio Santiago, Espelhos d'Água. Ai, que paixão. Bora. Olha, vale aumentar o som, viu? Só curte.

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0: Candy, 5h34. Pessoal, olha só, deixa eu contar pra vocês uma coisa. São 5 horas e 34 minutos. Você já mandou sua mensagem? Não? Pois é, daqui a pouco eu volto com os sorteados do sorteio, viu? Vilela apareceu por aqui. Palmas pro Vilela. Ó, Vilela tá dizendo aqui sobre o nosso bate-papo de hoje, né? Que é relacionamento aberto. Ele falou assim, ó. Opa, oi. Relacionamento aberto, cada uma... Casa aberta, ladrão vem e rouba, não é isso? Casa aberta, ladrão vem e rouba. Isso é a ideia de quem não tem o que fazer. Vergonhoso isso. Ah, adoro. Pelo menos nisso você concorda comigo, né, Vilela? Pelo amor de Deus. Participação também da minha bonita. Boa tarde, Raquel.
1: Relacionamento aberto. Ô, bonita.
0: Oi.
1: Isso aí não tá com nada, não.
0: Tá não, né?
1: É meu, é seu.
0: E
1: tá
0: pronto.
1: Doido.
0: E
1: quer
0: pronto.
1: Saber disso, não.
0: Concordo. Ô, louco. Pois é, minha filha. Tá desse jeito o negócio, viu? O trem tá feio. Agora inventaram esse trem de relacionamento aberto. Ah, é difícil demais. O Vilela tá falando aqui, o que que eu discordei de você? Você discordou de mim aquele dia que eu falei que homem tem que ter sobrancelha feitinha, que pode ficar com a unha feitinha. O que mais? Teve outra coisa também que você discordou de mim. Mas que agora eu não me recordo, mas na hora que eu lembrar eu vou falar. Então bora de intervalo comercial, gente, eu volto com os sorteados do sorteio. Vambora!
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10: É isso aí, é isso aí. Então vamos com os sorteados do sorteio. São 5 horas e 39 minutos. Se você não mandou mensagem hoje, não tem jeito mais. Ah, mas você pode mandar para amanhã, viu? Só para te lembrar, amanhã nós temos sorteio de massagem linfática. É, tirar esses lipedemas, essas celulitezinhas, essas gordurinhas, o inchaço. Gente, vocês não fazem ideia do tanto que é bom e o que uma massagem linfática pode promover no seu corpo, viu? Pois é, então fica ligadinho. Então vamos lá, vamos lá, vamos lá. Deixa eu ver se o pessoal da produção já me mandou. Tá aqui. Ó, ganhador do Damasceno Fit foi o Antônio Marcos, né? Que tava ligadinho, rapidinho ele mandou mensagem com sorteio relâmpago. Ganhador do Damasceno Fit, Antônio Marcos, do bairro Porto Velho. Ganhadores do par de ingressos para a festa fantasia. Tayane Najara Pires e Gustavo Souza Rodrigues. É direto pro evento, viu? Não precisa vir aqui na rádio pegar o ingresso, não. É só você ir direto para o evento. Eu acho que esse Tayane aqui é com Y. Acho que eu vou trocar aqui. Eu acho que é esse mesmo. Ganhador do açaí da Paladar, comida caseira e açaí. Leonardo José, do bairro Vale do Sol. Ei, Léo, ganhou açaí. E a ganhadora do procedimento do estúdio Vanessa Rocha, Cristiane Aparecida Alves. Então tá tudo certo, gente. Bora de música, porque o nosso show vai até às 18 horas. Bora de Daniel Júnior, Conexão. Aumenta o som.
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0: É isso aí, gente. Ao som de Guilherme Benuto e Panda, eu duvido. Vou despedindo de vocês, porque amanhã tem mais Boa de Papo. Olha, faz o seguinte, amanhã às 15 horas eu tô aqui. Você vai estar aí? Ah, não. Então tá combinado, então. Então fechou. No mais, agradeço pela tarde maravilhosa. Desejo que vocês fiquem todos com Deus, porque com Ele eu estou indo. Fui!
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Amados irmãos e irmãs, nesta hora em que recordamos o sublime mistério da encarnação de Jesus Cristo, elevemos nossa voz ao Deus da vida, recordando a presença de Maria na história da salvação. Em nome do Pai, e do Filho, e do Espírito Santo. Amém. O anjo do Senhor anunciou a Maria, e ela concebeu do Espírito Santo. Ave Maria, cheia de graça, o Senhor é convosco. Bendita sois vós entre as mulheres, e bendito é o fruto do vosso ventre, Jesus. Santa Maria, Mãe de Deus, rogai por nós, pecadores, agora e na hora de nossa morte. Amém. Eis aqui a serva do Senhor. Faça-se em mim segundo a vossa palavra. Ave Maria, cheia de graça, o Senhor é convosco. Bendita sois vós entre as mulheres. Bendito é o fruto do vosso ventre, Jesus. Santa Maria, Mãe de Deus, rogai por nós, pecadores, agora e na hora de nossa morte. Amém. E o Verbo se fez carne e habitou entre nós. Ave Maria, cheia de graça, o Senhor é convosco. Bendita sois vós entre as mulheres. Bendito é o fruto do vosso ventre, Jesus. Santa Maria, Mãe de Deus, rogai por nós, pecadores, agora e na hora de nossa morte. Amém. Rogai por nós, Santa Mãe de Deus, para que sejamos dignos das promessas de Cristo. Oremos. Derramai, ó Deus, a vossa graça em nossos corações, para que, conhecendo pela mensagem do anjo a encarnação do vosso Filho amado, cheguemos por sua paixão e cruz à glória da ressurreição. Por Cristo nosso Senhor. Amém. Amados irmãos e irmãs, juntos invoquemos a proteção da Virgem Maria, a Mãe de Deus. Rezemos juntos a oração a Nossa Senhora, na sua Imaculada Conceição. Ela é a padroeira da nossa amada Diocese de Divinópolis. Ó Maria, Imaculada desde a sua concepção, fostes preservada do pecado original para ser a Mãe de Jesus Cristo. Ensinai-nos a acolher o mistério de Deus em nossa vida. Ajudai-nos a percorrer a estrada da santidade. Acompanhai-nos com a ternura do vosso olhar. Guiai-nos na escuta aos apelos do vosso amado Filho Jesus. E intercedei por nós para que sejamos firmes na fé, corajosos no amor e alegres na esperança. Amém. O Senhor esteja convosco. Ele está no meio de nós. Pela intercessão da Virgem Maria, a Imaculada Conceição, padroeira da nossa amada Diocese, abençoe-vos o Deus Todo-Poderoso, Ele que é Pai, Filho e Espírito Santo. Amém.

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3: 6:20.

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respira fundo, fica contigo, o galão da massa. É hoje, são 6 horas e 32 minutos, 6h32, hora oficial do Brasil. Às 7 a bola rola na Arena MRV, é jogo de decisão sul-americana, Atlético e Santos, um vai ficar para trás. Você acompanha comigo aqui com a equipe do Furacão do Rádio Rick.

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0: Respira fundo, fica comigo, estamos aí, é hoje, Galo, é na sofrência, se não for na sofrência, não vale. Vamos à primeira movimentação do repórter esportivo Felipe Oliveira, com seus primeiros destaques, evidentemente, para o time da casa, o Galão correndo atrás da bola, e do placar. Boa noite, Felipe Oliveira.
1: Boa noite, Garcia Júnior, boa noite, Orlando Rosca, boa noite, amigo ouvinte da Cante, 18 horas 44 minutos. Daqui a pouco, a Arena do Galo, Atlético Mineiro em Santos, se enfrentam valendo vaga na semifinal da Copa Sul-Americana. No primeiro jogo, o Santos venceu o Atlético por 2-0. E joga hoje, Garcia, por um empate e até mesmo uma derrota por um gol de diferença. Se o Atlético vence por 2 gols de diferença, aí teremos disputa de pênaltis. Se o Atlético vence por 3 gols de diferença ou mais, aí quem se classifica é o Galão da Massa, Garcia. E o Galo, mandante dessa partida, já escalado pelo técnico Barba Domingues. E o garoto não, né? O homem, Alan Franco, está no time titular, só que hoje na lateral direita. Vitão na zaga, Lianco também, e no ataque, Reinier vai ser o centroavante do Atlético. Já o técnico Eduardo Domingues, Garcia, optou por deixar no banco Natanael e Vitor Hugo, que eram cogitados para começarem essa partida como titular. Daqui a pouquinho, os 11 iniciais do Galão da Massa.
0: Muito bem, Felipe Oliveira agora traz para você que está na cola da Cande 100,5. Cuidado, você que está no trânsito, não corra, não mate, não morra. Os destaques do time do Peixe, da vila mais famosa do mundo, Felipe Oliveira.
1: Olha, Garcia, o Santos, que é comandado pelo Cuca, ele que protagonizou as duas maiores viradas da história do Atlético na Libertadores de 2013. E o Cuca, com este histórico no Atlético, conhece da massa, conhece da torcida, obviamente, e também da história do Atlético. E para isso, Garcia, ele optou em mexer pouco no time, viu? A escalação do Santos de hoje é quase a mesma da semana passada, com a entrada do atacante Rony Rústico, aquele mesmo, ex-Galo, começa como titular hoje. Dos demais, Garcia, é a mesma equipe que enfrentou o Atlético. Muitos pensavam que o Lucas Veríssimo começaria a partida como titular, porém, o técnico Cuca optou em colocá-lo no banco de reservas, pois está voltando de lesão. O certo é isso, quando um jogador está voltando de lesão, não colocá-lo de cara, né, como titular. E o Cuca sabe muito bem e fez dessa forma, Garcia.
0: Alô, Felipe Oliveira, por levantar a lebre, a gente convoca e chama para a roda o comentarista, o professor da bola, Orlando Rosca, ele que vai contar as histórias desse decisivo jogo entre Atlético e Santos Futebol Clube. Boa noite, Orlando Rosca.
2: Olha, boa noite, Garcia, boa noite, Felipe, boa noite, ouvintes. Essa deixa do Felipe para mim foi maravilhosa. Ela me relembra, me refaz, me faz voltar a semana passada, em que o tal do Lianco estava voltando de contusão, e o bacalhau Lianco, e o Lianco foi o pior homem em campo. E hoje eu achava que Vitor Hugo e Vitão iam fazer a zaga. Ele volta com o Lianco. Oh, meu Deus. Ô, gente, eu teimosia com esse jogador, gente. Esse jogador, tomara que ele queime minha língua hoje, que ele seja o melhor em campo. Mas ele é instável emocionalmente. Quando ele começa a errar, não há quem consiga consertar, filho. Tomara que eu esteja errado. Estou torcendo para isso. Por isso não gostei da escalação do Atlético. Primeiro, você tem 2 laterais de ofício. Quer dizer, 2 não, 1,5. Porque o Preciado é meio. E tem o Natanael. Aí ele improvisa o Alan Franco lá. Por que que não põe o Alan Franco no meio campo? Hã? Depois fala que eu sou isso, sou aquilo. acertou em colocar o Renier. Ok, vai ser o centroavante falso 9. Ok, mas eu não concordo com a improvisação do Alan Franco na direita e a escalação do Leão. Pronto, falei. O Santos está muito bem escalado pelo Cuca e vai dar muito trabalho hoje.
0: Muito bem, esta primeira participação do comentarista Orlando Rosca, o professor da bola. E alô, alô, galera! Aí vem as escalações oficiais do Galão da Massa e do Peixe, da vila mais famosa do mundo, território sagrado, e Edson Arantes do Nascimento, o Rei Pelé. Vamos começar fornecendo para você que está na sintonia da 100,5 a escalação do Atlético. Aí vem o Galão da Massa!

0: Gabriel Delfim é o goleiro número 1. Esse é o nosso. A lateral direita hoje é do Alan Franco, 21. Na zaga tem Vitão, camisa 40. E Lianco, camisa 13. A lateral esquerda é do Renan Lodi, camisa meia dúzia.
1: Atlético.
0: No meio campo, Castanho tem a camisa 15. Maicon veste a camisa 8. Fred, a camisa número 7. E Bernard, a camisa número 11. No ataque tem Coelho, camisa número 28. E Reinier, camisa 19. O técnico, Eduardo Domingues. O Galo está escalado, o Galo vai a campo com Gabriel Delfim, Alan Franco, Vitão, Lianca e Renan Lodi, Castanho, Maicon, Fred e Bernard, Coelho e Renier.
2: Galo, Galo, Galo, Galo.
3: É evidente que a torcida vai chegando pouco a pouco, a Arena MRV. Precisa repetir, a gente às vezes é repetitivo, olha, 7 horas da noite, o comércio fecha 6. Ninguém fecha 6 em ponto. Pontualidade é que brasileiro não tem mesmo. Isso é coisa britânica. Então 6:30, 6:15, o torcedor está deixando o seu local de trabalho. Aí embola o trânsito, empapuça tudo. A arena está vazia até agora. Vazia sim é uma força de expressão. O público vai chegando. Ah, o Galo facilitou o máximo que pôde para que o torcedor esteja presente, porque é o camisa 12, ainda mais que o Galo precisa fazer a diferença de 2 gols. Mas aí, meus amigos, deixando de muito papo e de muitas milongas, vamos à escalação do Peixe. Aí vem com Felipe Oliveira a escalação do glorioso Santos Futebol Clube, um dos maiores clubes do mundo.

0: Copa Sul-Americana. E o Vasco da Gama, Garcia, que com esta vitória garantiu classificação e está na semifinal da Copa Sul-Americana, o Gigante da Colina.
1: O torcedor também fica curioso com relação ao Campeonato Brasileiro. Os próximos jogos, principalmente de Cruzeiro e Atlético, o Atlético e Cruzeiro, já que o Atlético está jogando hoje, então ele tem preferência de mando de campo.
0: Atlético joga no final de semana, viu, Garcia? Final de semana o Atlético tem confronto e é o último antes da paralisação da data FIFA. Parece que foi ontem, né, Garcia, que a gente falou. É o último antes da paralisação da Copa. Agora é o último antes da data FIFA. Porque essa data FIFA vai ser longa, viu, Garcia? Emendaram 3 jogos. Antes, cada data FIFA tinha 2 jogos. Aí, dessa vez, reduziram o número de datas FIFA, né? Mas aumentaram o número de dias dentro de cada data FIFA. Então, o Atlético, no sábado, 16 horas, recebe a Chapecoense em casa. Sábado agora, dia 19. E o Cruzeiro, no domingo, visita o Vitória lá no Barradão também, às 16 horas.
2: Olha, ok, 3 jogos na data FIFA. Sensacional, maravilhoso. Mas traz, ou vai enfrentar adversário qualificado. A seleção do Ancelotti, hoje eu tô com a macaca, viu? Vai fazer 2 amistosos com a Austrália e 1 com a Índia. Me diz quem é a Austrália e Índia na fila do pão. Hein? Pega lá o ranking das seleções na FIFA. Depois o Felipe vai olhar isso para nós, ranking da FIFA das seleções. Onde está a Austrália e onde está a Índia? A Índia é a primeira vez que a seleção brasileira enfrenta. A Austrália já enfrentou. Mas são adversários fraquérrimos. Isso é brincadeira. Pega um adversário mais forte para testar essa turma que está chegando. Se é renovação, renova também. Não pega adversário medíocre, insignificante, não. É brincadeira, viu, Garcia? Eu vou morrer, não vou terminar meu livro. Já dizia o nosso saudoso Alair Rodrigues.
1: Os jogadores agora vão para a última resenha. O árbitro já tomando as providências. Já foi executado o hino nacional. A torcida continua chegando. Horário apertado, horário de final de tarde, fechamento do comércio. Enfim, é o futebol brasileiro.
2: Oi. Esse jogo é o jogo dos Gabriéis. Gabriel Delfim, Gabriel Brazão, Gabriel Bom Tempo, Gabriel Barbosa. Deixa eu ver se tem mais algum Gabriel por aqui.
1: Chega.
2: Gabriel Fred. Gabriel Beto. Vai ter Gabriel assim na noite?
1: Por falta de Gabriel, o jogo não vai deixar de ser bom, né? Jogadores
2: fazem. O anjo do Gabriel.
1: O arcanjo.
0: Rosca. Oi. A Austrália é a 28ª colocada no ranking da FIFA.
2: Tá bom. E a Índia?
0: Pegando aqui, Índia.
2: É brincadeira. A Índia deve ser a 193ª.
0: Posição 138.
2: Aí, meu filho. Aí você tá de sacanagem. Né?
1: É verdade. 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Vai começar na Arena MRV. Atlético e Santos, um vai ficar para trás. O Santos ganhou o primeiro jogo na semana passada de 2-0 na Vila Famosa, no estádio Urbano Caldeira. Esse é o nome oficial da Vila Belmiro. Território sagrado, território do rei. Ali imperou muitos anos o rei do futebol, Sua Majestade Edson Arantes do Nascimento. Por isso, a camisa do Santos é tão pesada, é uma das mais conhecidas no mundo inteiro.
2: E foi aposentada, né? Depois que ele faleceu, você não vê nenhum jogador mais do Santos com a camisa 10.
1: Respeito, né? A Le Roi, como dizem os franceses. O Atlético, eu já disse para você, de camisas listradas, o Santos de azul, a saída será para o Atlético. Só para a latinha, Facundo Tejo! O Galo pega a bola, bota a bola no gramado, bota a bola para rolar, oi, bota a bola para rolar, começa na Arena MRV, um vai sobrar, ataque do time do Santos, o Galo interrompe, atenção, bola metida na meia esquerda, vai sair o primeiro gol do jogo, Bernard vai para a bola.

0: antes de completar 20 segundos, se muito 25 segundos, o Galo faz o que devia fazer, faz o dever de casa, faz o gol na abertura do jogo para diminuir a diferença santista. Bernard recebeu no interior da grande área, bola tocada pelo Fred pela meia esquerda, ele deu uma dobra, escorregou, desequilibrou, depois voltou, montou outra vez no cavalo e foi vazar no fundo da rede de Gabriel Brazão. Com menos de 30 segundos, se não tanto, o Galo faz o que devia fazer, 1 a 0, diminui a diferença. Felipe Oliveira, torcedor que está chegando agora, perdeu, hein?
1: Olha, Garcia, o Bernard, com menos de um minuto, coloca o Galo em vantagem nesta partida, mas ainda não no agregado. Chegada do Atlético, o Fred viu o Bernard livre, tocou para ele. O Bernard dribla o Arão, quase cai, finaliza. A bola bate no Brazão, mas vai morrer no fundo das redes. Com 53 segundos, o Galo começa bem. Galo 1, Santos não tem nada. No agregado, 2-1 Santos.
2: Não tem tititi, não tem mimimi, não tem lético, não tem ai, a encomenda saiu melhor do que qualquer coisa. É isso que todo mundo queria. O Santos não tem como ficar encebando, segurando o resultado. E o Galo foi lá e pimba na gordura. Guardou, meu filho. E o menino, sabe o que, que ele fez? Ele correu lá e mexeu no placar. Sabe por quê? Porque a criança beijou pela primeira vez o véu da noiva. Agora Galo bonito, antes de um minuto. 1-0.
0: É, bonito o Galão da Massa, fazendo o dever de casa. O Galo é sem dúvida o time da virada. O nosso glorioso Felipe Oliveira falava das viradas na era Cuca e também já se desenha outra virada aqui com o Galo fazendo um jogo, um gol na abertura do jogo. A bola fica na zaga do time do Santos, comecinho de jogo, 2 minutos e 50, o Galo já está ganhando de 1-0. Gol bem no comecinho, bola esticada no campo de ataque da equipe santista, chega Gabigol, chega atrasado, sai do gol, Delfim para fazer a defesa. Ele retém a bola, agora mete para o campo inimigo. O Delfim está defendendo o gol que dá as costas para a Via Expressa, no fundo do campo, lá na cozinha do outro lado está o goleiro santista, o Brazão. A bola chega no Brazão, Brazão tocou, sai jogando errado, parece que até está invertida essa defesa aí, o Santos sai jogando errado. O Galo recupera a posse de bola, olha a bola na boca do gol, pra fora. Bernard chegou conferindo outra vez, a bola espirrou, foi embora pela linha de fundo, quase o Galo chega lá. Felipe Oliveira para apagar a vantagem santista.
1: Pressão do Atlético, cara. Roubou a bola ali o Renier, deixou para o Coelho, que tentou o cruzamento rasteiro e corta o sistema defensivo do Santos. É escanteio para o Galo, lado direito de ataque, Maicon na cobrança.
0: Maicon na cobrança do escanteio, é no fundo da arena MRV, atenção, rosqueou na boca do goleiro, desvio para fora do gol, subiu na cabeçada, a bola subiu, na chegada do ataque do time do Galo, foi para lá o Lianco, ele com seleção, meteu o coco na bola, a bola foi embora pela linha de fundo. Agora são 4 minutos e meio, quase 5, o Galo já está ganhando de 1-0.
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0: Laser entra pela meia lua da grande área, chutou, bateu a bola na zaga, o Galo retoma a posse de bola, a bola chega pelo meio campo, vem o Galão da Massa que já está ganhando ali 1-0, chega primeiro na bola, faz o recuo, chegando bem ali João Schmidt, atrasando pro goleiro Brazão, que vai repor a bola em jogo. São 5 minutos, eu vou chamar o Orlando Rosca porque ele teve apenas a oportunidade de fazer a sua participação como faz em todos os gols. Agora o comentário dele sobre essa vantagem do Galo que já cai pela metade, Orlando Rosca.
5: Olha, ficou melhor do que um encomendado, né? O Atlético sai
2: antes de um minuto na frente, continua pressionando o Santos. O Santos está atordoado, está nas cordas, não consegue ir para o ataque. E se o Atlético fizer mais um, meu filho, agora nesse início, aí a coisa fica ruim demais para o Santos. Mas o Atlético entrou para definir o jogo, isso é muito importante.
0: 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Juizão está marcando uma falta favorável ao time do Galo, que vai embora para o campo de ataque. Chega ali o Castanho, vai botar a bola pelo campo intermediário, é entre a curva da meia-lua da grande área, nos fundos da Arena MRV e o grande círculo. Ali Maicon é o mais indicado, tem também por ali para bater o jogador Castanho. E ele quem cobra, levanta a bola, tranquilidade para a defesa do goleiro Gabriel Brazão, do Santos Futebol Clube. Estamos despejando o som claro e forte para todo o Brasil, abraçando no Brasil Central, lá em Goiânia, o nosso glorioso José Calazans de Santana Filho, que sempre está nos ouvindo, ele que é um dos grandes locutores esportivos do Rádio do Brasil, com quem nós tivemos a oportunidade de trabalhar na Rádio Capital nos anos 80, né? Tá lá, fez uma dupla infernal com o nosso inesquecível e saudoso Viribaldo Alves, né? Em vários prefixos. Um abraço, velho Calazans. A bola fica ali pela quarta zaga, sai jogando então o time do Santos Futebol Clube. A bola vem para a cabeceira da a grande área. A bola vai ficar então ali com o João Schmidt. Empurra na esquerda vai subir Escobar. Lateral de escola, uma esperta é para o lado da Via Expressa. Chega para interromper no campo de retaguarda o Atlético. Engrena um contra-golpe rápido. Já está outra vez naquela posição que o obediente, camisa número 11, Bernard, sempre guarda lá do outro lado, na linha lateral da grande área. Chega a defesa do Santos Futebol Clube. A bola atravessada para Coelho, saiu exprimido, é escanteio, Felipe.
1: Escanteio, Garcia. O Coelho ganhou ali para cima do Luan Pérez, faz o cruzamento, a bola desvia nele, é escanteio. Maicon na bola,
0: estamos com 8 minutos e meio, 1-0 para o Galo. Foi antes de completar um minuto neste primeiro tempo, o Galo já diminuiu a vantagem, que era de 2, caiu para 1, porque o Santos venceu o primeiro jogo na semana passada lá na Vila Famosa por 2-0. Escanteio no fundão do campo, lá na cozinha. O Galo cobra o escanteio curto, a bola fica com o jogador da direita. Na chegada então, Alan Franco meteu a bola, rebateu a defesa do Santos, a bola caiu ali no meio de campo, retardada de longe para o Gabriel Delfim, que vai sair jogando pelo campo de retaguarda, entregando a bola pela esquerda. Lodi vem, se apresenta para o jogo, o Santos interrompe na chegada, vai lá o lateral direito do time santista, Rodinei tenta cavar uma jogada esperta, o Galo corta o barato do Santos e vem pelo campo intermediário, transando bem pelo campo de retaguarda a equipe do Galão da Massa, ganhando de 1-0. A bola chega pelo meio campo, Michael chega, Castanho também, a bola arredondada curtinha ali pelo setor da meia direita, pode ser despejada na ponta vai chegar, chega pelo setor da ponta, atenção, vai levantar, levantou então Alan Franco, a bola passou, bateu na defesa, voltou, Lodi pegou lá na esquerda, Lodi recua, vem o Galo pelo bico da área, transando numa boa no campo de ofensiva, vai ficar ali na entrada da meia lua da grande área, chega calçando a bola então Gustavo Henrique, mas o Galo retoma então com o Bernard retardando a bola, jogando na cabeceira do círculo central, daí ele mete a bola pela ponta direita, na ponta direita vai subir, sobe Alan Franco, exprimido na marcação, safa-se a defesa santista, mas o Galo está em cima, o Galo sufoca o Santos e bota o Santos de meio campo para trás, vai descendo o Galo outra vez, olha a bola na esquerda, atenção, o Lodi cortou para lá, para cá, espremeu a bola, vem a defesa do Santos, vai cortar com William Arão, eu estou chamando o Felipe Oliveira, não, estou chamando o Orlando Rosca.
2: Olha, ligadaço conosco lá no Rio, em São Gonçalo, que é ali do lado de Niterói, nosso grande amigo e ouvinte, não só da jornada, mas também do Bola na Rede, Tadeu Nogueira, um grande músico, ele que é primo do João Nogueira. Ei, Tadeu, Tadeu é bom. Tadeu, seu samba em homenagem ao Rio de Janeiro já está circulando por aqui e vamos tê-lo tocando na rádio em breve.
0: Olha a bola pelo meio campo, vamos cruzando a faixa de 10 minutos de jogo, já vamos conferir o tempo do jogo. A bola vem pela direita, descola uma esperta Alan Franco, jogou a bola na cabeceira ali da meia lua da grande área, no campo de defesa do time do Santos, rebateu a defesa santista para sair jogando no toque-toque da bola, no tic-tac do tempo. Vamos conferindo o que tempo que o tempo tem. Já passamos de 10, vamos para 11, a caminho de 12 minutos deste primeiro tempo de jogo na Arena MRV. O Galo já tirou a diferença para 1, agora só está faltando outro, pelo menos para igualar. 1 para o Atlético no comecinho antes do primeiro minuto. Bernard, 1 para o Galo, 0 para o Peixe.
1: Copa Libertadores da América, LDU de Quito 0, Palmeiras 1, 21:30. Corinthians e Estudiantes da Argentina, daqui a 18 minutos, Botafogo e Grêmio se enfrentam pelo Campeonato Brasileiro.
0: Garcia Júnior. É aqui no timão do Furacão, Ricardo Garrafa abraçando o meu cirurgião capilar. Cirurgião capilar reside ali na GV, na Getúlio Vargas. É, abraçando também o Ricardo Antônio, que é fã do cirurgião, nosso glorioso Ricardo Antônio.
5: Recebi uma mensagem agora do R.R. Soares, que não é o pastor, tá? É, diz que está ligado junto com o filho dele, Rodney, e nos ouvindo. Aquele abraço, não sei se você é de Divinópolis ou cidade vizinha. Se realmente está ouvindo, manda seu bairro, a sua cidade, filho meu.
0: Fala aí, meu caro Felipe Oliveira, o telefone da galera, o WhatsApp da galera.
1: 379-9869-5001, 379-9869-5001. A Aline tá aqui, ó. Boa noite, um beijão pra vocês, é a Aline Lohane Pereira. Ô Garcia Júnior, sou de Citrolândia. Manda um beijo pra Aline aí, Garcia.
0: Alô, Aline, eu tenho uma filha que chama Aline, né? É, um bacio italiano, ah, tutto italiano. Tá ali o Bernard conversando com o árbitro. O Bernard não é capitão não, né, o Felipe? É só o capitão que vai falar com o árbitro.
1: É, ele não está com a braçadeira de capitão, Garcia. Em outras partidas, ele foi capitão do Atlético, mas hoje ele não. Acredito que seja o Fred, viu? Vou confirmar aqui quem que é o capitão do Atlético.
0: O Bernardo tem nem tamanho de capo e nem de soldado, que dá
1: Garcia,
0: mais, ainda mais de capitão.
1: Na escalação, colocaram o Bernardo como capitão, mas ele não tá com a braçadeira ali no braço, viu?
0: Ele deve ter perdido dela na hora do gol.
5: Talvez o assunto dele com o árbitro seja aquela bola que bateram para gol ali e pegou no braço do jogador do Santos, mas ele estava caído, ele não teve a intenção de interceptar La Pelota, Garcia.
0: É para você que está ligando o rádio agora, para você que está saindo do comércio, o Galo já está ganhando de 1-0. Com menos de um minuto, o Galo fez um gol, né, que diminui a diferença de 2-1 a favor ainda da equipe santista. Gol de quem?
1: Gol da LDU de Quito, do Equador. Agora a LDU 1, Palmeiras também 1. No placar agregado, Garcia, o primeiro jogo, o Palmeiras perdeu por 1-0, venceu por 1-0. Então, no agregado, 2-1, Palmeiras.
0: Olha o Galo tomando conta do jogo, a bola chegou no Maicon desce com a perninha esquerda, ele movimenta, recebe na volta, joga a bola pela meia direita, na meia direita vai tentar chegar Renier que ganhou a posição que era do Cassierra, que não comparece de jeito nenhum, ele vai fazer o retardamento de bola ali pelo campo intermediário, entregando rapidamente a bola para o campo de ataque. O Galo não deixa o Santos sossegado, o Galo está querendo logo, antes que se dê os 30 minutos, tirar toda a vantagem santista, que já caiu de 2-1 gol. A bola fica com o Fred ali na linha intermediária. Levantou no segundo pau. Olha a furada que deu ali na chegada ao Lodi. Chega para cortar, corta então, William Arão. Diga.
5: Olha, lembrando que já temos um jogo da semifinal da Sul-Americana, que é São Paulo, Boca e Vasco. E os adversários já estão se desenhando. Quem sair vencedor desse duelo entre LDU e Palmeiras pegará o Fluminense, e quem sair vencedor do jogo Flamengo e do confronto, né, do jogo não, do confronto dos dois jogos entre Flamengo e Del Valle, pegará quem sair do confronto entre Estudiantes e Corinthians. Tô bem da cabeça, filho meu.
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0: Bola pelo meio de campo na Arena MRV. Galão da Massa tá ganhando de 1-0, mas quem tá com a bola é o Santos. Agora quem dá bola é o Santos. Bola metida pela meia direita para Gabigol. Gabigol tenta a chegada, chega também, chega junto a defesa do Galo. Vai pra bola, Gabriel, bom tempo. Fica no chão, o árbitro está marcando a falta. Não, a favor da retaguarda do Galo.
1: Marcou não, Garcia. Ele iria marcar ali, mas pediu pro jogo seguir, Garcia. Agora quem chega é o Galo.
0: Agora quem chega é o Galo. Agora outra vez quem chega é o Galo. Olha a bola pela meia direita, despejada na ponta, corre, não alcança o Fred, a bola passa, vai embora, sai pela linha de lado, o Fred fica caído no chão e a bola se perde na linha lateral do campo, arremessou para a retaguarda, Santista bater. Estamos mandando ver para todo o Centro-Oeste Mineiro, para Marilândia, Cláudio Carmo da Mata, Oliveira, Morro do Ferro, São Francisco de Paula, Candeias, Santo Antônio do Amparo e Perdões, é a região Centro-Oeste ligadaça aqui na Cande. Santos tenta sair no contragolpe, bola despejada pela ponta direita, olha a defesa do Galo desguarnecida, cuidado aí, Gabigol pegou a bola, vai meter pro gol, fica a bola rebatida pela retaguarda atleticana, vai acabar saindo lá pelo outro lado com o Gabriel. O Gabigol chegando atrasado e a bola se perdendo, mas o Santos ganha o arremesso lateral que é rapidamente cobrado. O Santos tem o poder de ataque ainda pro lado da Via Expressa nesse primeiro tempo de jogo. O Galo já fez 1-0 antes de completar o minuto. A bola vai lá, vem cá, olha uma saída de bola mal feita pelo time do Galo, recuperação da posse de bola pela equipe santista, bola rolada pela direita, Rodinei vai tentar uma cruzeta para a boca do gol, ainda Rodinei parou, travou, chama para o campo de ataque todo o time do Santos. O Galo agora está recolhido no campo de defesa, mas está ganhando de 1-0. A bola voltou pela meia direita ali, um bom tempo, trabalha com o Gabigol vai fazer o giro, está ali pela meia lua da grande área, vai para cortar, corta, bem colocado do Maicon, Castanho se apresenta, sobrou pro Rodinei pegou a desperdiçada de bola da retaguarda do Galo, mas jogou muito longe, hein, do gol do nosso glorioso Delfim.
1: Ele, na hora que foi cruzar, Garcia, ele já estava caindo, aí pegou muito embaixo da bola, com muita força, ela subiu demais, saiu por trás ali do gol do Gabriel Delfim, tiro de meta já cobrado, 19 minutos, 1-0 Galo no agregado, 2-1 Santos.
5: Ô Garcia, de momento nós temos o Santos já tentando equilibrar os nervos, né? O jogo está ficando um pouco mais igual, embora o Atlético esteja vencendo por 1-0, mas o Santos agora entrou no jogo, porque ele tomou um jump de direita no queixo, meu filho, e pode sair um segundo do Galo, hein?
0: Pode sair o segundo gol do Galo. Olha a bola metida pela meia direita, o Galo chegando na boa, chega com tudo, a bola vai ficar pro Reinier, vai meter pro gol.

0: posição do fazedor de gols desse time do Atlético. Numa outra jogada, supimpa! Boa, bacana, sensacional de Fred. Fred chegou para tomar conta. Ele tocou pela minha direita na quina da área. Emendou pro gol e consome com a diferença que era a favor do Santos de 2 gols. Renier faz o 2-0 que qualifica o Galo pelo menos para os pênaltis. Nesse primeiro tempo, o Galo já esgotou toda a vantagem do time do Santos, Felipe Oliveira.
1: O que o Santos construiu em 90 minutos, o Atlético destruiu em 20. O Atlético chegou, Garcia, com o Coelho pelo lado direito, que tocou de primeira para o Fred. O Fred fez o que quis com o zagueiro, o Gustavo Henrique do Santos, e cruzou na medida para Renier. Que pancada do Renier, camisa 19. Agora tudo igual no placar agregado. Atlético Mineiro 2, Santos não tem nada.
2: Olha, não tem tititi, não tem mimimi, não tem iaiaia, iuiui, vem cá que eu também quero, meu pé me dói. Olha, Santos é banhado pelo mar, certo? A cidade de Santos. Só que o Santos atravessou o mar e vem pra BH, onde o mar é a lagoa grande da Pampulha. E aí a torcida do Atlético tá cantando o seguinte: a minha alegria atravessou o mar e ancorou naquela passarela que é o campo do Atlético, a arena do Galo. Galo 2, Santos 0. Não tem que chorar. O menino mexeu no placar. Agora, Galo 2, Santos 0. Que coisa linda, filho meu.
0: É um negócio que parecia praticamente impossível, que era o Galo tirar essa diferença devido ao grande futebol apresentado pelo time santista na semana passada. O Galo demorou menos de 20 minutos para se desmanchar, para desfazer, para destruir essa vantagem que era de 2-0. Menos de 20 minutos, ou 20 minutos, o Galo demorou menos da metade de um tempo de jogo.
2: Agora você sabe o que tem que fazer? Não para, não para, não para não.
0: É, mata o jogo, Galo, o jogo tá empatado. Agora tá empatado, 2-0 lá, 2-0 cá. É, tá empatado. Então agora, meu filho, mata o jogo, Galo. Olha a bola esticada lá pelo setor da esquerda. Tem que sair de pé o goleiro Brazão pra tirar o que poderia ser um ataque perigosíssimo do Galo. Porque se o Brazão não sai, né, alguém ia pegar lá pelo setor da ponta esquerda. Lá o Lodi, a bola fica no campo de ataque. O Atlético não dá sossego. O Atlético desmanchou a vantagem santista de 2-0, fazendo esses 2-0 aqui, esses 2-0 aqui, antes dos 25 minutos deste primeiro tempo de jogo.
2: O Galo, Garcia, oi. Eu ouvi você falando que o Santos entrou de azul. Se o Santos tinha o objetivo de amedrontar o Atlético entrando de azul, cadê o medo? Já foi embora. 2-2 no agregado.
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0: 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A bola fica no campo de retaguarda do Santos, sai jogando ali no campo de defesa. Arão, Arão com o Pérez, Pérez vai despejar, bota a bola pela intermediária ainda o Santos. Chega William Arão, toca a bola curtinha, bola esticada na esquerda vai tentar então a equipe praiana, bola pelo setor da esquerda, Rony correu para lá, olha a bola na grande área, vai ficar para tranquilidade do Delphi, que faz a defesa, não dá nem confiança e fica ali com cara de tacho, rodeando para ver se pega alguma coisa, o Gabigol não pega nada.
2: Garcia, não sei se você já sabe, e o Felipe também, sabe quem assinou o contrato até o final de 2028 com o Botafogo? Tite! Fica Tite! O Tite não fica desempregado, ele é forte demais! Vai tomar dinheiro do Botafogo, hein? Ah, malandro! Gandinho!
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1: Olha, Garcia, parada técnica, vamos ouvir o Barba Domingues e, na sequência, o técnico Cuca, viu? O Barba Domingues conversando ali com seus liderados, o Cuca também, e com o microfone da detentora a gente vai conseguir ouvir. Vamos ouvir.
5: Os técnicos nessa parada, né? A pausa para hidratação.
1: Tá aí, Garcia, ouvimos o Barba Domingues conversando com o Fred, e olha que interessante, o Fred falou com ele: professor, dá licença. Aí o Barba deu a palavra pro Fred e ele falou: o Renier precisa receber mais a bola, bola precisa chegar mais no Renier. E tá aí, ó, se, quando chegou, deu certo, e foi o Fred que deu assistência pro Renier.
0: E até uma ilustração legal, né, esse registro com o microfone coletivo ali próximo aos técnicos, para ver o que, que eles estão falando. Esse detalhe que o Felipe falou aí do Fred, interessante, viu? Espírito, principalmente de liderança. São passados 27 minutos deste primeiro tempo. O Galo está ganhando de 2 a 0. Em menos de meio tempo, o Galo desmanchou a vantagem que o Santos fez na semana passada de 2 a 0 na Vila Famosa. Bola estendida para Rony na ponta direita. Rony é o lateral do time do Santos Futebol Clube. Joga a bola no campo intermediário. Santos trabalha bem a bola, não acha espaço. O Galo ocupa ali, faz a pressão, marcação cerrada do time do Galo. É uma pena que não se consegue fazer esse ritmo de jogo o tempo todo, né? 90 minutos num ritmo desse é impossível, mas pelo menos você tem que tranquilizar com esses 2 a 0 que no mínimo leva para os pênaltis. Aí é tranquilidade pro Galo. Tá ali o nosso glorioso gente fina da melhor qualidade, o Lianco, orientando a defesa do time do Galo. Segura na brocha, Lianco. O time do Santos vai cobrar uma falta para a direita. Saiu a bola rente à linha lateral. É falta ou apenas um arremesso lateral? É falta, né?
1: Falta do Lianco em cima do Rony, guys. É rente à linha lateral, como você bem disse, lá direito de ataque. Falta para o Santos.
0: O Lianco foi lá e fez uma falta lá na beira do campo em cima do Rony. Deu uma chapada no Rony, jogou ele quase lá no colo do torcedor. Olha a bola, emendada para o gol. Atenção, olha o desvio.

0: 0. A bola suspensa na boca do gol, subiu todo mundo, a bola acabou morrendo no fundo da meta do Gabriel Delfim. O Santos diminui, tava bom demais pra ser verdade. Vai dando Santos outra vez, o Galo vai ficando pra trás. Lianco meteu uma bola na lateral, fez a... Me conta, Felipe Oliveira. O Lianco foi lá, fez a falta, voltou para a grande área, ainda conseguiu fazer um gol para o Santos, fez um gol contra.
1: Foi, Garcia, o Rolaser cobrou a falta, o Ilharão tenta desviar, só que ela bate no rosto do Lianco e entra. Gol contra do Lianco, Garcia. Fez uma falta num lugar onde não poderia fazer e sem a necessidade. O Rony ia sair com a bola e tudo, o Lianco chega, faz a falta e depois faz o gol contra. Agora, Santos, e está sendo checado pelo VAR, hein? Santos agora no agregado, 3-2 no jogo, no momento, 2-1 Galo.
2: Olha, não tem tititi, não tem mimimi, não tem lesco-lesco, não tem ai-ai-ai. Eu falei pra não escalar o Lianco. Oh, meu Deus, eu acho que eu vou embora, tá? Eu não entendo nada de bola. Esse cara não joga nada. Foi lá, fez uma falta desnecessária e depois ainda conseguiu pôr a cabeça na bola e fazer o gol contra. O gol tá sendo checado. Mas se confirmar, confirmou, pronto, gol do Liancão, seleção para o Santos.
0: Ô, gente, é um negócio realmente lamentável, né? Ele estava machucado no jogo lá contra o Santos, entregou a paçoca. Agora, nesse jogo aqui, ele conseguiu ir lá fazer a falta na lateral do campo. No retorno da falta direto, ele desviou, falando: precisa botar o centroavante do Santos, senão eu mesmo resolvo o problema aqui. E fez um gol contra, e o Santos está na frente agora, levando a vaga por enquanto. Nós estamos com 30 minutos. Estava bom demais para ser verdade.
1: Ô Garcia, o mais curioso de tudo isso é por que o Lianco fez a falta no Rony. O Rony já estava praticamente de fora do campo, a bola iria sair de costas, né, Rosca? Bem lembrado. E o Lianco vai e empurra o Rony para fazer graça, né? Para fazer média com a torcida, mas nessa aí não fez média, não. Foi negativo com a torcida. E é aquilo, né? O Vitor Hugo é o zagueiro pela esquerda, por mais que talvez não era unanimidade, mas era em partes regular. Aí o Lianco vem para jogar e pelo lado esquerdo, onde ele tem mais dificuldade.
2: Quem não está nada feliz com o que aconteceu agora é o Oliver. Oliver, lá no bairro Antônio Fonseca, aqui em Divinópolis. Oliver, ficou ruim pro Galo agora, hein?
0: Confira aí que tempo que o tempo tem. Cândida FM. 32 minutos gravados na etapa primeira. Bem que o Galo estava folgado no placar 2-0, mas ainda estava arrastando para os pênaltis, porque igualou na vitória do Santos lá de 2-0. Aí o Lianco aprontou tudo isso que nós acabamos de narrar para o ouvinte da Rádio Cândida, e o Galo está perdendo a vaga.
2: Eu estou pensando o seguinte: se o Atlético perde essa vaga devido a esse gol do Lianco, amanhã no Bola da Rede ninguém vai aguentar o chefe da
0: manhã. Nossa senhora.
2: Garrafaço.
0: Galo, tem que ser sofrido, tava bom demais para ser verdade, mas o Galo tá de cima. O time do Santos recupera a posse de bola, até o Gabigol tá lá pelo setor da direita fazendo uma marcação ali contra o ataque do Santos. Chegou também o Rolaser, porque encostou na bola, a bola se perde pela linha de lado. O Lodi vai cobrar um arremesso lateral. 33 minutos do primeiro tempo, o Galo tava folgado, agora já tá apertado de novo. É o fantástico mundo da bola. A bola retardada ali pela zaga central. Quem vai dominar então é Vitão. Vitão toca a bola chegando à esquerda. Lodi está correndo rente a linha lateral do campo para os fundos da Arena MRV, lado contrário. Davi expressa a bola metida pela meia direita. Rebate a defesa santista. Cai a bola pelo setor da esquerda. Na recuperação, vai com tudo o time do Galo. Tentou Lodi esmarrou. A bola se perdeu pela linha de lado. Apenas o arremesso lateral para a retaguarda santista. O Santos agora está aliviado. O Santos estava na beira de tomar o terceiro gol, rapaz. Na beira. Vamos esquecer o Lianco. Vamos tocar essa bola aqui, pelo amor de Deus, hein, seu Barba? Seu Barba também tem que dar um jeito na vida, viu? os treinadores argentinos, né, eles são bons treinadores, tanto é que os estrangeiros dominam aqui no futebol brasileiro, portugueses e argentinos e tal. Mas eles são teimosos, principalmente os argentinos. A bola fica ali na zaga de centro do time do Galo, despejada pela ponta direita. Na ponta direita vai subir, sobe então pelo setor da ponta, vem Alan Franco. Alan Franco tocou a bola na quina da área, pode sair uma jogada esperta. O time do Galo trabalha, quem sabe, um terceiro gol aí para levar o time, pelo menos, levando para os pênaltis na questão do intervalo. Vem descendo o time do Galo, aperta com o Lianco. Lianco meteu a bola na quina da área, pode sair uma jogada aérea, bola retardada ali. Chega Fred, toca a bola curtinha. O Galo trabalha bem, chega afastando de qualquer maneira. Vai Pérez cortar na retaguarda santista. Vai lá o Lianco, tá lá na direita, na lateral esquerda. Sai daí, rapaz! Você complica, vai lá pelo setor da esquerda, acaba, sai jogando pelo setor da linha intermediária, a equipe do Galão da Massa. Vamos passando para 35 minutos, o Galo vai perdendo a vaga, estava levando pelo menos para os pênaltis, fez 2-0, em menos de 20 minutos o Galo estraçalhou o Santos, mas não adiantou, o Lianco fez a dele, a bola chegou na esquerda, vem pela meia direita, o time do Galo trabalha bem, a bola por ali, chega, vai para o campo de retaguarda se defender do jeito que dá. O Santos melhora, né, professor? Está bem incentivado pelo gol.
2: É, o Santos conseguia equilibrar as ações agora, ele que estava atordoado, perdido dentro das quatro linhas ao tomar o segundo gol, achou esse gol aí, achou não, deram para ele o gol, e o Santos está melhor de equilibrado dentro das quatro linhas.
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0: E o Galo acaba cedendo um escanteio. O Santos perigosamente se aproxima no placar. Estava perdendo de 2-0. Estava bom demais para ser verdade. Diminuiu para 2-1. Agora escanteio para o lado da Arena MRV. Lá vem o jogo aéreo na boca da caçapa. Rolizer vai fazer o levantamento. Ele é craque nisso. Rosqueou na boca do gol. Rebate a defesa do Galo. Caiu de fora da área. Furou ali o jogador do Santos. O Galo, quem sabe, no contra-ataque. Disparou o Fred. Vai o goleiro Brazão. Chega ali pelo meu campo, joga a bola pela linha lateral rapidamente. Fred bate para o time do Atlético, sobe então o time do Galão da Massa, a bola vai chegar outra vez no Fred domina pelo setor da direita, ele que no segundo gol fez uma jogadaça no campo de ataque do time do Galo, retarda a bola pela zaga de centro. Na zaga de centro, Vitão vai fazer a conexão no setor da esquerda, Lodi aparece e joga a bola outra vez ali pelo setor da meia, recebe na volta, o Galo trabalha, Lianco, o grande ídolo da torcida do Santos Futebol Clube, porque ele não é ídolo, mas é depois dessas duas, a de terça-feira passada e desta quarta-feira, a bola fica para Bernard, jogou no interior da grande área, olha o chute pro gol, segura, Brazão!
1: É na Lodi, Garcia, entrou dentro da grande área ali, após bom toque do Neymar, finalizou rasteiro, cruzado, mas o Gabriel Brazão defendeu em dois tempos, Garcia. Já estamos agora com 37 minutos, 2-1 Galo, no agregado 3-2 Peixe.
0: A nossa audiência qualificada na querida Oliveira, terra dos meus pais, dos meus avós, né? Tenho raízes lá. Então a gente está sempre abraçando, por exemplo, meu primo Betinho, gente fina da melhor qualidade. Betinho mora no Rosário, abraçando o Cabana e sua esposa Cida Souza no bairro São Sebastião, a Regina e Dona Maria de Lourdes na Folha Larga. O Danilo Rangel no centro da cidade. E o pessoal do rádio que faz a alegria da galera na DC2. Rádio campeoníssima de audiência na querida Oliveira. André Marra, Davi Barros e Cássio Silva. A locação, gente fina da melhor qualidade. Vamos passando de 38 minutos neste primeiro tempo de jogo. Está 2-2 e tem amarelo na mão do juizão, hein?
1: Ô Garcia, falta em cima do Castanho ali, viu? Pegaram o Castanho, Rodinei amarelado, era um contra-ataque fulminante do Galo, hein? O Rodinei acabou com o ataque do Atlético, aos 38 e meio, 2-1 Galo.
0: 2-1 Galo. O Galo bem que estava folgado, mas acabou o Lianco aprontando. A bola fica agora no campo de ataque do time do Atlético. Desce na boa, vem pelo setor da direita, Alan Franco. Alan Franco tocando a bola para receber na volta. Alan Franco trabalha bem a bola no campo de ataque. Coelho chega por ali, vem pelo setor da meia, tocou a bola para trás. O Galo agora espreme outra vez o Santos no campo de retaguarda. Vamos caminhando para o final do primeiro tempo, nos aproximando, Garcia, de 39 para 40 minutos da primeira etapa. O Galo estava ganhando de 2-0. O Lianco aprontou, conseguiu fazer uma falta e depois voltou para meter a bola nas redes do Delfim, fazendo um gol contra espetacular.
2: Lembrando que no agregado está 3-2 para o Santos e o Santos está se classificando.
1: Garcia, o Bernard, agora deu para ver a abraçadeira dele, viu? Uma abraçadeira azul escura. Quase não dá para ver por causa da manga do Atlético ali preta, né? Mas agora sim, Bernard confirmado capitão do Galo.
0: E o árbitro dá uma falta perigosa para o time do Galo. É, quem é o mais indicado aí? O Bernard está lá se posicionando.
1: Bernard
0: é o capitão, então ele é que manda, né? Ele podia até mandar o Lianco ir tomar um banho mais cedo, né? E mesmo assim o técnico não tira, né?
2: Mas aí não pode, né? Ele pode fazer o seguinte.
0: Eu tirava antes de entrar.
2: Então você não entraria.
0: Não entraria com ele, claro.
2: É, tá certo. Mas pode arrumar uma contusãozinha pra ele no adutor da perna esquerda.
0: Não merece.
2: E tira ele do jogo.
0: Ele não merece Miguel, não.
2: Não.
0: Não, ele tem que.
2: Tem que ajoelhar. Tirar por tirar mesmo.
0: É como diziam os antigos, tem que ajoelhar no meio. A bola fica ainda no campo de ataque do Atlético. Quem sabe ainda nesse primeiro tempo pode sair o terceiro gol. Olha a bola pela meia esquerda, metida para o gol. Vai para gol. Gol!

0: Renier! Recupera o Lianco, porque o Lianco fez toda aquela atrapalhada. O Renier fez dois gols, é o segundo dele no jogo, quer dizer, fica protegida, fica sem dúvida intacta.
1: Livrou a cara dele.
0: É, livrou a cara dele, fica intacta, carapaça, que é que nem carapaça, né? O Galo faz o terceiro gol, outra vez Ranier, que já havia feito um, agora faz dois no jogo, 3-1 pro Galo. O Galo volta a igualar no placar agregado. Ranier, ô, gente, seria tão bom aí, o Galo levaria 3-0 pro vestiário, né? Nós já estamos aqui com 42 minutos do primeiro tempo, o Galo levaria 3-0. É,
2: o Reinier Garcia, de novo ele, após belo cruzamento do Renan Lodi, cruzou na medida para Reinier finalizar para o fundo das redes. O gol está sendo checado, o árbitro está falando ali que o gol está no momento sendo analisado pelo VAR, mas não deixa de ser uma bela finalização do Reinier Garcia. O Renan Lodi cruzou na medida, o Reinier de perna esquerda só tocou para a bola morrer no fundo das redes. O Gabriel Brazão nem reação teve, Garcia. Por enquanto, porque está sendo... Ah, não tem nem que checar, né? Pelo amor de Deus, gente. Não tem nada de irregular. É gol do Galo, é gol do Reinier. 3-1 no agregado, 3-3.
1: Não tem tititi, não tem mimimi, não tem lesco-lesco, não tem ai ai ai, ui, não tem tititi. Para com isso, meu filho. O garoto mexeu pela terceira vez no placar. Sabe por quê? Porque a rede foi beijada, véu da noiva foi beijado pela terceira vez. Ô Garcia, anota aí, filho meu. Galo, que jogo é esse? Jogo maluco? É futebol, hein? Seu danado. 3 pro Galo, 1 pro Santos.
0: Podia estar bonito o Galão, né? Vai terminar o primeiro tempo. O Galo podia estar bonito. Vai dar uns 4 ou 5 minutos de acréscimo a ele. As paralisações, confirmação de gol, né? E o Renier vai, continua no jogo aí, ô Felipe? Ele que deve ter sentido lá alguma coisa.
2: Olha, Garcia, ele estava ali na beira do gramado recebendo atendimento, mas já voltou, viu? Renier continua.
0: Renier, Garcia está aposentado. Nossa senhora, vai sair para caçar gabiroba noutra serra. A bola fica ali pelo setor da linha intermediária, vai dominando então o time do Santos, 3-1 pro Galo. Seria maravilhoso 3-0, né, gente? Aí podia só administrar, ainda corre o risco ainda das penalidades máximas. Culpa de quem? Não vou nem repetir, não, senão cansa muito. A bola levantada no campo de ataque do time do Peixe. A bola subiu, desceu, vai ficar lá pelo setor da esquerda. Correu o Lodi. Lodi vai pra bola, protege para ganhar o arremesso lateral.
2: Garcia.
0: Oi.
2: Os jogadores do Santos reclamaram muito após o gol, porque reclamam de uma falta na origem da jogada em cima do Rolaser, viu? Aí assim que saiu o gol, os jogadores santistas foram em cima do quarto árbitro reclamar. O Gabigol, como sempre, né, querendo expulsar os árbitros ali, mas a arbitragem só considerou um possível impedimento. Mas na hora que foi traçada as linhas, estava tudo certo, gol legal do Atlético.
0: 45, vamos ficar de olho nos acréscimos. O Galo está ganhando de 3-1. Não sei se o Galo teria forças, né, para ainda fazer mais um gol, no mínimo, né, para não depender dos pênaltis nesse jogo que apareceria. Que é, professor?
1: Tem sim, né? Tem capacidade e tem volume de jogo, tem, e tem jogo para isso.
0: Terá físico para isso, né?
1: Tem.
0: Desgaste tremendo, né?
1: Tem. Agora, se puder deixar aquele homem lá no vestiário, no intervalo.
0: Ah, tá certo, meu filho. Saíram os acréscimos aí, ainda não saíram os acréscimos.
2: Seis.
0: Meia dúzia, 6 minutos. Quem sabe o Galo, hein? Mata o jogo. Aí seria, teria que fazer 4. Olha lá, passou, mas o juiz já parou. Parou pra marcar o quê, Felipe Oliveira?
2: Marcar impedimento, Garcia. Impedimento ali do ataque do Atlético. O goleiro Brazão se posiciona para cobrar. Já estamos com 30 segundos dos 6 acrescidos.
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1: Mas você sabe por quê que ele está fazendo esse sucesso todo?
0: Ah.
1: Porque no bola da rede, como diz alguém aí, ele é muito bem acompanhado, filho meu.
0: Ainda bem que tem alguém que defende do nosso lado. A bola ficou lá no fundo do campo. Fica lá, tenta lá. O Fred chega, o Fred luta. O Fred, surpreendendo o Fred, né? 33 anos. Jogador que ficou a carreira quase toda, principalmente depois daquela Copa de 2014 na Europa. Voltou, muita gente criticou. Eu fui um dos críticos, né? Um jogador caro, 33 anos e tal. Mas realmente o futebol é maravilhoso por isso, né? Quando você menos espera, às vezes você tem uma opinião contrária, porque evidentemente não concorda, e a gente tem as razões da gente, não é? E aí tem também essas agradáveis surpresas.
1: Mas não sei se estou errado, se eu tiver, me corrija, Felipe. Ele veio de graça para o Atlético. O salário dele é um bom salário. O Atlético pagou alguma coisa por ele?
2: Teve que pagar uma pequena taxa, mais de 2 milhões de euros. Algo
1: pois
2: em torno de 12 milhões de reais. Barato.
1: Barato. Um jogador que chegou, encaixou e deu certinho no Galo.
0: É verdade. O Galo saiu lucrando. A bola fica Rolaser ali. Rolaser rolando a bola, vem pela direita, entregou para Gabigol. Gabigol passa o pé sobre a bola, está pela ponta direita. O Galo já fez 3-1, está levando para os pênaltis. A bola fica nesse finalzinho com o tempo de acréscimo do primeiro tempo ali na meia-lua da grande área. O Santos domina bem a bola. Gabigol emendou para o gol. Passa a bola queimando a grama sintética, que não deixa o Neymar jogar. Neymar não joga em grama sintética. E deve estar também contundido para variar, né? Está machucado?
2: Está machucado.
0: Que novidade.
2: É. Se ele não, se ele tivesse em condições, ele não jogaria, né, Garcia? Mas o Neymar, novamente, como você bem disse, está machucado. E vale lembrar que o Neymar protagonizou uma cena de bastante incômodo da torcida atleticana, né? No final do jogo, ele disse do seu camarote para alguns torcedores do Atlético: eu não jogo contra time pequeno. É, e a torcida do Galo ficou invocada, viu, Rosca?
1: E contra esse time de vocês, eu jogaria só com uma perna.
2: É. Falou isso também, mesmo, verdade. Esse timinho eu jogaria só com uma perna, verdade, Rosca. Bem lembrado.
0: É um fanfarrão, né? É um sujeito que perdeu a grande oportunidade de ser o maior ídolo da recente história do futebol brasileiro. Tem cartão amarelo na mão do juiz.
2: Luan Pérez, Garcia. Falta dura do Luan Pérez ali em cima do jogador do Atlético. Não deu para mim ver qual jogador do Atlético que recebeu a falta, mas os jogadores do Atlético pedem a aplicação do vermelho, Garcia. Ele joga a bola em cima do Alan Franco. Ele pega a bola e joga a bola nas costas do Alan Franco, Garcia, com as mãos. É um lance curioso, viu? Eu não me lembro de ver um lance como esse no futebol sul-americano.
0: É até engraçado. Jogador argentino, né? É, o bicho tem pavio curto. Que coisa terrível. Vai acabar o primeiro tempo na Arena MRV. Estamos com 4 minutos, 6 nos acréscimos, né? Estamos com menos de um minuto, ou pouco mais de um minuto, para se encerrar o primeiro tempo com o Galo, pelo menos levando para os pênaltis. Não fosse a atrapalhada do Lianco, não fosse a farronice do Lianco, que fez uma falta na beira do campo e correu para a área para fazer o gol de cabeça para o Santos, né? O Galo estaria com o jogo morto a esta altura. Vai terminar o primeiro tempo na Arena MRV. Pelo menos o Galo vai levando para os pênaltis. Quem sabe no segundo tempo o Galo mata esse jogo, porque loteria de pênalti, ainda mais que o Galo não tem o Everson. Embora, né, não seja totalmente um jogador de desconfiança o Delfim, que é o goleiro Gabriel Delfim, mas com o Everson o buraco seria mais embaixo. A bola fica com o Gabigol, meteu na esquerda vai subir Escobar pelo setor da esquerda, vem pelo bico da área. Oi!
2: O Luan Pérez, ele estava pendurado, viu? Caso o Santos chegue na semifinal, ele não jogará a primeira partida.
0: Não vai chegar não, que é isso? vira essa boca pra lá, menino. A bola fica no setor da esquerda, rente a linha lateral. Vai terminar o primeiro tempo. O Galo vai ganhando de 3-1. Podia ser 3-0. Mas pro Galo não tem que ter facilidade, tem que ter sofrimento. A bola vai pro campo de defesa do Santos, vai ser recuada para o goleiro Brazão. Não, não recua, sai jogando pela zaga central. William Arão. William Arão tocou, a bola chega no meio. No meio vai então chegar então Gustavo Henrique. Henrique mete a bola na esquerda, subiu Escobar, lateral, mete a bola pela meia direita, João Schmidt chega, mete a bola na esquerda, voltou pelo setor da meia, Gabigol está lá do outro lado, na entrada da meia lua da grande área, pro lado da Via Expressa, esperando a bola, o tempo regulamentar também com os acréscimos já foi embora, agora o árbitro termina o jogo a qualquer momento com 3-1 pro Galo, do jogo de volta na Arena MRV, porque perdeu a primeira de 2-0 lá em Santos. Por enquanto o jogo está indo para os pênaltis, a bola fica para Rony, termina o primeiro tempo, sopra a latinha, Facundo Tédio, e termina o primeiro tempo.
2: Garcia, o Santos teria um lateral ali para cobrar, aí o Rodinei e Rony demoraram, né? Não manifestaram tanto interesse em cobrar esse lateral, que era próximo à bandeirinha de escanteio, aí o Telo foi lá e finalizou, Garcia, finalizou a partida, primeiro tempo encerrado, viu, Garcia? Os jogadores do Atlético vão saindo ali, vão conversando, o Renier conversa com o Bernard, com o Franco, chega o Vitão também, os jogadores do Atlético preocupados com o Renier.
0: É, final de primeiro tempo na Arena MRV. 3 para o Atlético, 1 para o Santos Futebol Clube. Lembrando que no jogo da semana passada, o que dá igualdade nesse placar agregado até agora, o Santos venceu lá na Vila Famosa por 2-0. Vamos para o nosso intervalo comercial. Algum outro registro aí, ô Felipe Oliveira, nessa saída dos jogadores, neste finalzinho, neste encerrado primeiro tempo de 3-1 para o Atlético?
2: Olha, Garcia, dando uma passadinha rápida aqui nos jogos de momento, Copa Libertadores da América, o Palmeiras vai empatando fora de casa 1-1 contra a LDU de Quito, no agregado 2-1 Palmeiras, e no Campeonato Brasileiro, 23 minutos do primeiro tempo, Botafogo e Grêmio 0-0. Às 21h30, Corinthians e Estudiantes da Argentina.
0: Muito bem, me dê a hora certa aí, Felipe Oliveira.
2: 19h54.
0: 19h54, horário também conhecido, vamos aproximar aqui como 5 para as 8, né? Neste jogo em que o Galo poderia estar folgado, mas não está. Depois dos comerciais, comenta o professor da bola, Orlando Rosca.

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comigo mesmo, respira fundo, continua comigo e com o Lianco, torcida do Galo para o segundo tempo, mas quem comenta às 8 horas e 2 minutos, 8 e 2 da noite, quem comenta, esse que poderia estar mais folgado, que é o placar de 3-1 para o Galo, podia estar 3-1.

0: se não fosse o Bianchi com seleção. É ele, o professor da bola, Orlando Rosca. Galo 3 no intervalo, Santos 1.
1: Interessante que o Leão que entrou na mente dele mesmo, do Garcia.
0: Só na minha? Quantos torcedores tem uns 30 mil ali na Arena MRV? Ó, se fosse a torcida do adversário,
1: sei,
0: rival,
1: do Cruzeiro,
0: invadido no campo e pendurado ele lá do lado de fora. A torcida do Galo dá é força.
1: Né? Bom, brincadeira à parte, é um jogo frenético, né? Um jogo que o Atlético, antes de um minuto, abriu o placar e depois, aos 20 minutos, fez 2-0. E o Atlético já mandava no jogo. O Atlético era o dono absoluto do jogo. Aí acha esse gol contra do Leão. Os dois primeiros gols foram marcados pelo Bernard, depois pelo Renier. E aí o Santos começou a equilibrar as coisas dentro do jogo. Eis que, em uma outra boa jogada do Fred, o Atlético vai e faz o 3-1. O que leva para a disputa de tiro livre direto na marca do pênalti. Ou seja, pênaltis ou penalidades máximas, como queira. Então, no agregado, nós temos 3 para o Atlético, 3 para o Santos. Mais um gol do Atlético evita o desgaste da cobrança de penalidades máximas. Ou seja, 4-1, o Atlético passa. Um jogo em que o Santos ficou esperando o Atlético vir para cima. E o Atlético assim o fez. A pegada do Atlético foi muito boa nesse primeiro tempo. O Atlético teve um índice de aproveitamento muito grande. O Atlético soube encurralar o Santos. O Atlético soube pressionar o Santos. Agora, vamos ver se o Atlético terá para o segundo tempo a mesma disposição que teve no primeiro tempo e evitar o desgaste da cobrança de penalidade máxima. O certo é que o Atlético está bem no jogo. O Santos deu uma melhorada quando o placar estava 2-1, mas o Atlético fez o terceiro e o jogo está favorável ao Atlético. Agora, é preciso que o Atlético tenha consciência de que ele não pode partir de forma afoita, partir querendo fazer o quarto gol e dar o contra-ataque para o Santos, porque o Santos tem o Rolêncio, o Bom Tempo e o Rony e também o Gabigol, que são jogadores que podem chegar e causar estragos na defesa do Atlético. O Atlético precisa ter consciência de que mais um gol é excelente, ótimo, evita os pênaltis, sim. Mas se isso não acontecer, na pior das hipóteses, levar para a cobrança de pênalti e não sair querendo resolver o jogo de uma maneira que não é uma maneira precavida. Ou seja, você pode até buscar o gol, pode até tentar fazer o quarto gol, mas consciente, trabalhando a bola e essa bola passando pelo pé do melhor jogador do Atlético nesse primeiro tempo, com duas assistências, que foi o Fred. E tomara que o Renier não tenha sentido nada e ele possa voltar pro segundo tempo, porque se ele não voltar, provavelmente vai voltar o Cacierra. Aí, meu filho, Jesus! Então, fica difícil, entendeu? Fica difícil pro Atlético. As duas equipes daqui a pouco estarão voltando pro segundo tempo. Eu deixo você à vontade, o Felipe, se quiser fazer alguma colocação, me fazer alguma pergunta, tanto você quanto o Garcia. Mas antes disso, eu gostaria de dizer que o Facundo Tello, que é argentino, e todos os outros 3 companheiros, ou seja, os auxiliares e também o árbitro do VAR, não tiveram problemas nesse primeiro tempo e não complicaram a partida. Vai, Felipe.
2: 15 minutos, Rosca, de intervalo. Até agora, só os goleiros em campo, o Gabriel Brazão e o Gabriel Delfim, os jogadores de linha. Agora que começam a voltar os jogadores do Atlético. E eu vi ele, hein? Tá vindo. Cacierra, tá vindo com os jogadores. E lembrando que o Borbas voltou hoje, viu? O Borbas está no banco de reservas e também o Léo Duarte podendo fazer a sua estreia.
0: O Lianco voltou?
2: O Lianco, deixa eu ver, cabecinha branca tá ali, ó. O Lianco tá ali também.
0: Ah, meu Deus do céu. Oh. É o atacante mais perigoso do Santos para esse segundo tempo.
1: O Renier deve ter sentido o adutor da coxa, né? Quando ele fez o gol e saiu para vibrar, ele pôs a mão na coxa.
2: E o Arthur também tá vindo aí, o Arthur é do Santos. Aquele Arthur mesmo, ex-Grêmio, Barcelona, Juventus, seleção brasileira, também vai entrar no segundo tempo. Tô buscando aqui, amigos, para ver quem vai sair, ó. Saiu 48 para a entrada do Arthur. 48 no Atlético, no Santos, é o Gustavo Henrique. Gustavo Henrique sai e entra o Arthur. E no Atlético, o Cassierra entra no lugar do Renier. Sai Renier e entra Cassierra. Vamos pensar, né, Rosca, o que foi isso, né? Realmente uma lesão, porque o Renier, muito bem neste primeiro tempo. Cassierra, 9, no lugar do Renier, 19. E o Arthur, meia dúzia, no lugar do Gustavo Henrique, 48. A bola vai voltar a rolar.
0: Muito bem. Orlando Rosca comentou. E teve assistência nas informações de Felipe Oliveira. Primeiro tempo de 3 para o Atlético, 1 para o Santos. Vai começar o segundo tempo. O Galo ainda precisa de um gol para evitar os tiros livres da marca do pênalti para uma possível decisão. Saída para o Santos. Só para a latinha, seu Facundo Telo.
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0: O árbitro argentino pega a bola, passa a bola, bota a bola para rolar. A bola fica no campo de defesa do time do Santos Futebol Clube, que sai jogando agora lá do contrário da Arena MRV, contrário à Via Expressa. Metida a bola pelo setor da meia esquerda, o Galo tenta cercar. O Santos vem com gás novo, o time do Santos. O Galo poderia até estar mais tranquilo com 3-0, mas eu já cansei de falar nesse negócio e não vou falar mais não. Agora a gente tem que fazer com que a vitória chegue por um caminho mais fácil para o time do Galo, porque por enquanto está dando pênalti. 3-1 para o Galo, era para estar 3-0. A bola fica ali na cabeceira do círculo central. O Arão vai subir para distribuir o jogo. Distribui, bola curtinha, entregando para João Schmidt. Toca a bola pelo setor da meia esquerda, vai chegar o Rolaser, chega também bom tempo na canhota, vai pegar o lateral. Agora Arthur está lá pela esquerda, vai cruzar, vai retardar a bola pelo campo de retaguarda, campo de defesa. Pérez domina, entrega para Arão, mete a bola outra vez para Pérez, pode alongar na esquerda, vai chegar Arthur, vai dominando o time do Santos nesses primeiros minutos do segundo tempo. 2 minutos e meio, 3-1 Galo. Diga,
2: lembrando que o Cassierra está 18 jogos sem marcar gols. 18 jogos, é quase um turno inteiro do Campeonato Brasileiro. O turno do Brasileiro tem 17 jogos.
0: Eu até pedi a intervenção aqui do professor da bola. Professor, como é que faz, hein? Um zagueiro que faz gol contra, faz a falta e consegue fazer o gol contra para o adversário, e um atacante que tem 18 jogos que não marca gol, um centroavante.
1: Você volta para o segundo tempo com 9, 2 a menos.
0: boa, você volta com 9. É verdade, os outros são heróis do jogo. A bola fica no campo de retaguarda da equipe do Atlético. Santos vai forçando a barra, tentando fazer pelo menos um gol para espantar a disputa de pênaltis e conseguir a classificação diretamente. Agora faz o seguinte, diga.
2: Olha que curioso, o Facundo Telo iria marcar o escanteio para o Santos em uma jogada que o Vitão acaba chutando em cima do jogador do Santos. Porém, o VAR revisou rapidinho e falou, não, é tiro de meta. Então, com essa nova orientação do VAR, foi corrigido ali um erro que poderia acontecer ali num escanteio mal marcado para o Santos.
0: Vamos para os primeiros 3 minutos, quase 4 minutos deste segundo tempo. Quase 4 minutos do segundo tempo. Sim. O microfone aqui está com um probleminha. Depois a gente resolve isso aí. Agora já não dá para cercar mais. Agora a gente está preocupado com o placar desse jogo. Quem sabe o Santos, né? Quem sabe o Galo, melhor dizendo, consiga essa classificação sem passar. Poderia para sem passar pelos pênaltis. A bola chega pelo meio de campo, o Santos vai dominando por ali, chega Arthur, Arthur faz o domínio de bola, entregou na esquerda, pode receber na falta, se apresenta por ali então o João Schmidt tocando a bola na quarta zaga, na quarta zaga Pérez aparece, Pérez mete a bola, abre pela direita, subiu o lateral, vai embora Rodinei, Rodinei chegou, vai atrasar, atrasa a bola, atrasa na defesa daí, para Brazão não, contornou a jogada, sai jogando pela quarta zaga, Pérez, diga.
4: O Pádua tá aqui ó, vai Galo, Garcia, só mais umzinho pra nós, de olho na TV escutando vocês, tá bom Rosca? E Cassierra não, o Amaral, nosso coordenador, tá aqui ó, coloca alguém para marcar o Lianco, pelo amor de Deus, ele entregou a paçoca lá na Vila Belmiro e agora faz uma falta desnecessária e na sequência marcou um gol contra o Oziel do centro. Opa, ô Rosca, para de secar o Galo. Ô Felipe Oliveira e Rosca, vai ser 3-0 para o Galo. O Oziel bonitão do centro.
0: Foi antes do...
4: Foi antes. Então agora eu vou mudar o placar dele. 4-1, ele quis dizer 4-1 pro Galo.
0: Agora você pensou, rapaz, o Galo foi lá, perdeu de 2-0, tava ganhando de 3-0 aqui, podia estar ganhando de 3-0 aqui, né? Perdeu de 2-0 lá na Vila Belmiro. Agora, poxa, é um negócio realmente incabível, inadmissível, você pegar o Santos que jogou uma partidaça lá contra, apesar das falhas do Galo, o Santos jogou muito bem, agora é impossível você pensar num resultado de 4-1, pô. É muito pra nós, é, não é? É de 4-1 pra sair dos pênaltis.
1: Mas vai fazer
0: e jogando
1: o quarto
0: com 8,
1: com 9. Vai fazer o quarto, vai sair o quarto. Ô Ziel, vai arrumar cozinhas ou vai dormir. Eu não tô secando galo, não. Você tá ouvindo outra rádio e tá achando que eu tô trabalhando lá. Aqui não tem ninguém secando galo, não, Ziel. Ah, para com isso.
0: Você tá falando que ele tá entrando aqui no WhatsApp do Rosca. Entrando no seu WhatsApp aí, louco, hein? A bola fica no campo de defesa. O Santos vai dominando a bola para sair jogando no campo de retaguarda. A bola com o Rolazer. Rolazer vai tocar, toca a bola, recebe na volta, entregando rapidinho para João. João Schmidt. Aparece o quarto zagueiro, William Arão. William Arão com aquele cabelo tradicional, aquele rabo de cavalo que ele já usava quando jogava no Flamengo, depois saiu e deu uma rodada por aí, agora está no Santos, ele que tem a bola, que faz o domínio, que despeja pelo setor da meia direita, ali ataca perigosamente o Santos, olha o chute para o gol, a bola passa, chutada pelo Gabigol, desvio na zaga, legal, sensacional, deu fim, que defesaça, salvou o Galo de tomar um gol que poderia complicar ainda mais a situação, Felipe Oliveira.
4: O Gabigol, Garcia, pegou de primeira ali, a bola explodiu nas costas do Rony e depois o Delfim fez uma defesa milagrosa, escanteio para o Santos.
0: O Santos bate o escanteio, a bola sobrou, o Santos está apertando, meu Deus do céu, o Santos está apertando, o Galo poderia estar folgado, mas não está, a bola acaba ficando nas mãos do Gabriel Delfim, goleirão do Galo Mineiro, o Galão da Massa, a bola fica ali pelo setor da linha intermediária, o Galo vai dominando, bola retardada na zaga, olha o Liancão aí, marca ele aí gente, porém a bola é passada da esquerda, vai ficar então na direção do Lodi, Lodi perdeu a bola, chegou o Rony, Rony lateral direito, aliás o Rodinei, lateral direito do time do Santos, Rodinei tenta ali contra o Lodi, acaba o Lodi ganhando o arremesso lateral, movimentando rapidamente a bola para o Cassierra, Cassierra foi para o chão, o Santos fica com a bola, o juiz não marca nada, não Felipe, houve falta, fica para sair jogando. Oi. Então a equipe do Peixe.
1: Cebolinha não foi inscrito, né? Na Sul-Americana não, né?
4: Não, é porque ele chegou depois, né, da primeira partida.
1: Tô sentindo a falta do Cebola.
4: É, ele e o Felipe Coutinho, ambos não podem jogar nesta fase.
0: O Coutinho ainda joga bola?
4: É, saiu do Vasco, ficou sem clube. Aí o Neymar chamou.
0: É mais velho que o Fábio, goleiro do Flamengo. O Fluminense é igual a CP.
1: Não.
0: Deve ter
1: 35, 36 anos. Mas ele rescindiu o contrato do Vasco porque a torcida vaiou e ele ficou muito magoado com aquilo. Achava que não merecia pelo que ele já fez pelo Vasco e agora vai voltar a jogar no Santos.
0: São 7 minutos, quase 8 minutos do segundo tempo, continua 3-1 para o Atlético, a bola fica ali pelo setor da meia direita, o Galo tenta forçar a barra, corta ali de qualquer maneira, chega o Ilharão para afastar, para tocar na esquerda, Arthur chega, Escobar também, Escobar toca a bola, o Galo rouba a bola volta no Lianco, Lianco fica ali assistindo, é bom ele não ir nem na direção da bola, a bola fica outra vez no campo de defesa do time do Santos, o Galo, vai espremendo o Santos outra vez no campo de defesa neste começo de segundo tempo. Leão está com a bola, Leão que cometeu uma falta e nessa falta cobrada pelo Santos ele correu para a área e fez um gol de cabeça para o Santos. A bola ficou, parece brincadeira, mas é verdade. A bola ficou no centro da esquerda com Lodi tocando a bola curtinha. O Renier vai chegar, chegou, tocou, empurrou a bola pelo meio de campo. Ali o Galo tenta trabalhar com Bernardo atravessou do outro lado, todo o Santos no campo de defesa. O Galo tem que fazer o quarto gol, é um negócio absurdo, né? Você tinha que tirar a diferença de 2-0, agora tem que fazer 4, né? Tem que
1: interar o quarto gol. Porque tomou um.
0: Porque tomou um.
1: Fizeram um pro Santos.
0: Fizeram um pro Santos. A melhor colocação que eu acho que é o comentário da noite hoje em todas as rádios de televisão foi o seu comentário. Voltou com 9. Essa foi genial. O Galo voltou para o segundo tempo com 9, porque botou o Cassierra. Já estava o Leandro lá fazendo o gol de centroavante.
1: 11 menos 2,
0: 9. Esse Galo, Galo, hein?
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0: E a bola vem ali pelo campo intermediário. Vamos passando de 10 minutos para 11 minutos deste segundo tempo. Está 3-1 para o Galo. Santos está levando para os pênaltis. A bola chega no Fred. Fred toca pela meia direita. A bola desviada na ponta. Coelho vai pegar. Coelho passou bonito. Tocou para trás. Entrega a bola no Fred. Fred vai descobrir então a chegada de Bernardo. Jogou na meia lua da grande área. Chega em defesa do Santos. Afasta de qualquer maneira. A bola cai pelo campo intermediário. Santos tenta engrenar no contra-ataque, é um perigo, hein? O Santos, se fizer um gol no contra-ataque, ele leva a vaga. E esse é o segundo tempo. E nós estamos conferindo que tempo que o tempo tem.
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0: 11 minutos do segundo tempo. 11 do segundo tempo. 3 para o Atlético, 1 para o Santos.
4: Libertadores da América, LDU de Quito, do Equador 1, Palmeiras também 1, no agregado 2-1 Palmeiras, 21-30, Corinthians e Estudiantes da Argentina, intervalo, Campeonato Brasileiro, Botafogo e Grêmio 1-1.
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0: Depois do Bola na Rede, Ricardo Garrafa emenda com a Supertarde. Depois vem a Alzira com o Boa de Papo. E a bola rolando na Arena MRV. O Galo ganhando de 3-1 por enquanto, levando pelos pênaltis. A bola ficando no campo intermediário. O time do Santos vai sair jogando bola na cabeça da área. João Schmidt faz o contorno, despeja na ponta. Na ponta subiu o lateral. Rodinei toca a bola curta. O Galo recupera a posse de bola, meteu pro Cassierra. Vamos lá, Cassierra. Atenção, faz um belo passe na entrada da área. Ele chuta pro gol. Espalma, solta brasão, voltou a bola, o Galo pressiona, faz pressão alta pro lado, Davi expressa, outra vez ali pela intermediária, vai cortar o time do Santos quando a bola se aproximava da meia lua, no campo de retaguarda da equipe santista. Agora ficou na dividida, Cassierra acompanha a bola, se perde a linha de lado, arremesso de linha lateral.
1: Cassia,
0: oi.
1: Se a Alzira é boa de papo, o Leão é bom de
0: cabeça. Nem central, o Cassierra, ele fez mais gol do que o Cassierra. Não já? Ô, louco, hein? Pois é, arremesso lateral cobrado pela equipe do Santos. Rodinei, o lateral cobra, recebe na volta, vai tentar uma jogada ali pela ponta direita. O Galo dá duro na parada, a bola espirra, mas o árbitro está parando para marcar uma falta a favor do Atlético, Felipe Oliveira.
4: Falta do Rodinei em cima do Castanho, Garcia.
2: Já o Atlético já se posiciona ali para cobrar com o Maicon. Estamos com 12 minutos do segundo tempo, hein, Garcia? Agora é 13. 13 minutos do segundo tempo no agregado 3x3.
0: Olha ele aí! O Leão por descola, uma jogada esperta. A bola chega na ponta esquerda. Vai ficar então com o lateral canhoto do time do Galo, Renan Lodi. Renan Lodi tenta passar, acaba cometendo falta no jogador do Santos, o Rony, que está... É aquele mesmo que jogou no Palmeiras, no Galo. Está no campo de defesa do time da Vila Belmiro. Joga a bola pelo campo intermediário. Cuidado aí, minha gente. Vem para a recuperação Bernardo. Bernardo tocou, vai receber na volta. Fica a bola morta então na defesa da equipe do Santos. Sai jogando Rodinei. Rodinei tocou a bola na ponta. Na ponta vai aparecer por ali. Desce então perigosamente ali o Gabigol. Tenta se organizar o time do Santos, mas o Galo vai espetar a bola para o campo de ataque, que acaba ficando com o William Arão lá pela quarta zaga. O William Arão sai, para, pisa na bola, pode Garcia trocar figurinha ali no campo de defesa. Ainda bem que o central dele não é o Lianco, o central do Arão é o Pérez.
2: E teve mudança no Santos, viu? Saiu Luan Pérez, 14, para a entrada do 4, Lucas Veríssimo. Lucas Veríssimo, número 4, no lugar do Luan Pérez, 14. O Luan Pérez que estava amarelado, viu? Agora somente o Rodinei em campo amarelado.
0: Muito bem, vamos passando para 15 minutos do segundo tempo, faltando 30 para acabar. A partida está indo para os pênaltis, graças ao Lianco. A bola vai embora com o Rolazer. Rolazer chegou pelo setor da quina da área, pode acabar uma jogada esperta, jogou na meia lua da grande área, olha a bola desviada na zaga, foi embora pela linha de fundo, escanteio, tiro de meta, bateu, foi no Gabigol.
2: Escanteio para o Santos, Garcia. Finalização ali do Gabigol, a bola explodiu ali no, me parece no Lianco, viu? Escanteio para o Santos, lado esquerdo de ataque.
0: Lado esquerdo de ataque, lá vem, bola perigosa no jogo aéreo, na grande área, na zona do rala e rola, na zona do rela, ali para os fundos da Arena MRV, lado contrário da Via Expressa, ali um puxa o outro pela cintura, parece que vai chamar para dançar um tango argentino, mas a bola vai ferver na área, ferveu, passa na cara do gol, vai embora, meu Deus do céu, é um negócio de doido, um time que estava folgado com 3x0, né? Agora 2x0, 3x0, né? Tava levando a vaga. Agora esta sofrência, ainda tem meia hora de jogo para esse sofrimento. Se tomar um gol, balbal cachimbo de pau.
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0: 16 minutos, professor da bola Orlando Rosca. É, tá indo pros pênaltis. Não vou falar mais nada.
1: Jogo tem equilibrado. Jogo tem equilibrado, o Santos tem chegado. Tem que tomar cuidado, porque se o Santos fizer mais um gol e o placar for para 3x2, automaticamente classifica-se o Santos. O Atlético é aquilo que eu disse, tem que tomar cuidado para não tomar o gol e, se possível, fazer o quarto para evitar a situação extremamente desgastante, que é a cobrança de penalidades máximas. O jogo está igual, viu, Garcia? O Santos estava irreconhecível no início do jogo, equilibrou o jogo agora nesse segundo tempo. O jogo está igual.
0: Olha a bola atrasada na zaga, da zaga para o goleiro Gabriel Delfim, daí para ele, o herói do jogo, o Santos, Lianco. Lianco domina pelo campo intermediário, bota uma bola esticada, que fiura, ele chutou a bola, saiu lá embaixo no fundo do campo, é só o tiro de meta.
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0: Olha o Santos perigosamente chegando, olha a bola emendada para o gol, a bola vai bater ali na zaga, Gabriel Bontempo deu de emendão. Nossa senhora, que susto, hein, o Felipe Oliveira.
4: Que defesa do Delfim, né, Garcia, salvou ali o segundo gol do Santos. Escanteio para a equipe santista pelo lado direito, esquerdo de ataque.
0: Escanteio pro time do Santos. Cuidado aí, minha gente, lá vem um jogo aéreo na boca da encrenca, vai subir a bola, o Leandro tá lá na área, hein? Atenção, levantada a bola, corta a zaga do Galo do jeito que pode. O Galo está todo recuado a esta altura do campeonato, a esta altura do jogo, o Galo tá recuado para evitar tomar mais um gol e vai cair pro brejo. A bola fica então recuada no time do Santos. Na zaga de centro chega Arão, toca a bola de devolução para o goleiro Brazão. Brazão mete imediatamente para o campo de ataque. Ficam caídos dois jogadores, um do Santos, outro do Galo. O do Santos já levantou, o juiz mandou o jogo andar, disse que não houve nada. A bola vem pela direita, o Santos força, é pro lado da via expressa que o Santos está atacando neste segundo tempo, aliás, o lado do fundo do campo, o lado da cozinha, na Arena MRV. A bola chega então para Bernardo, Bernardo joga a bola pro meio, Fred carimba a bola, jogou pelo setor da meia, abertura na ponta, Coelho vai pegar, ele é bom no um contra um, invadiu a área, atravessou na boca do gol. O que aconteceu, Felipe Oliveira?
4: Desviou, Garcia. O Coelho partiu para cima ali do Escobar, conseguiu o drible, mas na hora de finalizar, o Escobar esticou o pezão esquerdo e desviou a bola direto pela linha de fundo. Escanteio para o Galo, lado direito de ataque.
0: Vamos ver, Galo, vamos ver se não for sofrido, não é Galo. Lá na direita vai bater, Maicon vai suspender com o pé trocado de pé esquerdo na boca da encrenca, na zona do rala e rola, empurra dali, empurra daqui, abraça de cá, funga no cangote, suspendeu na boca do gol, chega para cortar a defesa, corta a defesa do Santos, Rodinei vai despejar a bola no campo de ataque, apenas um homem do Galo no campo de retaguarda, atrasando a bola para Delfim. Delfim suspendeu a bola na circunferência central do gramado, rebate a defesa para Iana, volta o time então do Galo a recuperar a posse de bola. Alan Franco não vai, a bola passa por ele, chegou também, o Coelho ficou assistindo, a bola passou, vai lá o Barba, pega a garrafinha d'água. O Barba, você deve tomar essa água aí, você devia tomar alguma providência, né? Para começar, não devia nem sair com o Leandro, pô, depois daquela papagaiada lá em Santos. Agora, pô, vai ser temoso, hein? A bola fica ali pelo campo intermediário na cobrança do arremesso lateral. Vai então o time do Galo respondendo ao campo de ataque, mas o Santos se espetar um contra-ataque desse aí, vai complicar a coisa pro Galo e roubar a vaga. Não tá garantido nada, por enquanto só as penalidades máximas. Podia dar 3-0, mas não tá. O time do Santos domina a bola pela intermediária, vai fazer uma jogada esperta, chega João Schmidt, chama Arthur. Arthur joga pela quarta zaga, vai aparecer então Lucas Veríssimo. Ele toca rapidinho a bola na esquerda para receber na volta. O time do Santos ataca pro fundo da cozinha do estádio da Arena MRV, lado contrário da Via Expressa. Jogou a bola pela intermediária. O Santos sufoca o Galo nesse começo. Aliás, estamos na metade quase do segundo tempo. Olha a bola na linha lateral. Vai Rodinei, chegou Rodinei. Vai para cima dele, chega. Calça a bola, Lodi joga para fora, Felipe.
4: Se esticou todo, Garcia. O Renan Lodi era lateral contra lateral. O direito do Santos contra o esquerdo do Galo. Quem levou a melhor foi o do Galo. Renan Lodi mandou para fora, lateral para o Santos, que o próprio Rodinei se posiciona para cobrar.
0: Prepara-se Rodinei para a cobrança do escanteio. Cuidado aí, Galo, se tomar um gol já era, viu? Vamos caminhando para 20 minutos, a bola fica ali dividida na linha lateral, acaba o jogador do Atlético tocando a bola, o Vitão pela linha de lado, e aí é arremesso para a equipe, para Iana cobrar pela direita com Rodinei é um jogador vigoroso, foi do Flamengo, jogador de muita força, tenta romper ali pelo campo intermediário do time do Galo, alguém afasta a bola, joga pela linha de lado, o Rony. Não sei o que o Rony gosta de exibir aquela musculatura. Ele arregaça o calção e fica desfilando.
1: Aprendeu com o Hulk.
0: Discípulo, né? Os dois jogaram juntos no Atlético. A bola fica pela linha de lado. Confira para mim o tempo de jogo aí, Felipe. Esse tempo é corrido, é emendado um tempo no outro.
2: 22.
0: 22 minutos, exatamente a metade. A metade do segundo tempo, o placar perigoso para o Atlético Mineiro, que tem a posse de bola, bola mal passada, fica na linha lateral. O Galo cede o arremesso lateral, fica bravo ali, fica bicanca na vida. O Bernard reclamando, o juiz pede tempo. O que está acontecendo, Felipe Oliveira?
2: É porque o Bernard disse que a bola pegou por último ali no jogador do Santos. Por isso que o árbitro deveria marcar o lateral para o Galo. Aí, Garcia, o árbitro que havia esquecido da pausa para hidratação se lembrou. A pausa para hidratação costuma acontecer aos 19, 20 minutos e está acontecendo agora aos 28 minutos. 28 não, 23.
0: 23 minutos. Então, se é pausa para meditação, pausa para hidratação, pausa para o professor da bola, Orlando Rosca. Metade do segundo tempo. Placar perigoso.
1: O Atlético está vivendo perigosamente, né? Está tendo mais sorte do que juízo, propriamente dito. A saída do Renier do time caiu bastante o poderio ofensivo do Atlético, né? Ele que sabiamente foi orientado pelo Fred, e o Fred falou com o Barba, pediu para que a bola chegasse mais para ele. E no primeiro tempo ele fez o seu papel, fez dois gols, mas infelizmente saiu contundido no intervalo. E agora.
2: Rosca. Oi! Vamos aproveitar então, vamos ouvir o Barba falando nesse momento.
6: Sai, sai, vê! Sai, Michael! Sim, Alan, en el medio! Sim, 4-3-3! Pela direita e golpe na esquerda! Sim, tienes que barrer todo el tiempo! Vos tienes que barrer todo el tiempo! E Nata, Nata, digamos, Releiser empieza a entrar. Acredita, acredita, acredita, acredita.
7: Eu vou em um, ele tá no outro.
8: Ele manda o Fred nessa bola aqui. Ele tá
7: Eu sei que tava, ele tá jogando. Eu sei que tava, você tava marcando.
8: Eu tava casquinha, eu descantei. Você deu pra fazer?
7: Não, foi muito forte. Eu sei, mas só que ele vem jogar e tá no cara quase.
2: Tá aí, Garcia, ouvimos o Barba Domingues e também o Cuca. Mudança no Atlético, sai Maicon e Bernard, sai Maicon e Bernard para a entrada de Igor Gomes e Natanael. Igor Gomes, 17, Natanael número 2. Agora sai um volante e um meia atacante para a entrada de um meia armador e também de um lateral direito na equipe do Atlético.
0: Como é que é a história? Entrou o Igor Gomes, 17, no lugar do Maicon, meio campo.
2: Isso, e saiu o Bernard para a entrada do Natanael 2. Sai Bernard e entra Natanael 2.
1: Mudança tática em relação à postura da equipe. O Alan Franco vem para o meio campo e o Natanael naturalmente vai ocupar essa ala direita ou lateral direito, como queira. Mas na modernidade, na nomenclatura atual, ele é o ala da direita. E é da posição. Poderia e teria que ter começado jogando.
0: 25 minutos cravados, vamos passando de 25 minutos deste segundo tempo. O placar está 3-1 para o Galo, mas 3-1 não dá, leva para os pênaltis. E o Santos tem uma falta para cobrar ali, descambada pelo setor da ponta direita. A falta dá para os fundos da Arena MR, viu? Adoro essa cozinha, viu? Esse fundos do Atlético na Arena MRV. O lado contrário é o lado da Via Expressa, onde se a bola cair, pode ser atropelada por um veículo que passa por aquele local. Ei, futebol! Atenção, lá vem a falta do Santos. Olha o perigo, olha a bola testada. Cuidado com o Lianco, marca o Lianco. Chega o Lianco, agora tira a bola, dá um chutão pro meio campo. Parou ali, tá dando uma bronca danada. Tá nervoso o Facundo Telo. Tá nervoso por quê? Tomar um chazinho de camomila. O Felipe tá acompanhando ali, né? Agora deu um bombão na bola, o Lianco. O que é que foi, Felipe? Olha o Santos que pode chegar para o campo de ataque. A bola rolada ali na direção do Gabigol. Vai fazer o gol. Gol!

0: gol, entrou pela área, dentro na saída do Bonfim, meteu a bola no fundo do gol de Delfim. Vai embora a vaga do Galo, viu? Felipe Oliveira, pelo amor de Deus, comenta aí.
1: Adivinha quem falhou na jogada? Ele, fala. Ele. Tentou cortar a bola ali, ela ficou livre para o Gabigol, era só ele e o Gabriel Delfim. E o Gabigol, cara a cara com o goleiro, não erra, né? Mandou para o fundo das redes. Agora, Atlético 3, Santos 2. No agregado, 4-3 para o Santos.
2: Não tem tititi, não tem mimimi, não tem lesco-lesco, não tem ai ai ai, meu pé me dói. Olha, o garoto mexeu pela segunda vez no placar a favor do Santos. Sabe por quê? Porque a criança beijou pela segunda vez o véu da noiva. 3-2, 28 minutos. Adivinha quem deu um carrinho desnecessário? É como você, Garcia.
0: Pois é. Sabe o que? Se eu fosse presidente do Atlético, Meninha, que esse cara lá, eu mandava o Barba embora amanhã, depois do jogo. O Barba, claro, bota o Lianco, porra. Não quer ganhar o jogo. Faz uma vantagem de 3-0. Né? Pois é. Fez 3-1, isso mesmo. A gente fica doido aqui, pô. Isso é de enlouquecer qualquer um. Vai ser teimoso assim lá longe, rapaz. Pelo amor de Deus, hein? Santos tá levando a vaga. Agora eu vou tocar esse jogo aqui no banho-maria, viu? Agora já era. Passamos de 30 minutos. Passamos de 30 minutos do segundo tempo. Faltando 15 para terminar com os acréscimos. O Galo, para levar a vaga, teria que fazer 2 gols. O que já tinha feito com menos da metade do primeiro tempo. Agora, como é que vai ter perna para fazer tudo de novo? Não tem jeito. Não tem jeito.
2: Você acha
0: jeito.
2: Que a vaca já foi
0: já
2: pro brejo?
0: Já foi pro brejo, com o chifre e tudo. Atolada, levou a carroça, o carro de boi.
2: E os bezerros também?
0: Os bezerros, foi tudo por água abaixo. Né? O Santos agora. E o Santos, né? O Santos só jogou 2 partidas boas nessa temporada, né, do Campeonato Brasileiro, misturado com o negócio de Copa do Mundo. Foi exatamente contra o Atlético, o jogo lá em São Paulo e esse jogo aí.
2: Mas contra o Cruzeiro foi bem também.
0: Se
2: não é o goleiro do Cruzeiro, tinha tomado um 5.
0: É verdade. Verdade, verdade, verdadeira. Contra os 2 mineiros, né? Nós estamos em baixa mesmo. Não tem jeito. A bola fica ali no ataque do Galo. Corta a defesa do Santos. Chegou o Arão. Arão tocou a bola. Vai embora. Agora eu vou transmitir assim. É no banho-maria. Olha lá. Lá vai então. O time do Peixe outra vez. Carregando a bola pelo setor da esquerda. Foge para lá, vai o Gabigol. Tenta romper a
2: linha. Desmotivou, amigo?
0: É, desmotivou. Claro, claro. Acabou, meu filho. Acabou. Vamos para 35. Daí entra nos 37, 38, 40. Acréscimos. Se o Galo fizer um gol, ainda tem pênalti. Quer dizer, um negócio que parecia tranquilo. Inacreditável. O Galo chegou a estar levando a vaga no placar normal do jogo. Esquecendo os 2-0. Lá da Vila Belmiro. A bola fica no campo de retaguarda do time do Santos. O time do Santos agora vai enrolar. Vai pra administrar, né, professor? Administra, né?
2: E não tá errado não, né? Tem a vantagem do agregado, pois fez 2 lá, com mais 2 daqui, 4, e o Atlético só fez 3. 4-3 no agregado. O Santos vai administrar. Na verdade, Garcia, o Atlético nunca nesse jogo teve um placar tranquilo. O placar mais razoável que ele teve quando estava vencendo por 2-0, que ficou igual no agregado 2-2. Depois ele tomou um gol, aí fez 3-1, voltou a ficar empatado no agregado, agora tomou o segundo gol e o Santos no agregado está com 4-3. Pronto.
0: Pronto, acabou. A bola fica pela direita, Rodinei vai pegar, vai pro lado da Via Expressa, jogou pela meia direita, Roliza apareceu, outra vez o Rodinei vai descolar uma jogada esperta, campo de ataque da equipe Santista, bola na entrada da meia lua da grande área, olha o chute pro gol, passa perigosamente pelo ângulo direito de Delfim, vai embora a linha de fundo.
1: Finalização do Gabigol, Garcia, de fora da área, hein, confiante. E passou perto, viu? Passou perto ali da junção das traves. Estamos já com 32 minutos no agregado, 4-3 para o Santos.
0: Quantos minutos?
1: 32.
0: 32 minutos do segundo tempo. 3-2 para o time do Galo, resultado que dá a vaga para o Peixe. Está lá o Rony fazendo uma chegada lá pelo setor esquerdo, não sei se vai ser substituído, o que está acontecendo. É, apenas o arremesso lateral, toma a posição Escobar, Escobar vai bater o arremesso lateral para o Santos, o Galo retoma a posse de bola, a bola fica pelo campo intermediário, vem o time do Galo dominando ali pela cabeceira do círculo central, toca a bola, Fred vai para lá, vai carimbar, carimbou, chegou, espirrou, voltou, o time do Galo mantém a posse de bola, vai para o campo de ataque, Cassierra está lá na frente, gente, joga a bola para o Cassierra, quem sabe o Cassierra opera um milagre e faz um gol depois de 18 jogos, a bola fica no Cassierra. Sierra mete na entrada da área, meteu a bola agora para o Fred, Fred abriu pela direita, na direita o Galo tenta chegar a bola outra vez para o Fred, Fred domina ali, volta a bola na ponta direita, Coelho está lá, Coelho é bom no um contra um, mas o Coelho prepara e prefere recuar a jogada, a bola acaba morrendo ali na meia lua da grande área, o Galo chega, sai do gol, brasão para fazer a defesa, Felipe.
1: Ô Garcia, ali inversão de papéis, viu, o Cassierra de fora da área, servindo, ou melhor, tentando servir o Renan Lodi, mas o goleiro Brazão se antecipou, segurou firme. Já estamos agora com 34 minutos do segundo tempo.
0: Que absurdo, o Cassierra, que é o centroavante, tocando pro lateral fazer o gol, que é o Lodi, né? Negócio completamente, nem Barbacena no campeonato, não acontece umas doideiras dessas. Você prestou atenção? Cassierra botou a bola pro lateral Lodi tentar fazer o gol.
2: Pode dar um conselho pro Cassierra? Vê se acerta, não erra mais. Não erra, vê se acerta, Cassierra.
0: Pra rimar, né? A bola fica no campo intermediário, o Galo vai pra bola, o time do Santos, né? O time do Galo deve estar numa canseira danada, né? Porque botou pressão, fez um gol com menos de um minuto, continuou, fez 2-0, correu demais, então o Galo deve estar realmente esgotado. A moçada não está aguentando nem parar em pé mais. Por quê? Porque o desgaste é muito grande.
2: Você sabe qual é o melhor preparo físico do time do Atlético? Em toda a avaliação física ele está em primeiro lugar. Sabe não? Quer que eu fale? Tem certeza?
0: Leandro.
1: Mudança. Sai o camisa 28, 30. Vamos ver aqui. Tem duas no Galo, tem duas no Galo.
0: Coelho saiu.
1: É. No Atlético vem aí o Borbas e o Scarpa. Vai sair o Alan Franco para a entrada do Scarpa 10. Sai Alan Franco e entra Scarpa, camisa número 10. E o Thiago Borbas vai entrar no lugar de quem? Vamos ver no lugar de quem que o Thiago Borbas, voltando hoje de lesão. Thiago Borbas no Atlético. Será que é no lugar do Cassierra? Não, lugar do Lianco. Sai Lianco e entra o Borbas. Sai um zagueiro e entra um centroavante. Olha que curioso o Barba. Tira um zagueiro, tira um volante e coloca um meia e um atacante.
2: Agora o Atlético está com 10 em campo. Só continua com a Sierra, que não está tá em campo, mas não está jogando.
1: O Borbas joga com a camisa, deixa eu ver aqui. Borbas, camisa 18. É o Thiago Borbas. E sai Lianco. E o Scarpa no lugar do Alan Franco, Scarpa é o 10. E no Santos, saiu o Rolazer para a entrada do Oliva. Oliva 28 no lugar do Rolazer, número 32.
0: É tempo de conferir o tempo de jogo na Arena MRV. 31 minutos da etapa final de jogo. O Galo tá ganhando, mas não tá levando. 3 para o Atlético, 2 para o Santos.
1: Copa Libertadores da América. No momento, a equipe do Palmeiras vai jogando contra a LDU de Quito e vai vencendo por 2-1. No agregado, 3-1 para o Palmeiras.
0: Olha o Santos chegando, olha a bola no interior da grande área. Sai do gol! O Delfim para fazer a defesa.
2: O tempo.
0: O professor está comandando aqui.
1: 36 minutos.
0: Vamos atender aqui o pedido. É tempo de fazer o tempo.
1: 36 minutos do segundo tempo. Estamos a 9 minutos do fim do tempo regulamentar.
0: Isso. 3 para o Atlético, 2 para o Santos. O Galo vai ganhando, mas não vai levando. Sai jogando ali pelo meio de campo, então, o time do Galo. A bola chega no Natanael. Natanael aprofunda o lance e mete pela meia direita. Vai aparecer Igor Gomes, pode tocar para o Coelho na ponta. O Coelho ainda está jogando aí, né? O Coelho ainda está jogando, levantou na boca do gol. Rebate a defesa santista, a bola voltou, caiu pelo campo intermediário. Ali o time do Galo domina outra vez. Se fizer um gol, leva para os pênaltis. Por enquanto está perdendo no placar agregado, porque está 3-2 só. Chegou a fazer um placar vantajoso, 2-0, 3-1 e tal, mas não segurou. Vai na onda então para o campo de ataque. Lodi tocou, rebate a defesa do Santos, bota a bola para escanteio.
3: Foi o Fred Garcia, jogada ali do Borbas com Fred, depois o jogador, o Renan Lodi, cruzando para o Fred finalizar, direto pela linha de fundo. É apenas tiro de meta para o goleiro Gabriel Brazão. Agora, Garcia, já estamos aqui faltando 7 minutos, viu? 38 agora.
0: 38 minutos, o tempo passa perigosamente. O Galo vai ganhando, mas não vai levando. O Galo está vencendo de 3-2, mas quem leva a vaga é o Santos, depois de um começo arrasador em que todo mundo esperava a vaga sem muita dificuldade, é claro, sabendo administrar, mas o Galo não fez isso. O Lianco desequilibrou o jogo. A bola ficou pela direita com o Natanael. Natanael chegou, vem pela intermediária. Natanael pode tocar, toca a bola. Ali o time do Galo tenta chegar, a bola tocada no meio. Vai bola, chega então com Igor Gomes. Igor Gomes recebe na volta, tocou. Boa bola para Fred. Fred vai descolar, uma esperta para Lodi. Lodi leva na lateral da área, cruzou. A bola vai chegar, chega pelo setor da meia. O Galo tenta apertar. O Santos safa-se no campo de retaguarda, mas o Galo insiste, faz pressão. A bola fica com o Natanael. Natanael tocou curto para Igor Gomes. Vai Igor Gomes, deu de tapa, entregou para o Fred. Fred vem para o lado da Via Expressa, levantou na área perigosa. O Cassierra não alcança, a bola passa, vai embora, fica lá embaixo na direita. Na direita o Coelho vai dominar. Coelho mete a bola para receber na volta. Entretanto, o Galo agora vai fazer pressão no jogo. Tomara que saia o que a gente está esperando. É muito difícil, né, esperar a parte final do jogo para pelo menos levar para os pênaltis. É um negócio realmente inacreditável. O Galo insiste, não desiste, mas o Galo é assim mesmo, é o time da virada. É no sofrimento, olha a bola para o gol, desvia a defesa, joga pela linha de fundo. Escanteio para o Galo.
3: Escanteio, Garcia, finalização do Natanael. Ela explodiu ali no defensor do Santos. É escanteio pelo lado direito. Vai ter bola alçada na área do goleiro Gabriel Brazão.
0: O Galo aperta no final do jogo.
3: Mudança. Oi. Mudança no Santos, viu, Garcia? Mudança na equipe do Cuca. Saindo Rony, camisa número 11. Rony, 11, sai para a entrada do camisa número 26, Ananias. João Ananias, 26, no lugar do Rony.
0: É o Zé do Rádio. A bola fica ali pelo setor da linha intermediária. Não, ainda não foi nem cobrado o escanteio. O jogador estava correndo ali para entrar em campo. Lá vem o escanteio do Santos, olha a bola fervendo no interior da grande área, fica a bola, vai segurar então o goleirão. Vamos chegando a quase 40 minutos, né, quase 40, acho que agora a Inês é morta, né, 40 minutos do segundo tempo. Galo vai ganhando, mas não vai levando. A vaga fica com o Santos por enquanto. Vamos ver os acréscimos. A bola fica no campo de defesa. A bola fica então com o Natanael. Natanael atravessou pela quarta zaga, entregando rapidamente para Vitão. Vitão toca na esquerda. Na esquerda vem buscar jogo. Lodi vai tocar. Toca rapidinho. Recebe na volta. Fred adianta-se. Vai embora para o campo de ataque. Pode descolar uma jogada esperta. Faz uma volta inteira em cima da bola. Igor Gomes se desvencia ali pelo setor da meia direita, chega a defesa do Santos, despacha pela linha lateral do campo. Já passamos de 40, reta final do jogo. O Galo vai ganhando o jogo, mas quem vai levando a vaga é o time do Santos. A bola voltou pela direita, vai trabalhar ali o time do Atlético, que tenta agora no final, nos últimos 5 minutos, mais os acréscimos, né, fazer o que começou a fazer com menos de um minuto, mas não deu conta. Não deu conta do recado. A bola fica com Fred. Fred domina, vem Fred. Fred recua para Vitão. Vitão caminha, vem pelo campo intermediário. Pode fazer a abertura de jogo pela esquerda. Lodi está esperando, ele tentou a bola pela meia esquerda, rechaça a defesa santista. A bola cai pelo campo intermediário, o juizão está parando para marcar falta a favor. É tudo que o Santos quer, falta a favor da defesa.
3: Garcia, falta do Borbas em cima do Rodinei. Agora o Borbas reclama ali, mas foi falta clara, viu, Garcia? O Rodinei ganhou um tempinho, já vamos chegando a 42 minutos. 42 minutos, o Galo está sendo eliminado.
0: O Galo está sendo eliminado, está ganhando o jogo de 3-2, mas o Santos leva a vaga. Fica a bola na zaga do Atlético, suspensa para o campo de ataque, subiu, desceu, rebateu a defesa santista. Recuperação do Galo ali pelo meio campo, vem a bola então para Castanho. Castanho pode meter a bola na direção do Fred, ele vai receber na volta, desarma o Santos, vai perigosamente no contra-ataque, bola para o Gabigol, estica a perna, corta então, ali o Vitão, voltou para o time do Santos. Agora quem pressiona é o Santos no finalzinho, é realmente o negócio. Passou contraditório, a bola fica pela linha lateral, vai caminhar por ali, tenta o time do Santos, prende a bola no campo de ataque, vai daqui, dali, rebate a defesa do Galo, joga a bola pela linha de lado, arremesso lateral, 43, quase 44, reta final, o time do Galo está esgotado, a pressão foi muita feita, foi muito feita pelo Galo no primeiro tempo, e os jogadores agora estão sem condição física, né, de fazer esse final de jogo e buscar pelo menos um gol para levar para os pênaltis. Dá 3-2 para o Santos. Santos vai bater um escanteio, não tem pressa nenhuma. Tá certo, ainda está gastando tempo. A bola vai chegar, chega ali de Arthur. Arthur toca a bola pela direita na subida do lateral Rodinei. Rodinei atravessa, joga lá na quarta zaga. Escobar vai aparecer lá na lateral esquerda para receber a bola. Entretanto, a bola jogada pelo campo intermediário. Vamos para a reta final, 44. Faltando um minuto para terminar o tempo regulamentar. Vamos ficar de olho nos acréscimos. A bola vem no ataque do Santos. Arthur, que entrou nesse segundo tempo, domina bem a bola. O Galo vai fazer a cortada da jogada. Entretanto, a bola volta para a equipe santista, lá na esquerda, quem domina então é Arthur, com Escobar. Escobar levantou a zaga do Galo, chegou para rebater a bola cai pelo campo intermediário, chega o Santos para dominar outra vez. O Santos vai administrando, vai tocando a bola, Gabigol faz uma passagem bonita, carregou, vem pela meia esquerda, ajeitou, preparou, pode disparar para o gol, bateu na defesa. Fica então no que sobra da jogada. Na esquerda tenta chegar o Cassierra, não chega. Fica então a bola com o lateral da direita. Vai descer então o Rodinei. Rodinei tocou a bola na quina da área. Está o time do Santos todo jogando na pressão em cima do Atlético. O Atlético era que está para fazer isso, mas não tem perna mais, né? Não tem perna para pressionar. Então quem pressiona é o Santos. A bola fica outra vez despejada para Rodinei. Rodinei vai descolar uma jogada esperta. Vem Roleze pela meia direita. Pode tocar, toca na disputa de bola. Sai o time do Galo para jogar. O Santos retoma a bola, mas a falta está marcada em cima ali do camisa
3: 5.
0: 5 minutos nos acréscimos. Em cima do camisa número 10, Scarpa. 5 minutos nos acréscimos. Ô, professor Orlando Rosca, alguma coisa que possa se fazer em 5 minutos? O que começou antes de um minuto a ser feito?
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0: Mas nada disso está acontecendo, nem corpo, nem cabeça. A bola fica com o Santos. Eu acho que está mais fácil o Santos fazer mais um gol, viu? A não ser que o Galo, numa espetada, num contra-ataque rápido, possa fazer aquele gol que ainda tem que levar para os pênaltis. A bola fica ali pelo setor da direita. Já passamos de 45. Estamos no primeiro minuto dos acréscimos de 5. A bola lançada para Lodi. Lodi empurra a bola na quina da área. Ali o Galo chega. Bola solta no interior da grande área. Cruzamento do Igor Gomes. Fica na lateral esquerda. Chega para atirar Escobar do jeito que dá. Voltou a bola no campo de defesa. O goleiro Gabriel Delfim chega ali pelo campo intermediário e mete a bola para o campo de ataque. Chegou no Fred. Fred faz o giro, vai despejar na ponta esquerda, na subida do Lodi. O bom Lodi vai pela esquerda tentando fazer uma jogada de ponta, recua a bola pelo campo intermediário. Ali o Galo tem a posse de bola, mas quem tem a posse da vaga é a equipe do Santos Futebol Clube. Está perdendo de 3-2, ganhou lá de 2-0, vai levando a vaga. A bola fica para Natanael. Natanael, atenção, a bola suspensa na boca do gol.

0: cidade.
1: Beijo! Quando todas as esperanças já estão perdidas, o Galo reaparece num jogo que parecia inapelavelmente perdido, com o Santos levando a vaga direto para a outra fase da Sul-Americana. O Galo pelo menos vai tentar fazer o impossível nos pênaltis, arrematar esta vaga tão boa e necessária na sequência da temporada. Cuejo empata o jogo no agregado, leva para os pênaltis. O Galo faz 4-2, como o Santos ganhou de 2-0 lá, né? Agora vai para as penalidades máximas. 45 já foram, estamos com 2 minutos além do tempo regulamentar, 3 minutos agora nos acréscimos de 5.
2: Um cruzamento perfeito do Castanho. Kevin Castanho cruzou na medida para Coelho aparecer no meio dos defensores do Santos e cabecear, mandando para o fundo das redes. Agora na partida, 4-2 para o Galo. No agregado, 4-4. Ainda temos mais 2 minutos dos acréscimos.
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0: Estamos com 4 minutos e 15. Parece que é definitivo esse placar, mas no futebol tudo pode acontecer. O Galo, do jeito que faz, né, faz sempre uma surpresinha. A bola fica com o Natanael. Natanael tenta atravessar a bola na frente do gol, na meia lua da grande área, corta a defesa santista. Na bola ganhou muita altura, não ganha distância. Mesmo assim, o Santos domina. Vai acabar o jogo com os acréscimos e tudo. Vamos para os pênaltis, a não ser que o futebol, como sempre, apronte aquela surpresa final. Vamos para o final. 4:40, faltando 20 segundos para terminar o tempo nos acréscimos. O Santos tem a posse de bola. O Santos joga a bola pelo campo intermediário. O Galo aperta com a chegada de Natanael. Scarpa vai se desvencilhando ali também pelo setor da ponta esquerda. A bola, entretanto, fica em poder do Santos, que tem a cobrança de falta a seu favor. A torcida do Galo, que já estava desanimada, fica respirando melhor, porque termina o jogo. Termina o jogo. Apitou Facundo Tello, da Argentina. Final de papo na arena. 4-2 no agregado. 4-4. 4-2 para o Atlético no agregado. 4-4. Então, vamos para as penalidades máximas. O registro de Felipe Oliveira.
1: Garcia, só para informar, não deu tempo. Saiu o Rodinei, entrou o Igor Vinícius. Tá, Igor Vinícius, 18. Saiu no último minuto ali. Acredito que o Cuca colocou ele pensando até na disputa de pênaltis, né? Agora, Garcia, o Atlético tem aí para disputa de pênaltis Gabriel Delfim, Gustavo Scarpa, Vitão, Borbas, Renan Lodi, Castanho, Natanael, Fred, Coelho, Cassierra e Igor Gomes. Já a equipe do Santos, comandada pelo Cuca, tem Gabriel Brazão, tem também ali o Igor Vinícius, o William Arão, Lucas Veríssimo, Escobar, João Schmidt, Arthur Melo, Oliva, Gabriel Bontempo, Gabriel Barbosa e João Ananias. Nos dois gols, dois goleiros com nome Gabriel. O Gabriel Delfim, do Galo, e o Gabriel Brazão, do Santos. Vamos tentar ouvir, Garcia. Parece que os jogadores vão conversar ali no meio de campo, os jogadores do Santos, os jogadores do Atlético, meio de campo não, né? Ali perto dos seus vestiários. Aquele último bate-papo, né? Que agora é o último momento, né, Garcia? Depois disso aqui não tem mais, agora é os pênaltis. Ou passa Atlético ou passa Santos. Lembrando que quem passar enfrenta Cienciano ou Montevideo City Torque. São os outros dois times que irão disputar vaga na outra semifinal. No primeiro jogo, 2-0 para o Cienciano jogando em casa. Agora o Montevideo City Torque tenta tirar essa vantagem do Cienciano. Se der Atlético, teremos um confronto entre dois do mesmo grupo. Vamos ver se a gente consegue ouvir.
2: Alguém já meteu a mãozona no microfone. Jogadores do Santos reunidos.
1: É, não deu para ouvir, Garcia. Não deu para ouvir ali a conversa dos jogadores do Santos, né, com o técnico Cuca. E nesse momento ali, o Gabriel Delfim recebendo ali uma orientação dos profissionais do Atlético sobre os batedores do Santos, viu? Um caderno ali, o Delfim recebendo todas as informações. E ao que tudo indica, Garcia, o gol será o gol de fundo, viu? O gol que dá na contramão da Via Expressa. Gabriel Delfim vai defender a meta atleticana. Lembrando, é a primeira disputa de mata-mata que o Atlético não tem o Everson. Primeira disputa nos dois jogos. O Everson, onde estiver, em casa ou na Arena do Galo, ou onde estiver assistindo essa partida em loco, deve estar mandando as energias positivas para Gabriel Delfim. Então, nesse momento, o árbitro conversando ali com os jogadores de Atlético, jogadores de Santos. Gabriel Delfim já no gol, chega ali o Gabriel Barbosa e a disputa de pênaltis vai começar, hein, Garcia? O Facundo Tello chama ali o Renan Lodi para conversar com o Renan Lodi e também o Gabriel Barbosa. Vai acontecer aquele toss para ver primeiro qual será o gol e depois o toss para ver qual equipe vai escolher a primeira decisão. No sorteio, Garcia, gol para a Via Expressa. Então, inverte. O gol será do lado esquerdo. E agora vamos ver